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0: 21h19.
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1: 21:39.
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1: 22 horas em ponto.

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1: 22h59.
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0: 23:37.
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Aí, bom dia. Hoje, dia 5 de agosto de 2026, estamos chegando com o Sertão em Violas, aqui pela 89.9, hein? Cenecista FM. Bom dia, bom dia. Um abraço para você que já acordou, tá de rádio ligado. A você que vai viajando, nos dando uma carona. Muito obrigado, hein? 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Muito obrigado, hein? Um abraço para vocês, cadeiras cativas, aqui do nosso programa. A equipe vem com Francisco, Jair e Reginaldo. E a primeirinha também já está ali na ponta da linha com Francisco Souza. Sebastião da Silva canta com Moacir Laurentino, vai para os nossos cadeiras cativas. Entendeu?

0: Programa Sertão em Violas, olha, quer locar uma retroescavadeira para fazer o serviço na zona urbana ou na zona rural? 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Ligou? 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Ele avisa que tem terreno para vender também aqui em Picuí, para sua chácara, hein? 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

Agora em 6h12 em Picuí, hoje é aniversário da capital paraibana, João Pessoa, né? É feriado, né? João Pessoa hoje completando idade nova, né? Parabéns à nossa Paraíba, né? A nossa capital paraibana. 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Um abraço aí para meu amigo José Alzani, grande pintor automotivo, né? A Bebê, que é polidor de carro, de qualidade também. Estão na escuta aqui do programa ali no JK. Um abraço para vocês aí, valeu demais. 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Valeu! 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Francis, pega aí pra gente trazer aqui no programa aqui a Garota do Lixão. Ficamos devendo ontem e a gente vai atender hoje uma Garota do Lixão. Os ouvintes pediram aí e a gente toca no programa. Deixa eu lembrar aqui que domingo, Dia dos Pais, vai ter festa lá no Peixeiro. Você não pode perder, né? Vai ter festa lá no Peixeiro, aqui de Picuí. Aí, um lugar, um ambiente lá tranquilo, de qualidade, né? 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Daqui a pouco eu passo aqui a informação aqui dos artistas, né? Que vai cantar lá no Peixeiro. Daqui a pouquinho. Vamos trazer aí Garota do Lixão. Em seguida, quando voltar, eu anuncio aqui as atrações lá do Peixeiro. Vamos ouvir.

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4: Aí, bom demais da conta, hein? Aqui no Sertão e Violas. Olha quem vai estar lá no caldo de cana do peixeiro, é a Paloma Ares. Né? Ali no sítio do Mendes, na BR-137 que liga Picuí a Baraúna. Dia 9 de agosto, às 15 horas, lá no Peixeiro. Você não pode perder a Paloma diretamente do Rio Grande do Norte lá para o Peixeiro. Valeu demais. 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

que gosta de ouvir muito aqui a Cenecista, toda a equipe aí do CEOP. Mandar aqui para Edinaldo e Otaciana, seu Edinaldo e dona Otaciana, né? Depois manda dizer aí o dia do aniversário, seu Edinaldo, né? Eu não sei se é o irmão dele que tá de aniversário hoje, lá em Nova Palmeira. Luísa sabe, qualquer coisa, Luísa, manda dizer direitinho aí qual o dia do aniversário, né, do seu irmão. Eu acho que Edinaldo é essa semana, né? Depois me diz direitinho aí pra gente fazer o programa especial pra ele aqui, tá bom? A Luzia e Nissa, a Mauri Salles. Essa daí a gente vai mandar também pra meu amigo Chiquinho e Nininha, aqui por trás da Cenecista, né? Tá sempre ouvindo a gente, Tota e esposa. Dário Pedreiro, meu amigo Dário, rapaz, esposa na escuta. Vai pra Pierre também, que escuta a gente. Muito obrigado, seu Zé Cordeiro, toda sua família também, Lula, esse povo bom aí que liga sempre a gente. Dário tá criando grilo agora? Ei, Francisco disse que Dário tá com a criação de grilo, rapaz. É, e Maribondo também? Olha aí, rapaz, eu quero ver se ninguém encosta, né? Flor do Mucambo, vai pra turma boa aí que liga a gente.

0: Cadeiras cativas do programa Sertão e Viola, Zezão do Pinicado e esposa Demilza Nautilo Pinheiro, neném de Anunciada lá na chácara, Manuel das Balinhas e Copinho Lanches, Wesley Lanches no centro de Picuí, Luiz de Bedega, o Dedinha do Fogão e da Panela, abraçando o povo da Timbaúba, Mauro e Peruca em Quinturaré, Chique Elias e Maria Emiliano, Luísa na Travessa Maria Cunha de Araújo, Dedé e Nevinha no bairro São José, Valdinho Diniz e Vitória no Monte Santo, Maria do Hospital Regional Monte Santo, Lainha e Zé no bairro São José, Adonias do Confeito, Jaime Valério e Dourinha, Neuzinho Oliveira Monte Santo, Leandro e Mocinha no PS, Helenice e Luiz, inclusive tem galinha de capoeira da boa, hein? 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Renilson, Hit, Chiquinho e Nininha, na Mauri Salles. Cantor Silvio Braz, em Santa Luzia. Edinaldo e Otaciana, na Francisco Claudiano. Rita Medeiros, em Serra dos Brandões. Dona Nega, no Monte Santo. 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Geusa, na Pousada Polo Picuí. 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E a namorada Marta Sueli na Praça João Pessoa. 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Aldo e Alzilma em Nova Palmeira. Francisco e Neide em Nova Palmeira. 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Francisco, cantor em Nova Palmeira. 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Sival Caminhoneiro no Monte Santo. O Washington Flow Namorador no Monte Santo. Deca Esmerina, sítio Quixaba. Nenê Marques na Vaza Verde. 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
0: olha a hora, hein? 6h38. Abraçar aqui o Zezinho da Borracharia, lá no Lajedo Grande. Nossa cadeira cativa, o seu Sebastião Baixinho e a esposa Gorete, lá no Limeira. Um abraço aí, muito obrigado pelo carinho de estar ouvindo aqui a nossa programação. A todos, né? Só temos que dizer muito, mas muito obrigado mesmo. Abraçar a Maria lá no Cenecista. Francisco, vamos dar um giro aí com o ouvinte. Muita gente participando aqui do nosso programa. Primeiro ouvinte chegando, já pedindo a sua canção, claro, e aproveitar também para abraçar aí os ouvintes das outras cidades. Alô, bom dia!
2: Bom dia, meu querido Regis. Bom dia, Francisco Souza, aos ouvintes do programa Sertão e Violas. Passando aqui para pedir uma canção, para oferecer a todos os amigos aí de Picuí, de Pedra Lavrada, do Sítio Quati, enfim, ao nosso amigo Reginaldo Araújo, muito obrigado pela atenção, Francisco Souza, e bom programa para vocês aí. Deus abençoe a todos, aqui é o nosso amigo Papito, isso, a Fera do Pasto.
3: Bom dia, Reginaldo Araújo, bom dia a todos os ouvintes da Rádio Cenecista de Picuí, é a Adriana Galdino de Cés Brandões. Quero ouvir todas as canções do seu programa. Quero oferecer para Jaine, Maria Isabel, minhas duas filhas, minha mãe Maria, meu pai Zusa, para comadre Irene, para Antônio Picuí, a Goreta, a Brauzinho, a minha amiga Eunice, a Edinalva, a dona Maria de Severino Estrela, no sítio Malhada de Dentro, e a Vitória Saraiva, aqui em Cés Brandões, e a toda a sua família, ao Chico Guedes, a oficina do Guedes, e a todos que estão por lá na escuta, ao Alcis Marinho, a seu Chico do Peixe, lá no povoado São Sebastião, e a todos daqui de Cés Brandões, a toda a minha família, a todos vocês da rádio, e fique com Deus, então bom dia.
4: Bom dia, meu amigo Restaurante Araújo, gostaria de ouvir uma canção para oferecer a minhas amigas que estão na escuta do programa, Galega e Tota aqui da Amália Salles, Dona Helenice e seu Luiz do Bar. Mando também para a Cileide Belo, lá no Felizardo Bezerra. Mando para a dona Helenice e seu Luiz, para Agnê e Erivaldo, e Jesus na Pousada Polo, Picuí, para meu esposo Antônio e para todos vocês da rádio. Eu queria ouvir a canção, é muito parecido, se pudesse ser, eu adoro.
5: Bom dia, Reginaldo. É Dora do Cenecista, meu filho. Estou ligando para o seu maravilhoso programa para pedir uma canção. Obrigado, meu Deus, por oferecer o meu neto Kleber, que está completando mais uma primavera hoje. Também há uma família que mora lá em Tenente Laurentino, lá em Lagoa Nova, povoado Manuel Domingo, Zefinha, a mulher de baixo do motor. E diz que liga 24 horas. Durante enquanto a rádio está ligada, ela disse que não para só. Não é 24 horas. Ela disse é 24 horas, não senhora, que a rádio não é ligada 24 horas nela. Mas eu ligo, só desligo depois de meia-noite. E também a Geusa, a mãe de Thalisson. E a todos que fazem esse maravilhoso programa. Também a minha irmã Corrinha. E aos meus três filhos, meus três netos. E a todos que fazem parte da minha boa amizade. Que Jesus lhe abençoe. A você, a sua esposa, seus filhos. Jesus lhe abençoe poderosamente. E a Maria de Zé Liliane, lá no Monte Santo. Jesus abençoe ricamente. Amém e amém. Edmilson, no Cenecista. A Lourdes, a mãe do pastor Zé Antônio. Jesus vem abençoar a vida de cada um. Tchau, tchau, tchau. E um bom dia.
6: Tu Isso aí, meu advogado, pra conhecer a minha linda amiga aí, Marluce, Nega, a cunhada de Marluce, Zefinha, Lourdes, Zé, todas minhas amigas e o namorão, meu amigo Abel Anjo, Raimundo Arro, Baixa da Nega, e aqui na Rapomeira, Zé Faxeira Cheira, meu irmão Guidon, um bom dia.
7: Bom dia, meu amigo Reginaldo. Reginaldo, aqui é Cheiro do Limeira. Reginaldo, gostaria de homenagear meu esposo Nego, que hoje está aniversariando. Eu queria, Reginaldo, a canção Obrigado, Meu Deus. Vai também para meus três filhos, de Carla, Júnior e Neto. E para minha netinha Maitê, para minha sogra Nazaré, minha mãe Chiquinha, no Pedro Salustino, todo você da rádio.
8: Bom dia, Reginaldo Araújo, aqui em Retomide de Serra dos Dandões. Quero pedir a canção Casa Amarela. Curti e ofereci a todos os ouvintes aqui de Serra dos Dandões. E vocês aí da Rádio Silencista. É um bom dia, abençoado.
9: Bom dia, Jair. Aqui é Iraci do Bar Limeira. Não apareceu nada para José Carlos. Para José Carlos, que eu mandei mensagem aí para a Rádio Senecista para ajudar ele, que ele está acidentado. Está com um bocado de ferro no pé. Está precisando de ajuda. Alguém não ajudou, não? Diga aí a eu. Ele está precisando muito de ajuda. De alimentação, remédio, essas coisas. Precisando de tudo, Jair. Se você tiver alguém aí que possa ajudar.
10: Olá, Reginaldo Araújo. Bom dia, Alexandre. Estou passando esta manhã. Gostaria de ouvir a canção que chamei o advogado. Eu devo dizer para meus familiares e amigos. Tchau, bom dia. Manda um alô para mim todos os dias. Todos os dias que eu estou na escuta, certo?
11: Bom dia, meu amigo Reginaldo Araújo, Francisco Souza e a todos os ouvintes da Senecista de Picuí. Aqui é Tonhão Sanfoneiro, passando para pedir uma canção, a canção da madrugada, para oferecer a meu pai, que aniversariou ontem, né? Ontem a gente não pôde participar do programa porque estávamos com ele no hospital. E ontem ele fez 89 anos de idade. Então hoje a gente quer parabenizar meu velho, velho Arnaldo, grande forrozeiro que foi e amante de cantoria. E a toda a nossa família e a todos os ouvintes. Passando também, Arnaldo, para dar um aviso, fazer um convite. Sábado, dia 8 de agosto, a partir das 9 horas da noite, nós vamos estar lá no Algodão dos Paulinos, município de Cuité, na residência do meu amigo Lueb, forrozão do Lueb, fazendo muito forró de verdade para o povo. A gente convida todo mundo de longe e de perto para fazer presente em comemoração ao Dia dos Pais, em alusão ao Dia dos Pais. Vai ser bom demais. Toninho Sanfoneiro vai fazer forró lá a noite toda para o povo. Então, vem-se embora dançar forró com a gente. Reginaldo, muito obrigado. Grande abraço.
12: Bom dia, Reginaldo. Graças a Deus por mais um dia. Que Deus abençoe nosso dia com muita bênção, com muita paz, saúde, amor e gratidão a Deus. Bom dia, meu querido Avaldir, Cidio Agostela.
13: Bom dia, Jair. Jair, eu gostaria da música de Roberto Carlos.
14: Eu bem que estava calmo.
0: Tá aí, bom demais, né? A senhorinha estava pedindo uma ajuda, né, para o pessoal da família, né, Francisco? Então, o pessoal puder ajudar aí, ajude, né, porque o rapaz é trabalhador, tá precisando de uma força, né, ele pode ir lá e contribuir, tá bom? Que Deus abençoe a toda essa família maravilhosa. Vamos trazer aí muito parecido, em seguida pode enganchar com Obrigado, Meu Deus, Francisco, Ah, vai pra Arnaldo, fez aniversário ontem. Pra seu Edinaldo, que vai fazer aniversário amanhã, acredito, né? E também pra todos os aniversariantes.
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Aê, bom demais, hein? Estamos chegando ao final do programa. Minha amiga Luísa tá parabenizando o Arnaldo e seu Edinaldo também, né? Que vai estar de aniversário, né? A sua esposa, né? Otaciana, a Rosilene, Lucenilde, Zé Dalai, Zé Raimundo, todos parabenizando, né? A essas duas pessoas maravilhosas. E a gente também. Seu Edinaldo seja sempre feliz, seu Arnaldo também, na sua caminhada, né? Seu Arnaldo era grande dançarino, dançava muito. Hoje tá meio dodói, né? Não tá podendo ir pros forró, mas dava gosto de ver ele dançando com Luísa, né? Casal irmão, né? Junto fazia aí uma dupla de forró bacana demais. Então parabéns para eles, para todos os aniversariantes, todos. Fica com Deus, um abraço. Boa quarta-feira, né? E amanhã eu volto com mais um programa Sertão e Viola. A última de hoje, parabéns, parabéns para todos os aniversariantes. Tchau, tchau.

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Bom dia, irmãos! Quarta-feira, 5 de agosto, louvado seja nosso Senhor Jesus Cristo, abraçando todos os meus ouvintes, pedindo as bênçãos de Deus para vocês, meus queridos irmãos e minhas queridas irmãs. Hoje, a igreja nos oferece o Evangelho de Mateus, capítulo 15, versículos do 21 ao 28.

Naquele tempo, Jesus retirou-se para a região de Tiro e Sidônia. Eis que uma mulher cananeia, vindo daquela região, pôs-se a gritar: Senhor, filho de Davi, tem piedade de mim. Minha filha está cruelmente atormentada por um demônio. Mas Jesus não lhe respondeu palavra alguma. Então seus discípulos aproximaram-se e lhe pediram: manda embora essa mulher, pois ela vem gritando atrás de nós. Jesus respondeu: eu fui enviado somente às ovelhas perdidas da casa de Israel. Mas a mulher, aproximando-se, prostrou-se diante de Jesus e começou a implorar: Senhor, socorre-me. Jesus lhe disse: não fica bem tirar o pão dos filhos para jogá-lo aos cachorrinhos. A mulher insistiu: é verdade, Senhor, mas os cachorrinhos também comem as migalhas que caem da mesa de seus donos. Diante disso, Jesus lhe disse: mulher, grande é a tua fé, seja feito como tu queres. E desde aquele momento, sua filha ficou curada.

Meus queridos irmãos, minhas queridas irmãs, o Santo Evangelho que acabamos de ouvir de Mateus, capítulo 15, versículo 21, 28, nos mostra o encontro com a mulher pagã, como que obrigou Jesus a largar as dimensões de sua missão. No diálogo tenso com a mulher cananeia, ele deu a entender que os destinatários de sua missão era o estreito grupo das ovelhas perdidas da casa de Israel. Sua salvação tinha um destino certo, única e exclusivamente o povo judeu, povo da predileção divina com o qual Deus havia feito uma aliança. Esta predileção levou à ideia do exclusivismo. Só Israel seria objeto de salvação. Jesus também pensava assim. Para dizer a vocês, meus irmãos, que a cananeia convenceu com um argumento irrefutável. Se os filhos é reservado o pão, pelo menos sobram as migalhas para os cachorrinhos. Nem se importou de comparar-se aos cachorrinhos, aquela pobre mulher. À espreita de um pedacinho de pão caído da mesa do seu dono. Existia fé maior do que esta, meus prezados ouvintes? Penso que não. Este incidente bastou para que Jesus tornasse consciência de que existem muitas ovelhas perdidas fora da casa de Israel. Não é que ele não tivesse consciência, mas por trás dessas palavras também, Jesus queria passar uma mensagem para os seus, aqueles que estavam por ali. Assim como viera para os de Israel, era mister acolher indistintamente a quantos deles se aproximavam. Ovelha perdida era qualquer pessoa carente de ajuda que não tinha com quem contar. Era o povo abandonado e explorado. Era aquele povo largado à mercê dos prepotentes. Era aquele povo marginalizado, sem distinção de raça, porque Deus veio para todos. O seu filho Jesus fora enviado para todos. E Jesus compreendeu que tinha sido enviado naturalmente para todos, como eu afirmava há pouco. Então eu quero dizer a vocês, sobretudo, que os discípulos de Jesus pudessem aprender esta lição e deixassem de lado seus preconceitos. Sim, porque às vezes há muito preconceito, não é? E nós não podemos nos deixar levar na nossa missão por preconceito. Então, Nosso Senhor, ao percorrer os territórios de Tiro e Sidônia, ele não tinha a intenção de fazer milagres, também nem de pregar ou de se apresentar em público. Por isto, evita responder aquela mulher cananeia, apesar da pressão dos discípulos, não é? Mas, como nós vimos, no final acaba se rendendo a cananeia. A razão disto foi justamente a força da fé daquela mulher, como eu já falei há pouco. Então, para o Senhor, existem também outros relatos evangélicos que afirmam a fé viva e constante de um crente que é irresistível quando se exprime como oração e súplica, pode mudar o rumo dos acontecimentos.

Deus eterno, que com bondade paterna não deixai de atender às nossas necessidades. Derramai a abundância da vossa bênção sobre esta família e esta casa, santificai os seus moradores com o dom da vossa graça, para que, cumprindo os vossos mandamentos, desincumbindo-se dos encargos do tempo presente, chegue um dia a mansão celeste, para todos preparada, por Cristo nosso Senhor. Amém.

Hoje, dia 5, eu quero cumprimentar o padre Elton Moura Rodrigues, ele que é da paróquia de São Sebastião, em São Sebastião do Cruzeiro. Nosso querido padre Elton está completando mais um ano de ordenação sacerdotal. E lembrar que às 9 horas de hoje, se Deus quiser, estarei reunido para apresentar a prestação de conta da OVS nas forania Cidade Leste Sul, na paróquia de Nossa Senhora das Graças. E às 19h30 de hoje, eu tenho festa de São Caetano, aí na Diocese de Caruaru. Fui convidado e estou indo hoje à tarde aí para São Caetano. Por hoje é só, fique com Deus e até amanhã, se Deus quiser.

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Bom dia. Cada amanhecer é um presente de Deus e uma oportunidade para escrever uma nova história. Não importa como foi o dia de ontem ou quantas dificuldades apareceram pelo caminho. O que realmente faz a diferença é a coragem de levantar, de acreditar e de seguir em frente. Porque a vida nem sempre acontece como planejamos, mas cada desafio traz um aprendizado. As tempestades passam, os dias difíceis terminam, e para quem mantém a esperança viva, sempre nasce uma nova oportunidade. Então hoje, cultive a gratidão pelas pequenas conquistas, valorize as pessoas que caminham ao seu lado e nunca deixe de fazer o bem. Um gesto de carinho pode transformar o dia de alguém. Que Deus fortaleça a sua fé, ilumine seus passos e conceda sabedoria para enfrentar cada desafio. Que a paz, a saúde e a esperança estejam presentes em seu coração e em sua família. Não esqueça que quando a esperança permanece viva, sempre existe um novo motivo para acreditar. E que tudo passa, não esqueça que nesta vida tudo passa, nada é para sempre.

Nessa vida nada é para sempre. Bom dia para quem está em casa, para quem ligou o rádio agora. 8h40 aqui, às 7 horas e 8 horas 40 minutos. Estamos chegando na programação Cenecista FM, vivendo esta manhã de quarta-feira, vivendo esse dia de quarta-feira, né? Esperamos que você esteja aí bem, né? Tenha curtido a noite, tenha descansado bastante, que a noite tenha sido tranquila. Se não foi, olha, o dia vai ser bom. O dia vai ser bom, né? Aproveita o dia de hoje, peça a Deus sabedoria para ultrapassar as barreiras, as dificuldades. Todos têm, né? Todos têm dificuldades. Ninguém está longe das dificuldades, né? E esperamos que você consiga passar essas dificuldades, né? Você consiga transpor todos os obstáculos hoje e que no final do dia você consiga um saldo positivo, tudo bem? 8 horas e 41 minutos. O que aconteceu nas últimas 24 horas, você confere com a gente agora. As notícias mais importantes: passageiros enfrentam filas e ônibus lotados em segundo dia da greve nos trens em São Paulo. Lula lidera todos os cenários de segundo turno. Brasil vai adotar reciprocidade após Estados Unidos retirarem visto de embaixadora. Bombardeio russo em Kiev com mísseis e drones deixa 17 mortos. E ainda, golpistas usam programas do governo em anúncios falsos na Meta. Presidenciáveis usam inteligência artificial em jingles, sátiras, cenas fictícias e ataques. E ainda você vai ter aqui: possível ciclone bomba pode atingir sul do Brasil. Temporais, granizo, ventania, ventos podem passar de 90 km por hora no sudeste. E ainda, com o Neymar decisivo, o Santos vence o Remo e vai às quartas de final. Teve confusão nesse jogo, né? O Neymar discutiu com os jogadores, discutiu com torcedores. O presidente do Remo fez uma declaração chamando o Neymar de vagabundo. Daqui a pouco você vai ouvir aqui o presidente do Remo falando sobre essa questão do Neymar. E ainda, Tirulipa é condenado por puxar biquíni e tocar seios de duas mulheres. E ainda, sobe e desce das ações, porque a bolsa é uma aposta no futuro. Também destaque aqui na Paraíba as notícias desta quarta-feira: Marco Zero de João Pessoa, capital, tem controvérsia em ponto histórico e reflexo negativo no turismo. Caminhos do Frio 2026, a rota cultural do Brejo Paraibano chega a Borborema. E a justiça autoriza retorno da cobrança de R$ 30,00 na zona sul de João Pessoa. Aniversário de João Pessoa, tem chuva, tempo nublado durante o dia. Um homem é condenado a 36 anos de prisão por matar a irmã após discussão por aposentadoria da mãe. E ainda você vai ter aqui: um homem é preso suspeito de tentar matar vizinho a facadas após discussão por fogos de artifício. No Rio Grande do Norte, as notícias mais importantes: passageiro morre após caminhão bater em conveniência de posto. Polícia prende suspeito de matar subtenente da reserva da PM no RN e recupera a arma da vítima. Após fuga, visitas a presos do complexo de Alcaçuz são suspensas. Bom, essas e outras notícias você vai ter com detalhes aqui na programação da Cenecista FM. Tá tudo certinho aí? Tá tudo bem? Então estamos nós aqui na programação da Cenecista. E vamos ficar com você até meio-dia, hein? Até meio-dia. Levando música e muita notícia.

permita que o desânimo roube seus sonhos. Acredite no seu potencial. Valorize cada pequena conquista e siga em frente, mesmo que o caminho pareça longo. A vitória pertence àqueles que não desistem. Que Deus fortaleça seu coração, renove suas forças hoje. Ilumine cada decisão tomada nesta quarta-feira e que a paz, a saúde e a esperança acompanhem você e sua família.

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6: 8h53, aqui na manhã da Cenecista FM. A você que acompanha a Cenecista pelo aplicativo, nosso abraço, muito bom dia. Muito obrigado a você que está nos ouvindo pelo rádio aqui na região, nas cidades vizinhas. Nosso muito obrigado, nosso muito bom dia. Olha, nessa quarta-feira, 5 de agosto, é celebrada a fundação de João Pessoa, que comemora aí 441 anos. E o dia de Nossa Senhora das Neves, padroeira da capital paraibana. A data também marca a fundação da Paraíba e é comemorada em todo o estado. Com isso, alguns estabelecimentos e serviços funcionam de forma diferenciada. Shoppings funcionam normalmente nos grandes centros, enquanto agências bancárias e repartições públicas não abrem. Os shoppings da capital paraibana funcionam com programação diversificada, que varia de acordo com o serviço oferecido. No feriado do aniversário de João Pessoa, comemorado hoje, quarta-feira, Manaíra Shopping ou Mangabeira Shopping funcionarão normalmente com as lojas, com os quiosques, com praças de alimentação, com restaurantes e lazer das 10 às 22 horas. Aqui em Campina Grande também é a mesma coisa, né? Temos horários diferenciados. No interior, comércio abre em sua maioria, né? Algumas lojas fecham, mas a maioria do comércio abre. Por exemplo, Picuí mesmo, poucas lojas fecharam hoje, né? A maioria abriu, a maioria tem portas abertas funcionando normalmente nesta quarta-feira, feriado, aqui no estado da Paraíba, tá? E as repartições públicas hoje também fechando, né? Aqui na região, no interior da Paraíba, com exceção de alguns serviços, né? Serviços de urgência necessários não fecham, né? Uma outra informação: o presidente dos Estados Unidos, Donald Trump, disse que um acordo sobre o Estreito de Hormuz poderia ser fechado já hoje ou até amanhã, enquanto o Irã e Oman se aproximavam de um acordo para reabrir a importante via navegável e potencialmente ajudar a pôr fim à guerra. Trump foi questionado por repórteres que viajavam com ele na Califórnia sobre uma reportagem do site de notícias Axios, que afirmava que um anúncio sobre o Estreito de Hormuz poderia ser feito nesta quarta-feira. Pode acontecer, disse ele, amanhã ou depois, que é quinta-feira, disse ele. Falando sobre esse caso, ele disse que muitos progressos foram feitos. Os preços do petróleo recuaram em meio à expectativa de avanços em um acordo que permitiria aos petroleiros voltarem a sair livremente do Golfo Pérsico e a transportar petróleo bruto pelo mundo. O petróleo Brent, que é uma referência internacional, caiu 1,2% para 78,43 dólares o barril no início já desta quarta-feira. O possível acordo resultante das negociações entre o Irã e Omã prevê que os navios entrem no Golfo Pérsico por uma rota controlada pelo Irã e saiam por uma rota controlada por Oman, disseram dois funcionários regionais à Associated Press. Seriam cobradas taxas de serviço para garantir a segurança e preservar o meio ambiente marítimo, afirmaram os funcionários. E a gente na expectativa, né, para que tudo se resolva e que a gente possa ter aí, né, calma, tranquilidade, né, nesse território, né, onde o petróleo é o ponto principal, né? Na música 20 e Poucos Anos, interpretada por Gustavo Mioto em parceria com Fábio Júnior, destaca a juventude como um período de autoconhecimento, de afirmação, sem idealizações ingênuas. O verso "eu não abro mão nem por você nem por ninguém, eu me desfaço dos meus planos" mostra uma postura madura em que o desejo de viver experiências e buscar felicidade está acima das pressões externas e expectativas dos outros. E essa abordagem ganha ainda mais significado no contexto da regravação, já que Mioto e Fábio Júnior não apenas homenageiam o clássico, mas também reforçam a importância de amadurecer sem perder a essência e a coragem de seguir os próprios sonhos, mesmo diante de desafios e decepções. Fábio Júnior e Gustavo Mioto, 20

0: Gustavo Mioto e Fábio Júnior, 20 e poucos anos. Daqui a pouco, oração de fé. Você que está enfrentando problemas de saúde, dificuldades no relacionamento, desafios na família, preocupações financeiras ou qualquer outra situação que esteja fazendo seu coração bater mais forte, não perca a esperança. Ore, converse com Deus, apresente a Ele suas angústias, seus medos, suas necessidades, porque a oração é um momento de encontro com o Pai, de fortalecimento da fé, de renovação das forças para seguir em frente. Deus continua ouvindo cada palavra e conhecendo cada necessidade. Então peça com fé, confie em seu amor, mantenha viva a esperança de dias melhores.
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2: Paris, 5 de agosto de 2026. Vamos aos destaques do noticiário internacional desta quarta-feira. Ataques russos na Ucrânia deixam 17 mortos e 27 feridos na região da capital Kiev. Os bombardeios aconteceram durante a noite. Armazéns foram atingidos e pegaram fogo, informaram as autoridades locais na manhã desta quarta-feira. De acordo com um comunicado da Força Aérea Ucraniana, a Rússia lançou 115 drones e 28 mísseis de alta velocidade, entre eles mísseis balísticos. O presidente ucraniano Volodymyr Zelensky afirmou que sistemas de interceptação de mísseis balísticos poderiam ter salvado vidas nesse ataque, reforçando os apelos aos aliados ocidentais por mais sistemas de defesa aérea e munições. Trump dá novo ultimato ao Irã e diz que Washington espera acordo com o país sobre Hormuz nesta quarta-feira. O presidente americano advertiu que, caso o estreito não for reaberto em muito breve, o Irã será atingido com força. Trump informou durante uma viagem à Califórnia que as negociações com os iranianos estão em andamento e são positivas. Ele assegurou que Teherã deseja chegar a um entendimento. Na terça-feira, o secretário de Estado americano, Marco Rubio, já havia mencionado progressos nas negociações envolvendo o Irã e Omã, país que também margeia o Estreito de Hormuz. Rebeldes hutis do Iêmen, apoiados pelo Irã, dizem ter atacado um petroleiro saudita no Mar Vermelho. A ação faz parte do bloqueio anunciado pelo movimento contra a frota saudita. O porta-voz militar dos hutis indicou que esse foi o 8º navio atacado desde o anúncio no fim de julho do bloqueio contra a frota de Riad, que apoia o governo iemenita. Não é apenas o Brasil que é alvo de pressão diplomática do governo de Donald Trump. A França também está na mira dos Estados Unidos. O jornal Le Figaro informa nesta quarta-feira que a administração americana ameaça bloquear a nomeação do novo embaixador francês em Washington, Aurélien Le Chevalier, em represália a críticas feitas pela diplomacia francesa na ONU contra os Estados Unidos. A ameaça contra a França ocorre no mesmo momento de outra decisão inédita envolvendo do Brasil. Nessa terça-feira, Washington retirou o visto da embaixadora brasileira no país, Maria Luísa Ribeiro Viotti, alegando o atraso do Brasil em dar o aval diplomático ao novo embaixador americano em Brasília. De Paris, Adriana Brandão, da Rádio França Internacional, em parceria com a agência Rádio Web.
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5: 9:05 agora, é a manhã da Cinecista FM. Bom dia para quem chegou agora, está na nossa audiência, liga o rádio, nos acompanha nesta quarta-feira, muito obrigado. É hora de você parar um pouquinho para conversar com Deus. É hora de você pedir a Ele proteção, sabedoria. Reserve alguns minutos agora para silenciar o coração. Você não precisa de palavras bonitas nem de um discurso preparado, não. Fale com sinceridade com Deus. Conte a Ele o que alegra o seu coração, o que tira o seu sono, os seus sonhos, os seus medos, as suas necessidades. Porque Deus conhece cada detalhe da sua vida, mas espera que você se aproxime dele com confiança. Na oração, encontramos força para continuar, sabedoria para decidir e paz para enfrentar os desafios. Talvez a resposta não venha no momento que você espera. Olha, mas Deus nunca deixa de ouvir uma oração feita com fé. Enquanto você ora, Ele fortalece o seu coração, prepara o caminho. Por isso hoje faça uma pausa. Respire a esperança, fortaleça a sua fé e entregue nas mãos do Senhor tudo aquilo que você não consegue resolver sozinho. A fé é uma força poderosa que nos aproxima de Deus, nos ajuda a enfrentar os desafios da vida. Quando pedimos com fé, não estamos apenas pronunciando palavras, estamos colocando nossa confiança nas mãos daquele que tudo pode. Quando oramos com sinceridade, acreditando no amor e na misericórdia de Deus, encontramos forças para continuar caminhando, mesmo diante das dificuldades. E a fé não elimina os problemas, mas nos dá coragem para vencê-los. Por isso, nunca deixe de acreditar. Apresente agora a Deus seus sonhos, suas necessidades, sua saúde, sua família, seus projetos. Confie que Ele está ouvindo cada oração e trabalhando em seu favor. Peça com fé. Espere com paciência e agradeça com gratidão. Deus continua realizando maravilhas na vida daqueles que confiam em seu poder, em seu amor. Que a sua fé seja renovada hoje e que as bênçãos de Deus alcancem você e sua família. Porque em meio à correria do dia a dia, é importante sempre lembrar que a oração pode ser feita em qualquer momento, em qualquer lugar. Não precisamos esperar uma ocasião especial para falar com Deus. Podemos orar ao acordar, durante o trabalho, em casa, na estrada ou antes de dormir. Em qualquer horário você pode falar com Deus. A oração é um diálogo sincero com o Senhor. É um momento em que apresentamos nossas alegrias, nossas preocupações, nossos sonhos, nossas necessidades. Quando oramos com fé, encontramos força para enfrentar as dificuldades, coragem para seguir adiante, esperança para vencer os desafios. Se você está enfrentando problemas de saúde, dificuldades financeiras, desemprego ou qualquer outra luta, não desanime. Coloque agora sua vida nas mãos de Deus e confie em seu infinito amor, em sua misericórdia. Que nesse dia a paz de Deus invada o seu coração, fortaleça a sua fé, ilumine seus caminhos. E lembre-se, Deus sempre ouve a oração feita com sinceridade. Que o Senhor abençoe você e toda a sua família no dia de hoje. Obrigado pelo dom da vida, Deus, pela saúde, pela família, por cada oportunidade de recomeçar. Meu Deus, obrigado porque mesmo quando não entendemos os teus planos e a tua bondade, continua nos sustentando. Pai amado, fortalece a fé daqueles que estão desanimados. Renova as forças de quem enfrenta dificuldades, consola os corações aflitos e leva a esperança aos que já pensavam em desistir. Que cada pessoa que nos acompanha nesta oração sinta a tua presença. Derrama paz sobre os lares, protege os trabalhadores, abençoa os enfermos e abre portas para aqueles que buscam uma oportunidade. Ensina-nos a confiar mais em ti e a reconhecer que mesmo nas provações, a tua mão continua nos guiando. Que nunca nos falte a certeza de que o teu amor é maior do que qualquer problema e que a tua misericórdia se renova a cada amanhecer. Hoje entregamos nossa vida em tuas mãos, certos de que tu continuas cuidando de nós e preparando o melhor para aqueles que colocam a esperança em ti. Pedimos por aqueles que estão desempregados, preocupados com o sustento de suas famílias. Abre portas de trabalho, cria oportunidades, concede sabedoria e coragem para que encontrem caminhos de dignidade, de prosperidade. Abençoa a todos que estão hoje com problemas de saúde, daqueles que estão com problemas emocionais, com problemas familiares, que encontrem em ti o amparo necessário para superar cada dificuldade. Onde houver tristeza, leva consolo. Onde houver medo, leva confiança. Onde houver desânimo, leva renovação. Protege hoje nossas famílias, nossos amigos, todos aqueles que necessitam da tua intervenção. Que a tua luz ilumine os caminhos, fortaleça a esperança e faça florescer a certeza de que nunca estamos sozinhos. Entregamos nossas vidas em tuas mãos e confiamos em teu infinito amor. Em nome de Jesus, amém.

0: nesse momento, Senhor, abre os olhos de todas as pessoas para que enxerguem o caminho que preparaste. No dia de hoje, dá-nos sabedoria para tomar as decisões certas, serenidade para esperar o teu tempo, coragem para seguir em frente. E que a esperança vença o desânimo, que a paz substitua a ansiedade, que a fé seja maior do que qualquer medo. Quando não encontramos respostas, ajuda-nos a confiar que tu estás trabalhando em nosso favor, mesmo quando ainda não conseguimos ver. Abençoa nesta quarta-feira cada lar, protege cada família, fortalece os que estão cansados, renova a alegria daqueles que perderam a esperança, que a tua luz ilumine cada passo e que tua mão conduza cada decisão. Amém.
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4: Por aqui são 9h21, essa é a manhã da Cenecista FM. Estamos juntos aqui para vivermos mais um programa de rádio. Esperamos encontrar você bem, né? É você que está aí na nossa audiência, você que está chegando agora. Sejam todos bem-vindos ao programa de hoje, quarta-feira. Olha, a vida é feita de desafios, hein? Em alguns momentos, todos nós enfrentamos problemas, perdas, decepções ou momentos de incerteza. Ora, o que faz a diferença é a maneira como escolhemos enfrentar essas situações. E é sobre isso que vamos falar hoje. A pergunta de hoje: quando surgem as dificuldades na sua vida, o que mais ajuda você a seguir em frente? Temos quatro opções aqui: a minha fé em Deus, o apoio da minha família e dos amigos, terceira opção, a esperança de que dias melhores virão, e a quarta opção, a força de vontade para nunca desistir. Hã? Qual é a sua opinião a respeito, hein? Quando surgem as dificuldades na sua vida aí, o que mais ajuda você a seguir em frente? Opção 1, a minha fé em Deus. Opção 2, o apoio da minha família e dos amigos. Opção 3, a esperança de que dias melhores virão. Opção 4, a força de vontade para nunca desistir. Participe da nossa enquete hoje. Envie sua resposta, conte para nós o que lhe dá forças para vencer os desafios da vida. Sua participação pode inspirar muitas pessoas que também estão enfrentando problemas, não é? Quem não tem problemas, né? Todo mundo tem problemas e a gente precisa enfrentar os problemas, né? Precisamos enfrentar os problemas. É a nossa enquete de hoje. O nosso zap é o 9912-7181. 9912-7181. Participe aqui com a gente. 9h23 agora. 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Esperamos por você. Já temos gente na linha com a gente aqui no zap, mandando mensagem para a gente, já participando aqui do programa. Você do Zap Zap, bom dia.
5: Bom dia, Jair Gomes.
4: Bom dia.
5: Aqui é Marinalva do Ciclo, Lajedo Grande.
4: Oi, Marinalva.
5: Gostaria de ouvir uma música com Santana, Mensageiro Beija-Flor. Para oferecer a todos vocês aí, todos da minha família e todos que fazem parte da minha amizade. Bom dia.
4: Obrigado, viu? Obrigado pela participação. Registrando aqui a mensagem da ouvinte, Marquesa, bom dia, já estou ouvindo a Cenecista pelo aplicativo. Estou aqui na feira de artesanato, no busto de Tamandaré, onde vou estar sempre ouvindo a Cenecista junto com as colegas do artesanato. Um abraço, Marquesa, obrigado, viu? Você e todos aí na nossa audiência. Obrigado mesmo por acompanhar a programação Cenecista FM. Quem está no zap com a gente? Alô, bom dia.
6: Bom dia, Jair.
4: Bom dia.
6: Jair, primeiramente ter fé em Deus.
4: Isso.
6: Depois a família e as outras coisas, os outros obstáculos. Mas primeiro fé em Deus.
4: Fé em
6: primeiro
4: Deus.
6: Deus na frente.
4: Isso.
6: Ter fé. A fé resolve tudo. Primeiramente, quem resolve é Deus. Segundo, a família. Aí, amigos, que a gente não vai dizer que todo mundo é amigo, mas tem um amigo do verdadeiro, que a gente confia. Primeiramente, Deus. Deus na frente.
4: Deus na frente, é verdade. Verdade, Deus na frente. Obrigado, viu, pela participação aqui. Você do Zap com a gente. Alô, bom dia.
7: Bom dia, Jair. Aqui no meio das vertentes. Jair, passou a música para mim, Correguir da Fé. Apreciei a minha família lá em Picuí, a minha filha Daliane, minha comadre Claunice, sua filha Casa, lá em Postinhança, minha irmã Cida, e todos vocês da rádio, Jair, que tem um dia maravilhoso, com paz e saúde. Valeu, viu, Jair? É Neide, passe minha música, Jair, por favor.
4: Neide, obrigado, viu? Às vezes dá para entocar, deixa eu explicar uma coisa aqui, às vezes dá para entocar a música, às vezes não dá, por quê? Ela é repetida todos os dias, as pessoas pedem todos os dias e a gente não tem como tocar todos os dias, tá? Porque tem outras músicas que a gente precisa apresentar também aqui no programa. Então, quando uma música é pedida por um ouvinte todos os dias, a gente não consegue tocar todos os dias, tá? Pra gente diversificar o nosso roteiro e também da vez a outras músicas, né? Tocar outras músicas aqui para não ficar tão repetitivo o programa na questão de músicas, tá? E eu peço desculpas às pessoas que às vezes pedem, porque ontem nós tocamos, né? Uma música, por exemplo, aí hoje a gente já não consegue tocar ela novamente, tá bom? Fica aqui essa observação para que quando você não tiver a sua música executada, é porque ela já tocou, né? No dia anterior ou nos dias anteriores aqui da programação, tá certo? Aqui são 9 horas e 27 minutos. Santana cantando aqui na manhã da Cenecista. Bom dia.
8: Bom

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1: A circulação de ventos úmidos do mar mantém as instabilidades no litoral do Nordeste ao longo desta semana. Há potencial para chuvas isoladas, mas nada com grandes volumes acumulados na maior parte das praias. Apenas entre o Recôncavo Baiano e o Rio Grande do Norte é que podemos ter acumulados um pouco mais significativos. Só que mesmo assim, não diminui o calor. A máxima nas praias do Nordeste fica em torno de 29, 30 graus ao longo desta semana. Agora, no interior da região, a temperatura segue muito elevada, com alto risco de queimadas. Esse ar seco vai ganhar bastante intensidade até o final da semana. Podemos ter índices de umidade relativa do ar abaixo de 30% e as temperaturas passando facilmente de 35, 36 graus na maior parte dos municípios, especialmente oeste da Bahia, sul do Maranhão e sul do Piauí. Maria Clara Sasaki, da Tempo Ok Meteorologia, em parceria com a agência Rádio Web.
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0: sabe quem é o humorista Everson de Brito Silva? Everson de Brito Silva, é o nome dele. Ele é conhecido como Tirulipa. É, Tirulipa. Ele foi condenado a pagar R$30 mil em indenização a duas mulheres paraibanas por expor o corpo delas e praticar atos invasivos durante a farofa da GK em dezembro de 2022. Cada uma das mulheres deverá receber R$15 mil. A decisão é da juíza Leila Regina, da 36ª Vara Civil da Comarca de Fortaleza. Na decisão, consta que o episódio envolvendo Tirulipa ocorreu em dezembro de 2022, durante uma simulação da Banheira do Gugu, competição em que participantes procuravam sabonetes em uma banheira na festa de aniversário da influenciadora Jéssica Caiane Rocha, conhecida como GK. Durante a brincadeira, Tirulipa puxou o laço da roupa de uma das mulheres e tocou os seios da outra sem consentimento. Vídeos do episódio foram anexados ao processo e analisados pela justiça. E a juíza entendeu que o humorista extrapolou os limites inerentes à atividade recreativa ao desamarrar a roupa de uma participante e tocar partes íntimas de uma outra sem consentimento. A decisão também aponta que a divulgação dos vídeos nas redes sociais, a repercussão nacional do episódio, agravaram o constrangimento, a humilhação sofridos pelas duas mulheres. Segundo o processo, elas passaram a ser alvo de comentários e de chacotas em suas comunidades, além da indenização de R$30 mil, dividida igualmente entre as duas autoras da ação. Tirulipa foi condenada a pagar as custas processuais. A decisão cabe recurso. Ainda segundo a sentença, foi anexado ao processo um vídeo em que Tirulipa admite ter ultrapassado os limites do comportamento, abre aspas, social e juridicamente esperado. De acordo com a decisão, ele reconhece que passou do ponto, que se excedeu naquele momento. 9h41, aqui na manhã da Cedecista FM.
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0: Bom, o Santos conseguiu passar pelo Remo, né? Passou pelo Remo, venceu por 1-0 lá no Mangueirão. O jogo foi ontem à noite e o Santos está classificado às quartas de final da Copa do Brasil. Os dois haviam empatado sem gols no duelo de ida. O gol da vitória, santista, que garantiu a passagem de fase, saiu dos pés de Neymar. Foi marcado por Rony. O atacante balançou as redes aos 28 minutos do segundo tempo. Mas o que aconteceu? Nem a classificação do Santos foi garantida sobre o Remo pela Copa do Brasil, mas o jogo terminou em clima de forte tensão lá no Mangueirão, em Belém. Foi 1-0 o resultado, garantindo, repito, ao Santos e as quartas de final, né? E o Neymar provocou integrantes da delegação e torcedores do Remo ao gritar repetidamente: eliminado, eliminado. Ele fez isso na saída para os vestiários. Vídeos da confusão rapidamente se espalharam pelas redes sociais. A provocação gerou um bate-boca. Um integrante da delegação do Remo respondeu com insultos e a discussão precisou ser contida por pessoas que estavam no local. Após a partida, o presidente do Remo, Antônio Carlos Teixeira, conhecido como Tonhão, fez duras críticas ao camisa 10 santista. Em entrevista, ele afirmou o seguinte: esse vagabundo desse Neymar fez as palhaçadas dele aqui e ainda veio provocar. Acompanhe a fala do Tonhão.
2: Neymar, que é idolatrado por um bando de crianças e fez as palhaçadas dele aqui, ainda veio provocar. Então, a gente é culpado de idolatrar um bando de vagabundo como um cara desse.
0: É isso. Neymar começou a partida no banco de reservas, entrou no segundo tempo, deu assistência para o gol de Rony, que garantiu a vitória por 1-0 e a classificação do Santos. Durante o aquecimento e ao longo do jogo, também respondeu às vaias da torcida do Remo com gestos irônicos. Até agora, Neymar não falou oficialmente, né? Pelo menos até agora há pouco ele não falou sobre as declarações do presidente do Remo. Mas o Neymar tá aí já no final de carreira, né? Ainda joga um pouquinho ainda, dá para jogar alguns anos, mas precisa se controlar, né? né, para terminar a carreira em paz, né, como o Ronaldo Gaúcho, como o Ronaldinho Fenômeno, jogadores que foram homenageados recentemente na Copa do Mundo, né? Foram aplaudidos na Copa do Mundo, porque encerraram por cima, né? Hoje são reconhecidos, né, pelo que apresentaram, pelo trabalho desenvolvido no futebol, não só na seleção, mas nos clubes aí pelo mundo afora. 9h44.
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6: 9h48, na manhã da Cinecista FM. Campanha tá aí, né? A campanha eleitoral, tanta por aí. Bom, a inteligência artificial já aparece em jingles, em clipes, em sátiras, em reconstruções históricas e também em ataques, publicados tanto pelos próprios políticos, quanto por partidos, por aliados, por apoiadores. Os vídeos e imagens colocam os pré-candidatos em situações que nunca ocorreram. Por exemplo, Romeu Zema canta sobre Minas Gerais. Flávio Bolsonaro pilota um caça e captura um ladrão de celular. Renan Santos, do Missão, usa inteligência artificial em um vídeo sobre o ex-banqueiro Daniel Vorcaro. A tecnologia também aparece no entorno e no perfil oficial de Lula, do PT. Parlamentares usaram cenas com a tecnologia para recontar a trajetória do presidente, enquanto ele compartilhou um vídeo embalado por uma música escrita por uma apoiadora e com voz produzida com inteligência artificial. A produção desse tipo de conteúdo já vinha acelerando no início do ano. Em levantamento divulgado em março, que analisou publicações até fevereiro, o Observatório IA nas eleições identificou que a média diária de conteúdos políticos produzidos com inteligência artificial cresceu 50% em relação ao período eleitoral de 2024. Carla Rodrigues, coordenadora de plataformas e de mercados digitais da Data Privacy Brasil e integrante do projeto, afirma que o ritmo aumentou ainda mais desde então. Estamos atualizando esses números, mas já notamos um crescimento muito maior em relação àqueles três primeiros meses do levantamento, principalmente porque estamos chegando perto das eleições. Quanto mais perto, a tendência é que cresça o volume de conteúdos, sobretudo de imagens negativas, afirma Carla. Entre os conteúdos analisados, 45% foram classificados como desinformativos, 73% não informavam o uso da tecnologia. Embora a propaganda eleitoral comece oficialmente em 16 de agosto, as exigências relativas à IA já alcançam conteúdos político-eleitorais veiculados na pré-campanha. Na segunda-feira, por exemplo, o TSE e a Advocacia Geral da União firmaram um acordo de cooperação e disponibilizaram uma cartilha de boas práticas sobre o uso de IA nas eleições, como recomendações para identificar a propaganda gerada por IA, revisar as peças antes da divulgação verificar fontes, datas e contextos e evitar conteúdos enganosos ou manipuladores. A cartilha também orienta a denúncia de usos indevidos por meio do sistema de alertas de desinformação eleitoral, do aplicativo Pardal do Ministério Público e da SaferNet, organização não governamental que atua no enfrentamento a crimes e violações de direitos na internet. Está chegando o período agora, né? E você vai ver muito aí, muitos vídeos, né? Sobre candidatos, sobre os políticos que estão aí na disputa, né? Mas é bom você prestar atenção, ter cuidado, hein? Muito cuidado para você não divulgar, não replicar, reproduzir vídeos aí falsos, tá? Porque, olha, produzir, editar ou divulgar vídeos falsos com o objetivo de enganar, de prejudicar a reputação de alguém ou influenciar a opinião pública pode trazer consequências legais. Dependendo do caso, a conduta pode caracterizar crimes como calúnia, difamação, injúria, falsa identidade, fraude ou outros previstos na legislação brasileira, além de gerar responsabilidade civil por danos causados. Né? Muito cuidado, viu? Quando você aperta o botão aí de compartilhar, né? Você deve se perguntar: essa informação é verdadeira? Será que eu devo compartilhar? Se houver dúvida, o mais seguro é não divulgar, é não compartilhar. Combater a desinformação é um compromisso de todos nós, é um compromisso meu, compromisso seu. Eu não posso chegar aqui e divulgar qualquer notícia, não. Eu preciso checar primeiro, né? Para que você que está do outro lado, você que está no rádio aí, ouvindo o rádio, não seja impactado, não receba uma informação falsa, não. Nós temos um compromisso com você, temos um compromisso com a verdade. Então, cuidado aí com os boatos, cuidado aí com os fatos não verdadeiros. Respeitar a verdade é respeitar as pessoas e contribuir para uma sociedade mais responsável. Não pense antes de publicar, mesmo que você tenha já o seu candidato, né? Já tem a sua definição aí em quem você vai votar, mas tome cuidado, muito cuidado, tá? Evite aí disseminar informações falsas, tudo bem? 9h53, vamos ao zap, você com a gente aqui, na manhã da Cerecista, tudo bem? Bom dia.
7: Jair Gomes, meu amigo Jair Gomes, aqui é Vitória, lá de Rio Grande.
6: Tudo bem, Vitória?
7: É a fé em Deus, que a gente tendo fé em Deus, tem tudo na vida.
6: Isso, verdade, verdade.
7: Que a gente não tem, deve confiar em amigo, não. O amigo da pessoa é Deus e Nossa Senhora, somente.
6: Isso.
7: E os filhos da pessoa e a mãe da pessoa. Tem amigo fiel, mas tem sem ser infiel, mentiroso e tudo. Eu mesmo tenho muita fé em Deus.
6: Isso, tá tudo certo? Obrigado, viu? Obrigado pela participação aqui. 954, quem está no zap, tudo bem? Bom dia.
8: Quando tu te bota uma musiquinha, Jair, quando tu estiver disponível, bota uma musiquinha pra Fátima, claro, da Rua de Charuto curtir.
6: Fátima, tá certo.
8: Que Fátima é fã dessa rádio Ascendencista, de qualquer uma de vocês. Quando eu tô em casa, eu escuto o dia todinho.
6: Tá certo, Fátima. Obrigado, viu? Tá com a gente aí, tá na nossa audiência, tá com o rádio ligado. Fátima é ouvinte aqui diária, né, da gente. Obrigado, Fátima. 9h54, tudo bem? Bom dia.
9: Bom dia, Jair. É Iraci do Barlineiro.
6: Oi, Iraci.
9: Queria pedir música para oferecer a meus 6 filhos, meus 10 netos, uma música com Chicão dos Trecados. Sou apaixonada pelas músicas de Chicão dos Trecados.
6: Tá certo, Iraci. Obrigado, viu? Um abraço para você e para a família aí no Limeira. 9h55, que está no zap com a gente. Alô, tudo bem?
10: Jair, bom dia. Aqui é Josinete. Quero mandar um alôzinho para você e para a Sônia, Marinaldo e família, Francisco Souza e família. Para mim, meu esposo, Mano, viu, Jair Gomes?
6: Uhum.
10: Após um bom dia para ali, Papa Fina, com a Terezinha, Josélia Cisso, Eliene. E especial para mim, meu esposo, Mano. Um bom dia e passo, quero ouvir a música com Bono e Marrone.
6: Foi, valeu. Tá, Joia. Obrigado, viu, Josinete? Obrigado a todos aí, a pessoa na região, na nossa audiência. 9h55 aqui, você do Zap, bom dia. Oi, tudo bem?
11: A minha fé em Deus e muita força e esperança, Jair. Jair, eu quero a música de Roberto Carlos.
6: Tá certo.
11: Ah, qualquer um, esqueci. Qualquer um do Roberto. De manhã eu coloquei, mas agora eu esqueci.
6: Vamos tocar Nossa Senhora, tá bom? Obrigado, Ângela. Quem pede Nossa Senhora também é a Ângela, do Cenecista. Ela está mandando para sua mãe Maria Miriano, para Genásio lá na Casa de Pedra, para Dona Bastinha lá no Sítio Malhado de Dentro, para toda a equipe do rádio aqui. Obrigado, viu, Ângela? Um abraço a você e a toda a família aí do Cenecista, na audiência da Cenecista FM. 9h56 agora, Roberto Carlos cantando Nossa Senhora.

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1: O ministro do STF, Flávio Dino, atendeu o pedido da Polícia Federal e autorizou mais um inquérito para investigar Fábio Luiz da Silva, o Lulinha. É a terceira investigação para apurar a mesma situação. O possível tráfico de influência do filho do presidente Lula em órgãos públicos em favor da empresária Roberta Luxinger. A defesa de Lulinha nega qualquer irregularidade do cliente e acusa motivação política nas investigações. As duas primeiras foram autorizadas pelo ministro André Mendonça. Nenhuma tem relação com as fraudes contra aposentados do INSS. Em entrevista ao podcast Inteligência Limitada na semana passada, o presidente Lula não protegeu o filho de investigações.
2: Se meu filho for acusado de qualquer coisa, ele será tratado como filho de qualquer pessoa, como eu. Não haverá nenhum privilégio. Eu jamais pedirei para um delegado ou para um juiz não fazer as coisas corretas. Se ele tiver certo, ele vai se ferrar, ele vai ter ajuda minha. Se ele fizer coisa errada, ele sabe que eu passei.
1: Atendendo os advogados de Lulinha, Flávio Dino autorizou investigação para apurar vazamentos seletivos de dados dos investigados. Na investigação ao filho do presidente, apareceu outro nome ligado ao Planalto. O ex-chefe de gabinete de Lula, Marco Aurélio Santana Ribeiro. Conhecido como Marcola, Marco recebeu o dinheiro da empresária Roberta Luxinger, mas garantiu que é um empréstimo pessoal e tem os documentos para provar que não há irregularidade na transação. Agência Rádio Web de Brasília, Alan Barbosa.
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0: Oi, Jair, bom dia. Ofereço todas as músicas do programa para minha família, meus amigos em geral, para todos que estão na escuta. E a minha resposta é a opção 1. Um bom dia e Deus lhe abençoe.
1: Oi, Jair, bom dia, meu filho. É a Lourdinha do Sítio Cordeiro. Peço que você passe uma música com Padre Marcelo para oferecer a toda a minha família. Jair, primeiramente, nosso Senhor Jesus Cristo, que abençoa todos nós, o Senhor Jesus, primeiramente, né, meu filho? Saúde e paz. Seja um dia abençoado para você, para todos os locutores da Rádio Senhor. Existe muita paz, muita saúde. Conheço a toda a minha família, faxeiro, meus filhos, meus 5 filhos, meu esposo João. Que Jesus abençoe nós todos. Com paz, saúde e felicidade. E seja um dia abençoado para todos.
2: Bom dia, meu amigo Jair Gomes. Jair, gostaria de homenagear meu esposo Nego, que hoje está aniversariando. Que ele receba os parabéns, sua esposa Cheiro, seus 3 filhos, de Carla, Júnior e Neto, e de sua mãe Nazaré, e sua sogra Chiquinha. E eu quero a música, Jair, de Roberto Carlos, Amor Sem Limite.
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0: 10 e 10 aqui. Todos enfrentam problemas, todos enfrentam dificuldades em algum momento da vida. Agora, o que faz a diferença não é a ausência de problemas, mas a forma como cada pessoa enfrenta os problemas. A fé, o apoio da família, os bons amigos, a perseverança e a esperança ajudam a superar os momentos mais difíceis. Porque as dificuldades, gente, fazem parte da vida de todas as pessoas. Embora cada história seja diferente, alguns desafios são muito comuns, né? Por exemplo, problemas financeiros. Muita gente tem problemas financeiros, né? É um problema comum na vida de muita gente, né? Dívidas, aí tem o desemprego, tem baixo salário, tem dificuldades para sustentar a família. Vem os problemas de saúde, né? Muita gente tem problemas de saúde, doenças, limitações físicas, preocupação com o bem-estar de familiares. Quase todo mundo tem problemas de saúde. Conflitos familiares, né? Desentendimentos entre pais e filhos, casais ou outros parentes, sempre tem, né? Sempre tem conflitos aí entre familiares. Perdas, luto, enfrentar, por exemplo, a morte de um ente querido ou o fim de um relacionamento, né? Isso tem sido comum na vida de muita gente. Solidão, sentir falta de apoio, de amizade ou de companhia. Desemprego, dificuldades no trabalho, né? Buscar uma oportunidade, lidar com pressão ou com insegurança profissional. Ter medo do futuro, tem gente que tem medo do futuro, né? Preocupação com o amanhã, com a estabilidade financeira ou com os rumos da vida. Decepções também é algo assim bem comum entre pessoas, né? Frustrações com pessoas, sonhos não realizados até agora, expectativas que não se concretizaram. Falta de esperança, momentos em que a pessoa perde a motivação e acredita que nada vai melhorar. E tomar decisões difíceis. Às vezes chegamos a um ponto de que precisamos tomar uma decisão, né? Escolher um caminho, mudar, por exemplo, de cidade, trocar de emprego, enfrentar grandes mudanças. Olha, não é fácil, não é fácil. Então todo mundo tem problemas. A nossa enquete de hoje fala sobre exatamente isso, né? Sobre as dificuldades, né? Porque a vida, repito, é feita de desafios. Pergunta de hoje: quando surgem as dificuldades na sua vida, o que mais ajuda você a seguir em frente? A primeira opção, a fé em Deus. Fé em Deus. Segunda opção, o apoio da família, dos amigos. Terceira opção, a esperança de que dias melhores virão. Quarta opção, a força de vontade para nunca desistir. Participe da nossa enquete, envie sua resposta. Conte para nós aqui o que lhe dá forças para vencer os desafios da vida. Sua participação pode inspirar pessoas que também estão enfrentando momentos difíceis no momento. A Luzia está conosco aqui na linha. Oi, Luzia, tudo bem? Bom dia.
1: Bom dia, Jair. Jair? Bom dia. Coloca uma música aí, qualquer uma, viu?
0: Sim.
1: Oferecer a toda a minha família, a todas as minhas amigas, a você, a Sônia, a Célia, a Dona Rita. E sobre a enquete, a gente tem que ter fé em Deus. Sem Deus, nós não somos nada, né? Primeiramente, Deus. E o resto a pessoa consegue, né?
0: Tendo é verdade,
1: fé,
0: é verdade.
1: Onde tem fé, tem tudo.
0: É verdade, ter fé, muita fé, acreditar, viu? Acreditar em Deus. Quem está no zap com a gente, alô, bom dia.
2: Bom dia, Jair.
0: Bom dia,
2: tudo bem?
0: Tudo.
2: Amigo, respondendo a enquete de hoje, eu vou ficar com a opção 1. Porque todos os problemas meus, não só meus, da minha família, dos meus amigos, eu entrego nas mãos de Deus. Porque para mim, na minha vida, tudo em primeiro lugar é Deus.
0: É Deus.
2: Sem Deus, nada seremos.
0: Tudo certo, a sua fé em Deus, não é opção 1. Tudo bem, obrigado pela participação aqui. 10h14, você do Zap, bom dia.
3: Bom dia, meu amigo Jair.
0: Bom dia.
3: Agradecer a Deus por mais uma manhã de quarta-feira, abençoada e iluminada por Deus. Com paz, saúde e amor. Quero qualquer uma música para minhas três filhas, para os meus três netinhos, Arthur, João, Vitor e Samuel. A Maria Sofia e Yasmin, minhas princesinhas. Aos meus irmãos, minhas irmãs, meus sobrinhos, meus familiares e amigos. É o meu amigo Jota Tavares, minha madrinha Benigna Frei Martim, e todos os meus irmãos e sobrinhos. Quando eu estou com qualquer problema na minha vida, eu tenho fé em Deus, porque Deus é a base de tudo. tudo na nossa vida. Deus é fiel, único e verdadeiro. Bom dia, a Valdira Sítio Águas Belas. Deus o abençoe sempre.
0: Obrigado, Valdira. Um abraço, viu? 10h15 aqui na Manhã Cenecista FM.
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2: Dia dos Pais já acontece domingo. Domingo agora é o Dia dos Pais, tá? E é uma data não só para entregar presentes, né? Tem gente que celebra Dia dos Pais só para entregar um presente. Eu vou dar um presente a meu pai, minha mãe, meu namorado, minha namorada, né? Mas na verdade não é só dar o presente. É momento de agradecer, de reconhecer, demonstrar carinho por aqueles que dedicaram tempo, dedicaram amor, esforço para cuidar de você. Ser pai é ensinar pelo exemplo, orientar com sabedoria, proteger nos momentos difíceis e comemorar cada conquista. Estar presente, oferecendo apoio, incentivo e um abraço quando as palavras não são suficientes, tá? E agora, Dia dos Pais, valorize aí, né, os momentos ao lado do seu pai. Se ele está perto, aproveite para dizer o quanto é importante em sua vida. Se a distância os separa, uma ligação, uma mensagem pode levar muito amor, né? E para aqueles que guardam o pai apenas na saudade, que as boas lembranças permaneçam vivas no coração. Então, domingo é o Dia dos Pais e aproveita para declarar seu amor, né, pelo seu papai aí, tá bom? Não tenha vergonha não, faz isso. 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Esperamos por você. No zap, um ouvinte aqui na manhã, tudo bem? Bom dia.
3: Bom dia, Jair Gomes. Aqui é Vitório Macedo, do Poço de Pedra.
2: Tá tudo bem com você?
3: Respondendo à enquete de hoje, Vou ficar com a opção 1.
2: Opção 1.
3: Fé em Deus.
2: Uhum.
3: Se a gente não tem fé em Deus, se a gente não tem Deus no coração da gente, a gente não somos nada, né?
2: É isso.
3: Primeiro do que tudo é Deus na nossa vida. A gente já amanheceu o dia, saber que está vivo, agradecer muito a Deus, né? Então eu fico na opção 1.
2: Opção 1, tá
3: certo.
2: Fé
3: em Deus.
2: Fé em Deus. Obrigado por sua participação, viu? Obrigado mesmo. A Maria do Socorro está dizendo assim: bom dia, Jair. Nos momentos difíceis em minha vida, em primeiro lugar, Deus. E em segundo lugar, minhas filhas. Obrigado, viu? Obrigado a você e a todos aí. A Nina Macedo também está participando aqui. Um abraço. Obrigado por estar na nossa audiência. Quem está no zap, alô, tudo bem? Bom dia. Oi.
4: Gostaria de ouvir uma música de Pablo, sei que posso te perder de ver, para oferecer para Diva na Estação do Padeiro, toda a minha família, para você, Sônia, para todos aí na rádio, tenha um bom dia, amém, que Deus abençoe.
2: Obrigado,
4: Nicela. Você e sua família, nós todos, tenha um bom dia.
2: Bom dia, bom dia para você, bom dia para a família toda, tá bom? São 10h25, você do Zap, bom dia.
5: Bom dia, Jair Gomes, bom dia, cineticista.
2: Bom dia.
5: Aqui é Damião Bezerra do Baixinho de Pelavrada.
2: Oi, Damião.
5: Eu queria vir em seu programa hoje para pedir a música de Padre Alexandre, O Que Eu Sou Sem Jesus.
2: O Que Eu Sou Sem Jesus, muito bem.
5: Porque sem Jesus nós não somos,
2: nada.
5: Não somos nada,
2: é verdade, é verdade.
5: Aí eu queria que você rodasse essa música para mim, por favor.
2: Tá para
5: oferecer a minha filha em Picuí, no Bairro São José, a mãe dela, Ana Paula, a todos da família dela, a todos da minha família e a vocês aí. Tchau. Fui.
2: Obrigado, viu? Obrigado pela participação aqui, tá? 10h26 agora. É você da nossa audiência, quem está agora de rádio ligado, aumente o volume do seu rádio, porque Pablo canta pra gente agora.

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1: A Polícia Civil do Distrito Federal deflagrou nesta terça-feira, em parceria com o Ministério da Justiça, a Operação Rede Interrompida, para desarticular um grupo extremista suspeito de planejar ataques durante o período eleitoral. Ao todo, foram cumpridos 8 mandados de busca e apreensão em 5 estados. As investigações apontam que os suspeitos discutiam atentados com explosivos, invasões de prédios públicos e a escolha de alvos em Brasília, incluindo edifícios da Esplanada dos Ministérios. A ação contou com o apoio do Laboratório de Operações Cibernéticas do Ministério da Justiça. Durante a coletiva, o coordenador de inteligência da Polícia Civil, delegado Maurílio Coelho, explicou que os integrantes da organização sequer se conheciam pessoalmente e mantinham contato apenas por meio das redes sociais.
2: E vários desses alvos, que são todos homens, como você colocou, vários deles colocavam a questão do nazismo, divulgavam material, fotos.

0: nazismo. O diretor de Operações Integradas e de Inteligência da Secretaria Nacional de Segurança Pública, Anchieta Neri, afirmou que a investigação demonstrou que a atuação dos suspeitos ia além de conversas em grupos na internet.
1: Não se trata simplesmente, pessoal, de existir um grupo aberto numa plataforma, algumas pessoas entrarem ali e terem algum tipo de conversa. A investigação ela tem uma documentação de uma sistematização. Mais de um grupo, uma série de diálogos, reunião de documentos, discussão sobre recrutamento de novos integrantes. Então, há uma série de passos no que a gente chama ali de intercrimes, né, avançar além um pouco do planejamento, para que as autoridades olhem para aquilo e digam isso é algo sério que merece a atuação imediata. Então, a gente tem uma série de passos que foram dados ali o cheque para que as autoridades aqui pudessem agir.
0: A investigação continua para identificar novos envolvidos, verificar o grau de organização do grupo e analisar o conteúdo dos equipamentos eletrônicos apreendidos. Até o momento, não foram expedidos mandados de prisão. Agência Rádio Web, de Brasília, Yuri Hudson.
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0: Mega Sena acumula mais uma vez. O concurso 3.040 da Mega Sena pode pagar um prêmio aí de 135 milhões de reais para os apostadores que acertarem as seis dezenas. O sorteio ocorrido nesta terça-feira ontem em São Paulo vai acontecer na próxima quinta-feira, não é? E no concurso de domingo ninguém acertou as seis dezenas. A aposta mínima para a Mega Sena custa R$6 e pode ser realizada também pela internet, tá? É isso. Deixa eu passar aqui uma informação que aconteceu aqui na Paraíba. Um homem foi condenado a 36 anos de prisão por matar a própria irmã após uma discussão envolvendo a aposentadoria da mãe em Ingá, no sertão da Paraíba. O julgamento de Cláudio Félix da Silva, 52 anos, aconteceu ontem no Tribunal do Júri da Comarca de Ingá. Cláudio Félix foi considerado culpado pela morte de Luzinete Félix da Silva, 49 anos. O conselho de sentença reconheceu que o crime foi um feminicídio cometido em contexto de violência doméstica e familiar. Os jurados também reconheceram as qualificadoras de meio cruel, recurso que dificultou a defesa da vítima e o fato de o crime ter sido cometido na presença da mãe dos irmãos, uma idosa de 85 anos. De acordo com a sentença, o réu deverá cumprir a pena de 36 anos de reclusão, inicialmente em regime fechado. O juiz José Jackson negou a Cláudio o direito de recorrer em liberdade e manteve a prisão preventiva. Na decisão, o magistrado destacou a gravidade do crime. Afirmou que o acusado agiu com extrema frieza ao atingir a irmã com múltiplos golpes de uma pá metálica e de um pedaço de madeira dentro da residência da vítima. A pena base foi estabelecida em 28 anos de prisão após o reconhecimento da atenuante da confissão parcial. A pena foi reduzida para 27 anos. Em seguida, houve aumento de um terço porque o crime foi cometido na presença da mãe da vítima, chegando aos 36 anos de reclusão. Durante o julgamento, a defesa pediu absolvição por demência. Os jurados, no entanto, rejeitaram as teses apresentadas pela defesa. O crime foi em 2025, lá no mês de julho de 2025, em Ingá, mais de um ano atrás. Segundo as investigações, Luzinete havia retornado do Rio de Janeiro para Paraíba para cuidar da mãe, de 85 anos. Conforme relatos de familiares, a discussão entre os irmãos teria começado porque Luzinete suspeitava que Cláudio estivesse se apropriando do dinheiro da aposentadoria da mãe. E aí o desentendimento terminou com a morte da mulher atingida por golpes de pá. Cláudio Félix foi preso no dia seguinte ao crime. Agora a mãe está viva, né? Está com seus mais de 80 anos, está viva e não tem a filha, que saiu do Rio de Janeiro para cuidar dela, foi morta por Cláudio, e o Cláudio, que agora está preso, vai passar um tempo na cadeia pelo crime que cometeu. Tem muitos casos assim, né? De filhos que se apropriam de cartões da mãe, né? E às vezes nem cuida, nem dá assistência à mãe, ao pai, né? E às vezes até bate na mãe, né? Ou no pai, maltrata, né? Agora é crime, viu? É crime se for comprovado. Se, por exemplo, um filho pegar o cartão bancário dos pais com autorização, ele não comete um crime. Mas se ele pega sem autorização, se ele pega para fazer compras em favor dele, né, que não seja para a mãe, é crime, usar o cartão sem autorização, fazer compras para si com o dinheiro dos pais, reter o cartão e a senha para controlar o dinheiro dos pais, realizar saques ou empréstimos em benefício próprio é crime. Desviar a aposentadoria, a pensão ou outros rendimentos dos pais é crime. A conduta pode configurar crime quando a vítima é uma pessoa idosa, a situação é ainda mais grave. O Estatuto da Pessoa Idosa prevê como crime apropriar-se ou desviar bens, proventos, pensão ou qualquer outro rendimento da pessoa idosa. Também é crime reter o cartão bancário do idoso para garantir pagamento de dívida, dívida própria, né? A justiça brasileira já condenou filhos que utilizaram cartões bancários de pai ou mãe idoso sem autorização e em benefício próprio. Tá? Se houver suspeita de uso indevido do cartão de um pai ou da mãe, especialmente quando for idoso, é importante. É importante você guardar extratos e comprovantes, comunicar o banco para bloquear o cartão se necessário, registrar boletim de ocorrência, procurar a Polícia Civil, Ministério Público ou a Defensoria Pública, conforme o caso. Cada situação depende das provas, das circunstâncias, mas a lei protege o patrimônio e a dignidade da pessoa idosa. Tem muitos casos por aí de pais que os filhos tomam conta dos cartões, né? E não assistem, não dão assistência necessária aos pais, né? Que passam dificuldades, passam fome, né? Não tem o necessário, embora tendo a sua aposentadoria, embora tendo o seu dinheiro. E muitos filhos pegam dinheiro, o que é que fazem, né? Dos pais. Compram produtos em benefício próprio. Esquece que o dinheiro não é dele, né? É do seu pai, é da sua mãe. Você precisa pegar esse dinheiro e comprar as coisas necessárias para o seu pai, comprar as coisas necessárias para a sua mãe. Não é pegar o cartão e comprar produtos em benefício próprio. Tem gente que tem filho que compra até moto, né? Compra celular, né? Produtos em benefício próprio. Esquece que em casa tem um idoso que precisa comer, precisa beber, precisa ter uma vida digna. São 10h44 agora.
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6: É aqui 10h49 agora. Deixa eu só corrigir aqui a informação sobre a Mega Sena. O concurso 3040 foi sorteado ontem, terça-feira, com as seguintes dezenas sorteadas: 03, 03, 16, 24, 30, 49 e 54. Tá? Não houve ganhador do prêmio principal, que seria com 6 acertos, e acumulou para o próximo sorteio. Então vamos corrigir aqui o valor para o próximo sorteio: 150 milhões de reais. Tá? 150 milhões de reais é o valor para o próximo sorteio. Né? Repito, ninguém acertou as 6 dezenas do concurso 3040. Esse sorteio foi realizado ontem, o valor acumulou novamente, né? Novamente, tá acumulando aí, né? E o prêmio para o sorteio dessa quinta chega a 150 milhões de reais. Milhões de brasileiros já estão fazendo suas apostas em busca do grande sonho de mudar de vida, né? Agora, bom, ter cuidado, né? Vá com cuidado aí, aposte com responsabilidade, tá? As apostas podem ser feitas pelos canais oficiais das loterias Caixa até o horário limite do concurso. Repito, ontem tivemos seguintes dezenas sorteadas: 03, 16, 24, 30, 49, 54, tá? Não houve ganhador, né? Mas tivemos aí 5 acertos. Quem acertou 5 dezenas vai levar uma bolada, né? Então foram 89 apostas ganhadoras e tivemos também 4 acertos com a quadra. A gente acertou 4 números. Foram 6.555 apostas ganhadoras, tá? Mas o prêmio principal ninguém acertou, ficando para quinta-feira amanhã, né? O valor chega a 150 milhões de reais. 10h51. Vamos ao zap aqui, você que está na nossa audiência. Alô, bom dia.
7: Bom dia, Jair.
6: Bom dia.
7: Aqui é Gracinha, Cícero Bu.
6: Oi, Gracinha.
7: Quero pedir uma música para oferecer a toda a minha família, a meu esposo, a Cássio, a meus dois filhos, meu filho Luciele, minha filha Luciélia, a meu genro Nilson, a meus cinco netos, meus dois bisnetos e a todos que fazem parte da minha amizade. E a todos vocês aí da rádio, toda a minha família, de uma maneira em geral.
6: Tá tudo certo.
7: E amigos e amigas, compadres e comadres, afilhados e afilhadas. Que Deus abençoe cada um de nós. É, Jair, a gente só ama primeiramente a Deus, né? Acreditar muito em Deus, segundo a nossa família. E amigo também, que a gente tem muito amigo de fé, aquele amigo fiel. Eu mesmo tenho, graças a Deus.
6: Tá joia, obrigado. Viu? Tem alguém chamando vovó aí, né? É, tem uma criança aí chamando por vovó. Obrigado pela participação aqui. É 53, alô, tudo bem? Bom dia.
8: Bom dia, Jair Goma, que é Inês. Eu quero dizer sobre a enquete. Primeiramente, Deus, saúde e dinheiro. Porque se você não tiver também dinheiro, meu filho,
6: não
8: você
6: vai,
8: não tem
6: né?
8: nada na vida. Mas primeiramente, Jesus, né? E a saúde. E a vida financeira, quando eu tô lisa, olha, eu fico estressada daquele modelo. Eu acho que é todo mundo, né, Jair?
6: É,
8: e aproveitando a oportunidade de oferecer todas as músicas do programa, a todas as minhas famílias, familiares, amigos, e a você, pro seu locutor 10.
6: Obrigado.
8: E fé. A gente estando vivo, agradecer a Deus todo dia pela saúde, né?
6: Isso,
8: pela vida.
6: É verdade.
8: Foi o mais importante, né?
6: Temos que agradecer todos os dias.
8: As outras coisas a gente corre atrás e encontra, né? Só Jesus na benção. Valeu.
6: Obrigado, viu? Bom dia pra você. Muita fé, tem muita fé. Quem está no zap com a gente aqui, alô, bom dia.
9: Bom dia, Jair, aqui é Fátima Souza Nova Palmeira, estou passando nesta manhã. Primeiramente, agradecer a Deus, né? Por mais um dia de vida, um dia abençoado para nós todos. E oferecer todas as músicas do programa, minha esposa Abraão, meus filhos, meus netos, minhas amigas em Pedra Lavrada, Paraúna, enfim, a todos, não digo não porque são muitas. E sobre a enquete, Jair, primeiramente, Deus, ter fé em Deus, que tudo é resolvido.
6: Isso, verdade, tem muita fé. Obrigado pela participação. Mais alguém, ouvinte aqui? Alô, bom dia.
10: Bom dia, meu querido amigo Jair Gomes.
6: Bom dia.
10: Jair, falar de fé é uma coisa. Falar de Deus, esse é que é poderoso. É, a fé, Jair, vem de Deus, você sabe. Eu, como faço parte do texto de uma 16 anos, não perca a minha missa. Quando eu perco a missa, Jair, eu tão vazio. E hoje, graças a Deus, tenho um filho que me acompanha, tem 14 anos, me acompanha, texto João, toda segunda-feira. E todo dia nós temos problema. Agora vamos para uma coisa. Vamos esquecer e saber que existe um Deus entregue na mão de Deus. E se você tiver com problema, você deu silêncio. Se tiver raiva de uma pessoa, deu silêncio e perdoa. Perdoe. Seu coração fica aliviado, é a coisa melhor que tem, é a fé. E quando você acordar de manhãzinha, bota o pé no chão e agradece a Deus pela sua noite. E quando você for dormir, reze só um Pai Nosso, a Nossa Senhora, para Deus, só um. Se é tempo de ler um versículo da Bíblia, lê. Você sabe, Jair, eu já passei por tantos problemas, mas o Deus meu é tão forte, Jair, que todo dia eu agradeço a Ele, todo dia, não tem. Eu amo Jesus. O pessoal até pergunta, neném, já vi uma pessoa feliz, pessoa não tem problema, leva só o bem. Já isso, eu sei você que tem gente que pede um abraço a mim, que diz que eu levo muitas felicidades, aí esse abraço serve para mim. Pois se você tiver com problema e vê aquela pessoa surgir no meio da rua, dá um abraço, bom dia, aperta na mão, é o que é Deus isso. quer. Só isso.
6: Okay.
10: Isso faz parte da fé que
6: é
10: você
6: verdade.
10: Tem.
6: É verdade. Obrigado, viu, Nenê? Um abraço para você, obrigado por sua participação aqui no programa. O que é que eu sou sem Jesus? A mensagem para você aqui.

0: que é que eu sou sem Jesus? Mensagem do Padre Alexandre aqui no programa. No finalzinho, o Cícero está com a gente aqui. Cícero participa do programa com a sua mensagem nesta manhã. Oi, Cícero, bom dia.
1: Jair, bom dia. Aqui é Cícero Saboiador. Jair, eu estou ligando para oferecer uma música à minha esposa, que o aniversário dela foi ontem. Luzia, conhecida por Luzia de Cícero Saboiador, completou 62 anos. Que Deus dê muita saúde a ela, muita felicidade. Você sabe que ela passa por um momento, né, difícil, que ela foi um tratamento, fez uma cirurgia do câncer e foi um tratamento, mas graças a Deus é uma pessoa animada, vive bem, que Deus proteja ela, volta à saúde dela, dê muitos anos de vida, saúde e felicidade. Está recebendo os parabéns dos filhos, Luana, Larissa, Luciana, Lucas, Ana Paula e Paulo. E do esposo Cícero Saboiador, que Deus dê tudo de bom na vida dela e que você, se puder passar os parabéns para ela, Jair, e uma música aí de Amado Batista, Jair, bom dia e obrigado.
0: Obrigado, Cícero. Um abraço aqui para a Luzia pelos 62 anos, né? A família toda homenageando a dona Luzia, que está hoje comemorando, né, mais um ano de vida. Um abraço, viu? O tempo não dá para a gente tocar a música. Ficamos devendo aqui uma música para dona Luzia, tá? E os nossos parabéns aqui, sinceros, de muita paz, de muita saúde. Tem mais um ouvinte aqui no finalzinho, você do Zap,

0: com a gente. Alô, bom dia.
1: Bom dia, meu amigo Jair Gomes.
0: Bom dia.
1: Aqui é o Francisco do Acordeon, de Nova Palmeira.
0: Tudo bem, Francisco?
1: Próxima música aí, Jair, para oferecer a todas tá na escuta, toda a minha família e a todos vocês aí da rádio, meu amigo. É isso aí, meu irmão. Falar de fé é bacana e também muito complicado, porque a fé é o firme fundamento das coisas que não se vê e não se pegam. Tá lá nas escrituras, né? Na famosa Bíblia Sagrada, no livro de Hebreus, capítulo 11. Fé, o firme fundamento das coisas que não se vê e não se pega. Então, isso é fé. É eu acreditar naquilo que eu não vejo, naquilo que eu não pego, mas creio que eu vou conseguir, né? E Deus acima de todas as coisas. Valeu, meu amigo. Tenha um bom abraço, dia para todos.
0: Obrigado pela participação aqui. Gente, estamos fechando o programa, agradecendo a cada um que mandou mensagem, a você que não mandou mensagem, mas esteve aí de rádio ligado até agora, muito obrigado, que Deus abençoe a todos. E a sequência na programação aqui, você tem o Jornal Cenecista, na sequência você tem as informações mais importantes do dia no Jornal Cenecista. Muito obrigado, Francisco Souza comigo na mesa de som, aqui Jair Gomes na apresentação, que Deus abençoe a cada um. E no finalzinho, chego mais perto aí do rádio para a nossa mensagem final aqui. Todos nós enfrentamos momentos em que o caminho parece difícil, os desafios parecem maiores do que as nossas forças. Mas é justamente nesses momentos que precisamos encontrar coragem para continuar. Não desista dos seus sonhos por causa das dificuldades, porque cada batalha vencida, cada pequeno passo, cada esforço realizado fazem parte da construção da sua história. E lembre-se, grandes conquistas não acontecem de um dia para o outro. É preciso ter paciência, perseverança, acreditar que dias melhores sempre podem chegar. Quando o desânimo aparecer, lembre-se de tudo aquilo que você já superou. Você é mais forte do que imagina e tem dentro de si a capacidade de recomeçar. Então mantenha a fé, confie em Deus, siga em frente. A vitória muitas vezes começa com uma simples decisão, que é de não parar. Que Deus fortaleça o seu coração, renove suas forças para enfrentar cada desafio. E em qualquer cenário, acredite, a tempestade vai passar e tudo vai ficar bem. Não desista, não perca a esperança, Deus vai agir, Deus está do seu lado, Ele vai te ajudar.

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4: Olá, bom dia. Estamos começando o Jornal Cinecista com as informações mais importantes de hoje. O que aconteceu nas últimas 24 horas é destaque aqui. Passageiro morre após caminhão bater em conveniência de posto. Polícia prende suspeito de matar subtenente da reserva da PM no RN e recupera a arma da vítima. Após fuga, visitas a presos do complexo de Alcaçuz são suspensas. E ainda, a Polícia Civil do RN opera com apenas 34,7% do efetivo previsto em lei, aponta pesquisa. Diretor da Quest explica por que Flávio Bolsonaro recuperou fôlego na corrida presidencial. E ainda, você vai ter Lula e Alcolumbre se reúnem para discutir mágoas do passado. CAC é preso após atirar contra motorista de aplicativo em rodovia de São Paulo. O Brasil vai adotar reciprocidade após Estados Unidos retirarem visto de embaixadora. Defesa Civil do Rio de Janeiro envia alerta severo para ventos fortes. Afastada, Gabriela Hardy receberá salário. A juíza ganhou R$ 77 mil em junho. E ainda, a inteligência artificial da Anthropic cria identidades falsas para enganar humanos. Na Paraíba, Marco Zero de João Pessoa, capital tem controvérsia em ponto histórico e reflexo negativo no turismo. Justiça autoriza retorno da cobrança de R$ 30 na Zona Azul de João Pessoa. Aniversário da capital, vai ter chuva, tempo nublado durante o dia de hoje. E ainda, você vai ter um homem é preso suspeito de tentar matar vizinho a facadas após discussão por fogos de artifício. Essas e outras notícias você vai ter com detalhes agora no Jornal Cinecista, que está começando.
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6: E agora, o tempo e a temperatura. Nesta quarta-feira, o Nordeste terá muitas nuvens e chuva isolada, principalmente no litoral. No interior, o tempo fica mais estável, com períodos de céu mais aberto. Na Bahia, Salvador terá mínima de 20 e máxima de 29 graus, com muitas nuvens e chuva isolada. Em Sergipe, Aracaju fica entre 22 e 29 graus, também com muitas nuvens e chuva isolada. Em Alagoas, Maceió registra mínima de 20 e máxima de 29 graus, com previsão de chuva isolada. Em Pernambuco, Recife terá temperaturas entre 21 e 28 graus, com muitas nuvens e chuva isolada. Na Paraíba, João Pessoa varia de 22 a 29 graus, com muitas nuvens e chuva isolada. No Rio Grande do Norte, Natal terá mínima de 23 e máxima de 30 graus, com possibilidade de chuva isolada. No Ceará, Fortaleza fica entre 25 e 30 graus, com muitas nuvens e possibilidade de chuva isolada. No Piauí, Teresina terá tempo mais aberto, com mínima de 20 e máxima de 35 graus. E no Maranhão, São Luís registra temperaturas entre 25 e 33 graus, com muitas nuvens e possibilidade de chuva isolada. As informações são do Instituto Nacional de Meteorologia. Viviane Bessa, o tempo e a temperatura.
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4: 11:12 aqui, começamos o jornal falando de que um homem foi preso ontem suspeito de tentar matar o próprio vizinho após uma discussão motivada pela soltura de fogos de artifício em Campina Grande. A tentativa de homicídio aconteceu no dia 24 de junho, na noite de São João, no bairro Nova Brasília. A prisão foi feita pela Delegacia de Homicídios e Proteção à Pessoa, DHPP, em cumprimento a um mandado de prisão preventiva. Segundo a Polícia Civil, os dois homens moram em casas localizadas em frente uma à outra e já tinham um histórico de desentendimentos. De acordo com o delegado Rafael Pedrosa, houve uma primeira discussão entre os dois durante a tarde do dia 24 de junho. Na ocasião, pedras foram arremessadas, a polícia foi acionada. Houve uma primeira discussão com arremesso de pedras entre eles e o acionamento da PM. A PM orientou as partes a deixarem o local, mas horas depois, quando a vítima retornava para casa, o investigado a atacou, explica o delegado. Segundo o depoimento da vítima, de testemunhas e dos policiais militares que atenderam a ocorrência, o homem foi surpreendido por trás enquanto estava em um estabelecimento comercial do bairro. Suspeito teria desferido cerca de 5 golpes de faca que atingiram a região da cabeça e da clavícula. A vítima reagiu jogando areia contra o agressor e conseguiu fugir para buscar socorro. Apesar dos ferimentos não terem causado risco de morte ou debilidade permanente, segundo a investigação, a gravidade e a localização das lesões levaram o caso a ser enquadrado como tentativa de homicídio qualificado por motivo fútil. Segundo o delegado Rafael Pedrosa, o investigado afirmou durante o interrogatório que sofria provocações antigas por parte da vítima. Ele também relatou um suposto episódio em que a vítima teria oferecido entorpecentes a um familiar dele. A Polícia Civil informou que essa versão ainda será investigada. Algo recente, né? Já vem se somando. E agora a polícia acaba prendendo um deles, né? 11:15 aqui. Uma outra informação aqui da Paraíba fala sobre um homem que foi condenado a 36 anos de prisão por matar irmã após discussão por aposentadoria da mãe. Um homem foi condenado a 36 anos de prisão por matar a própria irmã após uma discussão envolvendo a aposentadoria da mãe em Engá, no Agreste da Paraíba. O julgamento de Cláudio Félix da Silva, de 52 anos, aconteceu ontem no Tribunal do Júri da Comarca de Engá. Cláudio Félix foi considerado culpado pela morte de Luzinete Félix da Silva, de 49 anos. O Conselho de Sentença reconheceu que o crime foi um feminicídio cometido em contexto de violência doméstica e familiar. Os jurados também reconheceram as qualificadoras de meio cruel, recurso que dificultou a defesa da vítima, e o fato de o crime ter sido cometido na presença da mãe dos irmãos, uma idosa de 85 anos. De acordo com a sentença, o réu deverá cumprir pena de 36 anos de reclusão, inicialmente em regime fechado. O juiz José Jackson Guimarães negou a Cláudio o direito de recorrer em liberdade e manteve a prisão preventiva. E agora, nem Cláudio, nem o dinheiro, nem a liberdade, não valeu a pena, não. A briga foi pelo dinheiro, pelo cartão da mãe, né? Ele não quis liberar, não quis devolver o cartão e preferiu matar a irmã, né? E agora vai passar talvez o resto de sua vida na cadeia, né? Cometeu um crime e precisa pagar. Agora, mesmo que saia da prisão, ele não vai ter mais o cartão da mãe, viu, Cláudio? Não compensa essas brigas pelo que não é nosso, porque o cartão não era seu, o dinheiro que você estava usando não era seu, embora que você estivesse assistindo sua mãe de 85 anos, mas não era seu. E agora, né? Perdeu a irmã, não tem mais a irmã, a mãe está também já com idade avançada, tem 85 anos, você também vai já está com idade, né? Já está com meia idade, vai ter 36 anos aí pela frente para cumprir a pena, pode ter acontecido você sair até antes, né? Mas tua vida mudou, viu? Mudou completamente. E quando sair da cadeia aí, vai ter que arrumar um jeito de se virar, porque o cartão da sua mãe não vai ter mais. Tua vida mudou, simplesmente por dinheiro, né? Não vale a pena, gente, não vale a pena. Eu acho que cuidar de pai, de mãe, né? É obrigação de cada um, de todos nós, né? Cuidar de pai e mãe, dar atenção àquelas pessoas que te deram abrigo, que te ensinaram, né? Que te orientaram na vida. É obrigação de filho cuidar de pai e cuidar de mãe. Agora, se apossar de um cartão de que não é seu, ficar aí com um cartão, com um dinheiro que não é seu, que você não construiu, que você não trabalhou para construir aquele dinheiro, não é justo, né? Não é justo. E muitos deles usam o dinheiro, né, para comprar objetos próprios, particulares. E é onde está o agravante, né? Quando você usa, por exemplo, pega toda a aposentadoria do seu pai, da sua mãe, e investe neles, né? Em comida, em bem-estar, né? Na casa, tal, tudo bem. Mas tem filho que não faz isso, desvia o dinheiro, né? Desvia. Comprando até motos, né? Falei aqui de manhã, compra até motos, fazem financiamento com o valor, né? Que é do pai ou que é da mãe, né? Enfim, não é legal, não é legal. Seja honesto com seu pai, seja honesto com a sua mãe e dê o que eles precisam, né? Não deixando passar necessidade, principalmente fome, né? Principalmente fome. Não deixa seu pai e sua mãe passar fome, não, que isso é um pecado, viu? É um pecado, é um crime, né? João Pessoa completa 441 anos nesta quarta-feira, dia 5, mas mesmo tanto tempo depois de sua fundação, ainda não há um consenso sobre onde seria o marco zero da capital. Um ponto histórico chegou a ser definido por lei ainda em 2019, mas atualmente está deteriorado e abriga uma controvérsia. O monumento de fato representa a origem da cidade? A situação traz consigo um problema. Ao contrário de outras capitais do Nordeste, como Recife, em Pernambuco, Salvador, na Bahia, que tem marcos zeros conhecidos, que atraem turistas, João Pessoa deixa de preencher uma lacuna que poderia ser aproveitada. Pelo menos é o que afirma parte do setor de turismo no estado. A reportagem também teve acesso à lei que definiu o marco zero de João Pessoa, entrevistando pessoas do ramo de turismo na capital, que apontaram que a economia local poderia aproveitar bem mais o turismo na região, tendo um símbolo de origem forte no município. Projeto de lei elaborado em 8 de maio de 2018, de autoria do vereador Humberto Pontes, instituiu o Marco Zero da cidade de João Pessoa. Alguns meses depois, em dezembro daquele ano, após a aprovação em plenário da Câmara Municipal, o projeto foi para a sanção do então prefeito Luciano Cartacho. O prefeito, à época, vetou o projeto, alegando vícios na elaboração e que não é possível fixar tecnicamente o local exato do surgimento da cidade, afirmando ainda que a propositura contraria o interesse público, considerando que a localização determinada no texto do projeto de lei ordinária não é certa. Mesmo com esse impasse, a matéria voltou para a Câmara Municipal, que derrubou o veto e oficializou o Marco Zero em João Pessoa por força de lei em 2019. No texto de oficialização de publicação da lei, a Câmara definiu o Marco Zero da cidade de João Pessoa, localizado ao lado da Catedral Basílica Nossa Senhora das Neves, que fica na Praça Dom Ulrico, no bairro do Centro, na capital João Pessoa. Ponto fixo atribuído ao Marco Zero da capital na praça, segundo o texto da lei, é definido pela localização geodésica estudada e determinada pelo Poder Executivo através da malha de marcos geodésicos da cidade de João Pessoa. Hoje, dia 5 de agosto, é feriado aqui na Paraíba, em razão do aniversário da cidade, né? Então, João Pessoa e todo o estado é feriado, né? O comércio abre parcialmente, tanto na capital como no interior, né? E bancos fecham, né, aqui na Paraíba em razão desse feriado. Divulgada uma nova lista de classificados no chamado Enem dos concursos. Repórter chamando.
7: Sai uma nova classificação do chamado Enem dos concursos. É para vagas remanescentes da segunda edição do Concurso Público Nacional Unificado. 702 pessoas foram classificadas, 242 delas em vagas imediatas remanescentes e o restante em vagas imediatas adicionais. Os aprovados vão trabalhar no Ministério da Gestão e da Inovação em Serviços Públicos e no INSS, o Instituto Nacional do Seguro Social. De acordo com o governo, houve essa reclassificação para que as vagas não preenchidas no concurso e outras adicionais pudessem ser ocupadas. Quem foi classificado deve ficar atento para os prazos e outras orientações de convocação. E essa convocação segue a ordem de notas, disponibilidade da lista de espera e os critérios de proporcionalidade das cotas. O cargo é de analista técnico administrativo, que exige nível superior em qualquer formação. Para o Ministério, são 208 vagas imediatas remanescentes e 300 adicionais. Já para o INSS, são 194 vagas, 34 remanescentes e 160 que acabaram de ser abertas. Na segunda edição do chamado Enem dos concursos, estavam disponíveis 3.652 oportunidades em 32 órgãos federais. Da Rádio 2, Fabíola Altran.
4: Aqui, uma grande polêmica marcou a classificação do Santos diante do Remo pela Copa do Brasil. Depois da partida, uma provocação de Neymar gerou a discussão nos bastidores do Mangueirão. O presidente do Remo, o Antônio Carlos Teixeira, reagiu com críticas fortes ao comportamento do atacante santista. O episódio repercutiu nas redes sociais e dividiu opiniões entre torcedores. Acompanhe a fala do presidente do Remo.
8: Revoltado com a arbitragem, revoltado com esse marginal que joga com o Santos, pela atitude que ele teve na saída do jogo. Ele tem que respeitar aqui que o que é o clube do Remo, aqui é o estado do Pará, e aqui tem gente com dignidade e suficiente para encarar uma porra desse de homem para homem. Então, ele teve uma falta de respeito muito grande com nossa comissão técnica, com nossos jogadores. Isso não se admite. O jogador já com a experiência que ele tem de fazer esse tipo de atitude.
9: Muito bem. O Neymar foi chamado de vagabundo pelo presidente do Remo, né? O Neymar foi importante, inclusive, dentro de campo. Ele entrou no segundo tempo e participou do lance do gol que garantiu a classificação do Santos. A confusão, porém, acabou sendo o assunto principal após a partida. O presidente Tonhão chamou o Neymar com todas as palavras de vagabundo.
8: E esse vagabundo desse Neymar, que é idolatrado por um bando de criança e fez as palhaçadas dele aqui, ainda veio provocar. Então, a gente é culpado de idolatrar um bando de vagabundo como um cara desse.
9: Muito bem. Tá aí, a revolta do presidente do Remo, o Tonhão, viu? Ele ficou revoltado. O Santos venceu por 1-0 o jogo lá no Mangueirão, em Belém, garantiu vaga nas quartas de final da Copa do Brasil. O gol foi do Rony, não foi do Neymar, é bom que se diga. O Neymar deu assistência para o Rony fazer o gol que classificou o time para as quartas de final da Copa do Brasil. Tivemos essa polêmica aí no final, uma discussão envolvendo o Neymar com integrantes do Remo. As redes sociais repercutiu bastante, essa confusão, ofuscando, podemos dizer assim, um pouco a classificação do Peixe, e aí divide opiniões nas redes sociais, a gente está criticando a posição do Neymar. Neymar é um cidadão bem sucedido já no futebol, Neymar já pode sair dos campos, hoje abandonar os campos e viver tranquilamente, Neymar tem uma vida confortável financeiramente, não precisa mais estar nos campos. Mas aí muita gente comentando, muita gente aí se posicionando a respeito dessas atitudes do Neymar, porque não é a primeira vez não. O Neymar já tem se envolvido em outras situações, está no fim de carreira, a verdade é essa. Neymar está no fim de carreira, disse que não vai mais participar da seleção brasileira, não dá mais para ficar na seleção brasileira. Se continuar o técnico, o Carlo Ancelotti, mesmo que ele queira, talvez não consiga mais espaço na seleção, porque o Carlo Ancelotti quer renovação, quer renovar, quer ter uma equipe nova para a Copa de 2030, e Neymar, como não estava nos planos dele, acreditamos que o Ancelotti foi muito pressionado para convocar o Neymar para essa Copa do Mundo agora, mas não tinha 100% de vontade, não. Eu entendi nessa última Copa agora e nas entrevistas que o Ancelotti dava, não mostrava muito entusiasmo com a presença do Neymar na seleção brasileira. Muito mais agora para a Copa de 2030, Neymar já não faz parte, eu acredito, dos planos de Carlo Ancelotti, porque agora, daqui para frente, o Neymar vai só aumentando de idade, vai ficando mais velhinho, vai chegar cansadinho lá na Copa, não vai ter a mesma energia que teve o Messi, o Cristiano Ronaldo, jogadores que atingiram aí 39 o Messi, 41 o Cristiano Ronaldo. Eu acho que o Neymar, no mesmo que ele queira, o treinador não deva convocar ele para a Copa do Mundo 2030, não. A cidade de São Paulo registrou hoje de manhã mais de 768 quilômetros de congestionamento no segundo dia de greve de funcionários da CPTM, com rodízio municipal de veículos suspenso pela prefeitura. O índice foi registrado às 8h30 e é o maior das últimas 4 semanas na cidade. Em termos de comparação, nas últimas 3 quartas-feiras anteriores, o índice do horário foi 341 quilômetros, 282 e 252. No primeiro dia da greve desta terça, a cidade teve 724 quilômetros de lentidão no mesmo horário das 8h30. Na última segunda, dia 3, quando não havia greve nas linhas de 3, o índice do horário foi de 482 quilômetros de lentidão na cidade. 11h30, você no Jornal Cenecista, o oferecimento do gel acabador, o gelzão que trata, alivia e previne.
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0: Comarca de Dom Eliseu, no sudeste do Pará, realiza durante todo o mês de agosto uma programação especial do Agosto de Lages, que também celebra os 20 anos da Lei Maria da Penha. A agenda reúne palestras, ações de cidadania, projetos de prevenção e iniciativas voltadas ao fortalecimento da rede de proteção às mulheres. Entre os destaques estão a ação Elas no Centro, o segundo seminário de combate à violência doméstica e a Operação Mulher Segura. O juiz Cristiano Lopes Seglia, titular da vara criminal de Dom Eliseu e coordenador do primeiro Sejusque do município, explica que a ação Elas no Centro vai concentrar diversos serviços para ampliar o acesso das mulheres aos seus direitos.
1: Nos dias 12 e 13 de agosto, a gente vai trabalhar no meio do Agosto Lilás, a campanha do Elas no Centro. Contamos com toda a mobilização da rede local, Secretaria de Saúde, Secretaria de Assistência, os profissionais da Usina da Paz, Defensoria e Ministério Público e o Sejusque, para que a gente possa levar para esses dois dias uma série de direitos para as mulheres.
0: Outro destaque da programação é o segundo seminário de combate à violência doméstica, que neste ano terá certificação da Escola Judicial e convidados de outros estados.
1: Neste ano a gente vai contar com dois palestrantes vindos do Ministério Público. Num primeiro momento a gente terá a palestra da doutora Paula Sueli, promotora de justiça titular de Paragominas, e no segundo momento a gente vai ter a palestra do doutor Ezequias, analista do Ministério Público do Estado do Maranhão. Então a gente consegue perceber que a campanha do Agosto Lilás, essa grande ação que a gente está realizando em Dom Eliseu, ela não está ficando, a gente conseguiu extrapolar a bolha do município.
0: A programação também prevê a realização da Operação Mulher Segura em parceria com os órgãos estaduais de segurança pública.
1: Também vamos contar com equipes especializadas da Polícia Civil voltadas a cumprir mandados de prisão no que diz respeito a fatos envolvendo violência contra a mulher, não só violência doméstica, mas também violência contra a mulher.
0: Além dessas iniciativas, o Agosto de Lais em Dom Eliseu terá novas etapas dos projetos Ressignificar para Homens Autores de Violência e Reflorescer, destinado ao acolhimento de mulheres em situação de violência, reforçando as ações permanentes de prevenção e proteção no município. Agência Rádio Web de Belém, Edir Gaia.
2: 11h35, a previsão do tempo na Paraíba para esta quarta-feira, feriado pelo aniversário de João Pessoa e da Fundação do Estado, indica temperaturas entre 20 e 34 graus nas diferentes regiões do estado. Segundo a Agência Executiva de Gestão das Águas, a AESA, há possibilidade de chuvas esparsas em todas as regiões. No litoral, temperaturas devem variar entre 22 e 28 graus. No brejo, os termômetros ficam entre 20 e 27 graus. No agreste, a previsão é de mínima de 21 e máxima de 29 graus. No Cariri, Curimataú, temperaturas variam entre 20 e 31 graus. No Sertão, a mínima prevista é de 23, máxima de 34. No Alto Sertão, os termômetros devem marcar entre 22 e 33 graus. Em João Pessoa, a temperatura deve variar entre 22 e 28 graus, hoje, quarta-feira, e a previsão indica nebulosidade variável com possibilidade de chuvas ao longo do dia. Em Campina Grande, a mínima prevista é de 21 graus, máxima de 29. Assim como na capital, o tempo deve ficar com nebulosidade variável e possibilidade de chuvas durante o feriado. 11h36 aqui. Bom, o Brasil, o governo Lula, decidiu que irá adotar a reciprocidade contra os Estados Unidos como resposta à revogação do visto da embaixadora brasileira no país, Maria Luísa Ribeiro Viotti. Viotti está com o visto revogado desde a tarde de terça-feira, mas pode seguir nos Estados Unidos com sua atuação em Washington. Porém, ela não poderá retornar caso deixe o país. Segundo o Departamento de Estado dos Estados Unidos, a medida é uma resposta à demora das autoridades brasileiras em conceder o aval diplomático para que Daniel Pérez assuma a embaixada do país no Brasil.

0: haverá uma reunião nesta quarta para discutir a melhor forma de responder ao ato do governo Donald Trump. Um dos problemas para isso é que o Brasil está sem um embaixador nos Estados Unidos em seu território. Nesse momento, a representante do país é a encarregada de negócios interina em Brasília, a Kimberly Kelly, cargo que não tem o mesmo status de embaixadora. A discussão do governo é se a reciprocidade vai ser feita na esfera de visto, em mesmo formato adotado pelo governo Trump, ou de alguma outra medida que poderia ser equiparada, em termos de gravidade diplomática. Em relação ao visto revogado da embaixadora, não existe uma consequência prática grave com a decisão, segundo foi apurado. Trata-se de um visto de entrada no país que não foi renovado. Mas Maria Luísa Ribeiro Viotti pode permanecer nos Estados Unidos, porém ela não teria acesso a um outro visto caso saia do país. Fontes do governo brasileiro afirmaram que consideram existir um tom eleitoral na revogação do visto, assim avaliam que o Brasil não pode deixar a situação sem uma resposta formal. Falar em reciprocidade, né? Dizer que o presidente Donald Trump, ele está pensando aí em novas punições para o Brasil, imagina, né? Eu tenho aqui uma informação falando sobre essa questão do presidente dos Estados Unidos, que vamos repassar daqui a pouco aqui no jornal, tá? Há uma entre aspas, uma guerrinha, né? Que tem que ser resolvida agora, né? O Brasil tá sendo, digamos, alvo, né, do presidente Donald Trump. Daqui a pouco a gente fala mais sobre esse caso. São 11:39 agora, Dia dos Pais vem chegando aí. Como evitar golpes na hora das compras? Repórter chamando.
1: O Dia dos Pais está entre as datas que mais movimentam o comércio brasileiro. Mas junto com o aumento das vendas, também cresce a atuação de criminosos que aproveitam a procura por presentes para aplicar golpes financeiros, principalmente pela internet. E para reduzir as chances de você cair nessa armadilha, o diretor de Serviços e Segurança da Federação Brasileira de Bancos, Rafael Miele, explica como essa e outras datas comemorativas se tornam um período de maior risco para quem faz compras, indicando algumas formas de prevenção.
2: Nessa época, golpistas aproveitam promoções e a pressa dos consumidores para aplicar fraudes em sites falsos, mensagens, ligações e lojas físicas. Desconfie de ofertas muito abaixo do preço de mercado e evite clicar em links recebidos por e-mail, SMS, aplicativos de mensagem ou redes sociais. Nas compras online, digite você mesmo o endereço da loja no navegador, confira se o site é conhecido e verifique sua reputação. No pagamento, dê preferência ao cartão virtual. E antes de pagar por Pix ou boleto, confira o nome do beneficiário ou da empresa que vai receber o valor. Nas lojas físicas, nunca perca o cartão de vista. Insira você mesmo na maquininha, confira o valor antes de digitar a senha e não realize pagamentos em equipamentos com visor danificado.
1: Então, promoções com preços muito abaixo do mercado, mensagens com links suspeitos e perfis falsos em redes sociais podem ser as principais estratégias usadas para roubar dados pessoais e bancários dos consumidores. Segundo a Febraban, a pressa para aproveitar uma suposta oferta é um dos fatores que mais favorecem esse tipo de fraude. Nesse sentido, Rafael Miele também orienta sobre o que fazer para tornar as compras mais seguras e evitar prejuízos.
2: A principal recomendação é não ter pressa. Pare, confira as informações e só finalize a compra quando tiver certeza de que está em um ambiente seguro. Com cuidado e atenção, o presente do Dia dos Pais chega ao destino certo e os golpistas ficam de fora da comemoração.
1: Com atenção aos detalhes e alguns cuidados simples, é possível aproveitar as promoções de Dia dos Pais com mais tranquilidade, protegendo seu dinheiro e também os seus dados pessoais contra a ação dos golpistas. Agência Rádio Web, produção e reportagem, Priscila Mur.
0: Por aqui são 11:41 agora, 11:41, as notícias que mais importam. 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Temos aqui uma informação que hoje repercute, né? 4 mulheres denunciam denunciam policial, né, o coronel veterano da Polícia Militar, que está com 59 anos, foi preso por importunação sexual dentro de um ônibus na BR-040. Ele é suspeito de ter assediado passageiras ao longo do trajeto de cerca de 260 quilômetros entre Belo Horizonte e Juiz de Fora. A prisão ocorreu na madrugada de terça-feira em Juiz de Fora, após denúncias das vítimas. O nome do homem não foi informado. Segundo as passageiras, o comportamento do militar começou ainda na rodoviária de Belo Horizonte, por volta das 23h15, quando o ônibus partiu com destino ao Rio de Janeiro. Em Juiz de Fora, durante uma parada, o homem aproveitou a abertura da porta do veículo para tentar fugir. Foi contido por um funcionário de um posto de combustíveis até a chegada da Polícia Militar. A estudante Laura Garcia contou que acredita ter sido a primeira passageira abordada. Ele fingiu que ia dormir, mas toda hora se reajustava na cadeira, chegando cada vez mais perto, encostando no meu braço, na minha perna, e eu me encolhendo cada vez mais, disse ela. Ela precisou deixar a poltrona. Outra vítima foi a estudante Ana Clara Saraiva. Ele começou a se movimentar, se aconchegar, ia arredando cada vez mais perto. Me senti desconfortável, com medo, fui para trás, vi assentos livres e saí. O coronel teria se levantado, se sentado atrás da poltrona da biomédica Natália Castro, que foi tocada pelo vão entre as cadeiras. Eu estava dormindo quando senti alguém me tocando. Ele me procurava com o pé e acariciava meus braços com os pés. Depois começou a vir com a mão pela lateral da poltrona para tocar minha coxa. Quando vi que era a mão de um homem, fiquei muito assustada, comecei a chorar, gritei, perguntei o que era aquilo. Ele pediu desculpas, mas eu falei que ele estava me assediando, completou. Em nota, a Útil informou que o motorista deu início ao protocolo para esse tipo de ocorrência e comunicou a situação à central de operações da empresa assim que tomou conhecimento do caso. Um representante da empresa acompanhou a ocorrência, prestou assistência às envolvidas. Os demais passageiros seguiram viagem em outro veículo disponibilizado pela empresa. Ao todo, 4 mulheres, hein? Uma de 24, uma de 21, uma de 29 e uma outra de 34 anos foram ouvidas na delegacia de Polícia Civil de Juiz de Fora, assim como o motorista do coletivo. De acordo com as passageiras, o homem debochou da situação ao ser confrontado e afirmou que tinha ciência da própria condição. Em nota, a Polícia Militar informou que vai acompanhar o caso, mas destacou que, por se tratar de um crime comum e não militar, a investigação ficará a cargo da Polícia Civil. Até agora, não havia conseguido, a reportagem não conseguiu contato com a defesa do suspeito. Vou te falar uma coisa, né? Numa viagem só, ele importunou aí 4 mulheres. Você imagina como o homem estava descontrolado, né? Como ele estava determinado aí para atacar alguém, né? As mulheres não quiseram nada com ele, umas se afastaram, a última que ele tentou importunar gritou, pediu socorro, e aí esse ônibus parou, teve uma parada lá, né? E no caminho, né? Ele tentou fugir ainda, mas foi contido e acabou sendo preso, né? Imagina esse homem, ele fez isso com 4 mulheres numa viagem só. Ele estava viajando para o Rio de Janeiro, né? Nesse ônibus. Não sei porquê, né? Um coronel, da polícia, né? Não sei porquê ele não viajou num carro dele ou num avião, não é? Podia ter feito isso, mas não, preferiu um ônibus, talvez já com essa intenção mesmo de se aproximar de mulheres, né? Se aproximar das mulheres. É um coronel veterano, ele é coronel da Polícia Militar, tá? 59 anos, imagina fora de um ônibus, né? Na vida normal dele, na vida real. Deve ter, já ter importunado muitas mulheres, né? Precisa pagar, né? Pagar, porque aqui é crime, importunação é crime. 11h46 aqui, campanha nacional para atualizar a imunização de crianças e adolescentes vai até o dia 1º de setembro. O repórter chamando.
3: A campanha nacional de multivacinação, que começou nesta semana em todo o Brasil para atualizar o esquema vacinal de crianças e adolescentes, segue até o dia 1º de setembro. Durante o período, todas as unidades básicas de saúde e postos credenciados pelo SUS oferecem doses contra doenças como poliomielite, sarampo, febre amarela, meningite e Covid-19. A campanha terá o dia D nacional em 22 de agosto para ampliar a cobertura e alcançar quem está com as doses em atraso. Vale lembrar que, além da campanha nacional, quem está no estado de São Paulo deve ficar ainda mais atento. Isso porque, de acordo com as orientações do Ministério da Saúde, pessoas de 6 meses a 59 anos de idade das cidades de Guarulhos e São Bernardo do Campo, além da capital paulista, devem receber a dose contra o sarampo. Essas cidades têm registrado casos da doença e a imunização é a principal forma de controle para evitar que o sarampo se espalhe entre as pessoas. Da Rádio 2, Milena Abreu.
0: 11h48. A Secretaria da Administração Penitenciária do Rio Grande do Norte informou nesta terça-feira que abriu um procedimento para apurar a conduta de policiais penais após a suspensão das visitas sociais do complexo penitenciário de Alcaçuz, em Nísia Floresta. De acordo com a secretaria, as visitas foram interrompidas por uma mobilização do Sindicato dos Policiais Penais do RN, que teria orientado servidores a paralisar a atividade do complexo, que engloba a penitenciária de Alcaçuz e a Rogério Coutinho Madruga. O Sindipen do RN disse que a decisão é resultado de uma deliberação coletiva da categoria. Lamentou a postura da CEAP, que não estaria na avaliação do sindicato verdadeiramente. A suspensão ocorre após a fuga de 11 presos da penitenciária Rogério Coutinho Madruga na sexta-feira passada. 4 detentos foram recapturados até ontem. A CEAP informou que investiga as circunstâncias da fuga e se houve facilitação por parte dos servidores. A paz entre o candidato à presidência da República do PL, Flávio Bolsonaro, e a ex-primeira-dama Michele Bolsonaro teve efeito. Garantiu uma recuperação do senador na pesquisa Quest. Ele oscilou positivamente, de 28% para 30%, enquanto o presidente Luiz Inácio Lula da Silva oscilou negativamente um ponto, indo de 40% para 39%. A distância entre os dois diminuiu de 12 para 9 pontos. O petista segue na frente, mas recebe o alerta de que Flávio Bolsonaro pode estar superando as últimas crises que geraram turbulências na sua campanha. A pesquisa Quest mediu esse efeito positivo da reconciliação entre enteado e madrasta. Segundo o levantamento, 59% apontaram que as pazes foram positivas para o candidato do PL. Na direita, o apoio ainda é maior. Entre os eleitores de direita não bolsonarista, o percentual que avalia a reconciliação como positiva chega a 88%. Na direita bolsonarista, maior, 90%. SUS amplia atendimento a pessoas com problemas com apostas. Repórter chamando.
4: O Sistema Único de Saúde ampliou para até 100 mil teleatendimentos mensais a oferta de atendimento em saúde mental para pessoas com problemas relacionados a jogos e apostas. O serviço, disponível no aplicativo Meu SUS Digital, foi ampliado após a alta procura registrada desde o lançamento da iniciativa em março. O ministro da Saúde, Alexandre Padilha, destaca que o atendimento pode ser feito à distância, até mesmo pelo celular.
5: O SUS está oferecendo mais uma porta para as pessoas saírem desse caminho do vício das apostas eletrônicas. Através do Meu SUS Digital, a pessoa pode ir lá e marcar um teleatendimento com psicólogos, psicólogas que vão acolher esse sofrimento mental, te ajudar a sair do vício e fazer todo o plano de tratamento, plano terapêutico. É só acessar o Meu SUS Digital.
4: O acesso ao serviço é feito com a conta gov.br. Em seguida, o usuário deve clicar em Mini Apps e selecionar a opção Agora tem especialistas em saúde mental para quem aposta. A secretária de Informação e Saúde Digital do Ministério da Saúde, Ana Estela Haddad, destaca que o aplicativo conta com um espaço de conteúdos educativos.
6: Nesse espaço de conteúdos, tem um conteúdo de jogos e apostas, que ele também pode se informar sobre a prevenção. Inclusive, tem um tópico sobre a prevenção de jogos e apostas para crianças e adolescentes, que é um aspecto também muito importante.
4: Outra ferramenta importante, recém-criada, é a autoexclusão. Ela permite o bloqueio voluntário do CPF para impedir o acesso às plataformas de apostas autorizadas.
5: Se você não sabe, existe a plataforma de autoexclusão, a parceria do Ministério da Saúde com o Ministério da Fazenda, onde a pessoa também pode entrar lá e o CPF dela não acessar mais apostas eletrônicas, parar de receber propaganda de aposta eletrônica, mensagem e parar, inclusive, de jogar.
4: Mais de 1 milhão de brasileiros já utilizaram a autoexclusão para interromper o contato com jogos eletrônicos. Além do atendimento à distância, pessoas com problemas relacionados a jogos e apostas também podem procurar atendimento presencial na rede pública, seja em UBSs ou nos Centros de Atenção Psicossocial, os CAPs. Agência Rádio Web. Produção e reportagem, Valquíria Rios.
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0: Agora são 11h54 nas últimas notícias. Polícia Civil do Rio Grande do Norte prendeu ontem o suspeito de matar o subtenente da reserva remunerada da Polícia Militar, Jerry Kildare Araújo da Silva, de 60 anos, na zona rural de São José de Mipibu, na Grande Natal. Segundo a Civil, o preso foi identificado como Aldir Trajano, 40 anos. Ele confessou o homicídio e disse que o crime teve motivação pessoal ligada a ciúmes. Portanto, não há indícios nesse momento de relação com a função exercida pelo subtenente na Polícia Militar. Aldir Trajano afirmou ter usado uma espingarda calibre 12 para atirar contra a vítima. A pistola que pertencia ao policial e havia sido roubada após o crime foi recuperada. Uma outra informação que repercute aqui na Paraíba: um homem de 62 anos, identificado por José Anchieta, foi morto a tiros, não é? Ainda essa informação repercute. O homicídio foi em frente à escola Ana Maria Gomes, não é? Segundo informações iniciais, a vítima saía de casa quando foi acompanhada por dois homens que estavam em uma motocicleta. Os suspeitos se aproximaram, efetuaram disparos contra o homem, que morreu ainda no local. De acordo com a Polícia Militar, a vítima foi atingida por pelo menos 5 disparos. Né? A polícia foi acionada e a Civil continua investigando o caso. Bom, uma outra informação no finalzinho aqui: um homem registrado como colecionador, atirador desportivo e caçador caque, foi preso na manhã de hoje em Americana, São Paulo, por suspeita de tentar matar um motorista por aplicativo durante uma briga de trânsito na rodovia Anhanguera. Segundo a Polícia Civil, Gustavo Henrique Ardito, de 46 anos, é investigado por perseguir a vítima, fazer vários disparos contra o carro que estava em movimento. Na casa dele foram apreendidas 11 armas registradas, além de munições, aparelhos eletrônicos e outros materiais que serão periciados. Em nota, a defesa informou que já solicitou acesso aos autos, mas que ainda não teve acesso. Desde já, afirmo que a defesa tem total confiança na justiça e comprovará, baseada nos fatos ocorridos, a completa inocência do acusado, completou. Estamos fechando o jornal. Muito obrigado a todos pela audiência. Nós voltamos amanhã aqui no Jornal Cenecista com as notícias que mais importam. Fiquem com a gente. Vem agora as notícias do esporte.
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1: Bate-Bola começa falando de Copa do Brasil. Primeiras vagas nas quartas de final estão definidas.
2: Esta terça-feira definiu os dois primeiros classificados para as quartas de final da Copa do Brasil. Atlético Mineiro e Santos, mesmo fora de casa, venceram. Juventude e Remo, respectivamente, buscaram a vaga. O Galo só conseguiu o gol da vitória no último lance do jogo, com o equatoriano Minda. O técnico Eduardo Domingues comemorou a vaga conquistada com um magro 1-0.
3: Sabíamos a realidade, mas é um time muito difícil, muito de bolas, defendem muito bem, com um time muito baixo, muitos jogadores para entrar na área, é muito difícil fazer o gol. Sabíamos que podíamos ter oportunidades tentando conseguir entrar contra a defesa ou alguma situação de 3 contra 2 ou 3 contra 3 com alguma individualidade dos jogadores que temos, mas isso não aconteceu. Tivemos a dificuldade, mas estamos muito contentes de passar de fase.
2: O Santos também buscou a vaga longe de casa. O Peixe bateu o Remo por 1-0 e segue na competição. Destaque para Neymar, que começou o jogo no banco de reservas, mas entrou para dar a assistência do primeiro gol da partida, que foi marcado por Rony, o único. Nesta quarta-feira, mais 4 classificados serão conhecidos. O Cruzeiro recebe a Chapecoense no Mineirão às 7 da noite. Como o jogo de ida terminou empatado, quem vencer avança. Mesmo cenário para Grêmio e Mirassol, que jogam às 7:30 da noite na Arena em Porto Alegre, e também para Vasco e Fluminense, que medem forças no Clássico Carioca, às 9:30 da noite no Maracanã. Neste mesmo horário, em Cuiabá, já que o Fortaleza vendeu o mando de campo, o Leão do Pici enfrenta o Palmeiras. Como na ida, o Verdão fez 3-0, a vaga já ficou bem encaminhada. Agência Rádio Web, com informações da Copa do Brasil, Daniela Esperon.
1: Muito bem, e agora vamos falar sobre o Cruzeiro da Paraíba, que anuncia aí a contratação do meia esquerdinha, ex-13, Souza e Campinense. Mais detalhes com o repórter Francisco Souza.
4: O Cruzeiro da Paraíba anunciou nesta segunda-feira, dia 3, a contratação do meia esquerdinha para a disputa da segunda divisão do Campeonato Paraibano. O jogador, que já passou por 5 equipes do futebol paraibano, estava no Gazin de Porto Velho e chega como um dos principais reforços da Raposa do Vale. Esquerdinha vai ser o camisa 10 do Cruzeiro na competição e deve atuar como meia de criação. Ele disputou a Série D deste ano pelo Gazin de Porto Velho, Rondônia, com 2 gols em 5 partidas disputadas. Ao longo da carreira, o meia acumulou passagens por diversos clubes do futebol brasileiro e também do exterior. Na Paraíba, defendeu Souza, 13, Campinense e Nacional de Patos. Fora do estado, atuou por equipes como Red Bull Bragantino, Ferroviário, América de Natal, Floresta e Anapolina de Goiás. De olho na segundona 2026, que será iniciada no dia 12 de setembro, o Cruzeiro já conta com 25 jogadores em seu grupo, entre reforços e atletas promovidos da categoria de base. Recentemente, a Raposa do Vale foi vice-campeão do Campeonato Paraibano Sub-20 e vários atletas desse time vão integrar o elenco profissional. Sem jogar a elite do Campeonato Paraibano desde 2013, o Cruzeiro aposta no técnico César Wellington para comandar a equipe na busca pelo acesso. No ano passado, o profissional conquistou o título da segundona pelo Confiança. Com informações do futebol da Paraíba, para o programa Bate Bola, falou Francisco Souza.
1: Valeu, Francisco Souza. Muito obrigado a você que esteve na nossa audiência. Ficamos por aqui. Continue com a gente. Agora, muita música boa na hora de almoço. 16h tem Brega e Chique, estaremos por aqui. 17h tem Nordeste Valente. Um abraço para todo mundo. Francisco Souza comigo na mesa de som, Jair Gomes na apresentação. Uma boa tarde para você. Tchau, tchau.
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0: 1:05.
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1: 1:20. 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

0: 1:34.
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0: 16045.
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3: 1:50.
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3: Oi, eu sou Fabiola Altran e estes são os destaques de hoje. Ministro Flávio Dino, do STF, autoriza a abertura de mais um inquérito envolvendo o empresário Fábio Luiz Lula da Silva, filho do presidente Lula. Ele é suspeito de tráfico de influência. Conselho Nacional de Justiça aprova o fim da aposentadoria compulsória, que é o afastamento permanente e remunerado do cargo, como pena máxima para juízes que cometem infrações graves. A medida vale para todos os processos em andamento. Produção industrial apresenta queda de 1,8% em junho em comparação a maio. De acordo com o IBGE, é a segunda queda seguida do indicador. OMS pede reforço na ajuda da comunidade internacional para combater a epidemia de ebola na República Democrática do Congo. Um estudo revelou que o surto pode ter começado 4 meses antes de ser detectado. Hoje, pelas oitavas de final da Copa do Brasil, são 4 partidas. 7 da noite, Cruzeiro e Chapecoense, 7:30, Grêmio e Mirassol e 9:30, Fluminense e Vasco e Fortaleza e Palmeiras. Da Rádio 2, Fabiola Altran.
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3: 2:19.

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1: Inverno é época de redobrar os cuidados para os extremos das faixas etárias. Isso porque aumentam os casos de doenças respiratórias, tanto na infância quanto na velhice. Por isso, é essencial estar com a caderneta de vacinação em dia, principalmente contra a gripe e Covid-19. Renato Kfouri, médico pediatra, explica por que essas faixas são mais suscetíveis a infecções.
2: O bebê pequeno, pela própria imaturidade do seu sistema imunológico, pela dificuldade, muitas vezes, do manejo da temperatura, do balanço hídrico, né? Ou seja, da hidratação. E o idoso, com mais de 60, o nosso corpo muda com o passar do tempo, e com o sistema imunológico não é diferente. A resposta do nosso células de defesa, da produção de anticorpos, do nosso repertório ali de defesas contra diversos micro-organismos, vai se perdendo também com a idade. Mesmo com experiências anteriores a diversas infecções, essa proteção acaba sendo perdida com o passar do tempo. Isso traz, ou isso faz, desses dois grupos, né, extremos das idades, grupos mais vulneráveis a qualquer agravo de saúde, mas especialmente as infecções e os quadros respiratórios de uma maneira geral.
1: O especialista ressalta como a convivência entre crianças, idosos e parentes de outras faixas etárias pode influenciar a transmissão de doenças.
2: Hoje em dia, quem cuida das crianças pequenas são os avós. As crianças, em geral, frequentam escola, creche, berçários. Há uma troca muito grande desses agentes infecciosos. Muitas vezes essas crianças são a porta de entrada dessas doenças infecciosas, desses surtos familiares. Então, sem dúvida, o intercâmbio desses quadros infecciosos dentro de casa é um fator cada vez mais valorizado. Daí a importância de adotarmos sempre ou orientarmos sempre a população em relação à importância da lavagem das mãos, do uso de máscaras para quem está sintomático. Ou seja, a proteção pode ser feita através de medidas simples como higiene, cobrir-se quando tossir, lavagem das mãos, limpar a superfície, uso de máscaras e, claro, as vacinas aí compondo o calendário vacinal para cada idade.
1: Renato Kfouri revela quem são os grupos prioritários que podem se vacinar para evitar as doenças respiratórias.
2: Nós estamos hoje com uma recomendação de gripe e Covid muito semelhantes, ou seja, esses mesmos indivíduos mais vulneráveis são os que mais precisam se proteger. Então, indivíduos acima de 60 anos precisam receber a vacina da gripe e da Covid, gestantes com o intuito da dupla proteção, proteger a grávida, que tem risco maior de desenvolver doença grave, e também proteger o bebê pela passagem desses anticorpos, e as crianças, especialmente menores de 2 anos de idade. Todos aqueles que têm algum fator de risco, uma doença coronariana, uma doença cardíaca, outra qualquer, uma doença pulmonar, um diabetes, indivíduos que têm esses fatores de risco também precisam e devem se vacinar contra a gripe e contra a Covid.
1: Fale com o seu médico ou vá até o posto de saúde mais próximo para saber quais vacinas são recomendadas para você. Da Rádio 2, Fabíola Altran.
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5: 14:51.
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3: Quarta-feira, 5 de agosto de 2026. Este é o Giro de Notícias. Eu sou Eduardo Amaral e você acompanha os destaques do momento. A chapa do senador Flávio Bolsonaro confirmou nesta quarta-feira o nome do deputado federal Alfredo Gaspar como candidato a vice na disputa presidencial. Gaspar é do Partido Liberal, o mesmo do senador, e foi eleito como deputado nas últimas eleições pelo estado de Alagoas. Ele é ex-promotor de justiça, foi procurador-geral de justiça e secretário de segurança pública no estado. A escolha por uma chapa apenas com integrantes do mesmo partido veio depois da recusa dos Republicanos, União Brasil e Progressistas. Todas essas legendas optaram pela neutralidade no pleito de outubro. Divulgada nesta quarta-feira, a nova pesquisa Quest aponta um empate entre quem aprova e quem reprova o governo de Luiz Inácio Lula da Silva, do PT. O levantamento mostra que 48% dos brasileiros aprovam a atual gestão petista. Já a reprovação do governo é de 47%, um empate técnico levando em conta a margem de erro de 2 pontos percentuais. A pesquisa Quest ouviu 2.004 pessoas entre os dias 31 de julho e 3 de agosto. O levantamento foi contratado pela Genial Investimentos e o nível de confiança é de 95%. O Ministério da Educação divulgou nesta quarta-feira os resultados para o segundo semestre do programa Universidade para Todos, o ProUni. Nesta edição, estão sendo ofertadas mais de 471 mil bolsas de estudos em 380 cursos de graduação. As vagas são distribuídas entre ampla concorrência e cotas em 879 instituições privadas de educação superior. O ProUni oferece bolsas parciais ou integrais nas universidades privadas e os aprovados têm até o dia 14 de agosto para apresentarem a documentação exigida na instituição em que foram selecionados. O segundo dia de greve da Companhia Paulista de Trens Metropolitanos, a CPTM, paralisou de maneira parcial 3 linhas do metrô de São Paulo. Com adesão, a prefeitura suspendeu pelo segundo dia consecutivo o rodízio de veículos na cidade. O Giro de Notícias é uma produção da agência Rádio Web. Texto e apresentação, Eduardo Amaral. Edição, Mário Melo.
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6: 3 e 4.
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5: 3:19.
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1: O Sistema Único de Saúde ampliou para até 100 mil teleatendimentos mensais a oferta de atendimento em saúde mental para pessoas com problemas relacionados a jogos e apostas. O serviço, disponível no aplicativo Meu SUS Digital, foi ampliado após a alta procura registrada desde o lançamento da iniciativa em março. O ministro da Saúde, Alexandre Padilha, destaca que o atendimento pode ser feito à distância, até mesmo pelo celular.
2: O SUS está oferecendo mais uma porta para as pessoas saírem desse caminho do vício das apostas eletrônicas. Através do Meu SUS Digital, a pessoa pode ir lá e marcar um teleatendimento com psicólogos, psicólogas que vão acolher esse sofrimento mental, te ajudar a sair do vício e fazer todo o plano de tratamento, plano terapêutico. É só acessar o Meu SUS Digital.
1: O acesso ao serviço é feito com a conta gov.br. Em seguida, o usuário deve clicar em Mini Apps e selecionar a opção Agora tem especialistas em saúde mental para quem aposta. A secretária de Informação e Saúde Digital do Ministério da Saúde, Ana Estela Haddad, destaca que o aplicativo conta com um espaço de conteúdos educativos.
3: Nesse espaço de conteúdos, tem um conteúdo de jogos e apostas, que ele também pode se informar sobre a prevenção. Inclusive, tem um tópico sobre a prevenção de jogos e apostas para crianças e adolescentes, que é um aspecto também muito importante.
1: Outra ferramenta importante, recém-criada, é a autoexclusão. Ela permite o bloqueio voluntário do CPF para impedir o acesso às plataformas de apostas autorizadas.
2: Se você não sabe, existe a plataforma de autoexclusão, a parceria do Ministério da Saúde com o Ministério da Fazenda, onde a pessoa também pode entrar lá e o CPF dela não acessar mais apostas eletrônicas, parar de receber propaganda de aposta eletrônica, mensagem e parar, inclusive, de jogar.
1: Mais de 1 milhão de brasileiros já utilizaram a autoexclusão para interromper o contato com jogos eletrônicos. Além do atendimento à distância, pessoas com problemas relacionados a jogos e apostas também podem procurar atendimento presencial na rede pública, seja em UBSs ou nos Centros de Atenção Psicossocial, os CAPs. Agência Rádio Web. Produção e reportagem, Valquíria Rios.
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5: 3:37.
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8: 3:54.

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4: Paris, 5 de agosto de 2026. Vamos aos destaques do noticiário internacional desta quarta-feira. Ataques russos na Ucrânia deixam 17 mortos e 27 feridos na região da capital Kiev. Os bombardeios aconteceram durante a noite. Armazéns foram atingidos e pegaram fogo, informaram as autoridades locais na manhã desta quarta-feira. De acordo com um comunicado da Força Aérea Ucraniana, a Rússia lançou 115 drones e 28 mísseis de alta velocidade, entre eles mísseis balísticos. O presidente ucraniano, Volodymyr Zelensky, afirmou que sistemas de interceptação de mísseis balísticos poderiam ter salvado vidas nesse ataque, reforçando os apelos aos aliados ocidentais por mais sistemas de defesa aérea e munições. Trump dá novo ultimato ao Irã e diz que Washington espera acordo com o país sobre Hormuz nesta quarta-feira. O presidente americano advertiu que caso o estreito não for reaberto em muito breve, o Irã será atingido com força. Trump informou durante uma viagem à Califórnia que as negociações com os iranianos estão em andamento e são positivas. Ele assegurou que Teherã deseja chegar a um entendimento. Na terça-feira, o secretário de Estado americano, Marco Rubio, já havia mencionado progressos nas negociações envolvendo o Irã e Omã, país que também margeia o Estreito de Hormuz. Rebeldes hutis do Iêmen, apoiados pelo Irã, dizem ter atacado um petroleiro saudita no Mar Vermelho. A ação faz parte do bloqueio anunciado pelo movimento contra a frota saudita. O porta-voz militar dos hutis indicou que esse foi o oitavo navio atacado desde o anúncio no fim de julho do bloqueio contra a frota de Riad, que apoia o governo iemenita. Não é apenas o Brasil que é alvo de pressão diplomática do governo de Donald Trump. A França também está na mira dos Estados Unidos. O jornal Le Figaro informa nesta quarta-feira que a administração americana ameaça bloquear a nomeação do novo embaixador francês em Washington, Aurélien Le Chevalier, em represália a críticas feitas pela diplomacia francesa na ONU contra os Estados Unidos. A ameaça contra a França ocorre no mesmo momento de outra decisão inédita envolvendo do Brasil. Nessa terça-feira, Washington retirou o visto da embaixadora brasileira no país, Maria Luísa Ribeiro Viotti, alegando o atraso do Brasil em dar o aval diplomático ao novo embaixador americano em Brasília. De Paris, Adriana Brandão, da Rádio França Internacional, em parceria com a agência Rádio Web.
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Para todo mundo, vivemos uma quarta-feira hoje, dia 5 de agosto de 2026. O Brega e Chique está começando a partir de agora na programação Líder Rádio Zenecy GVM. O horário agora é fechado, né? Nós estamos chegando na zona urbana, na zona rural, chegando nas cidades, chegando nas casas comerciais, né? É isso, nas repartições públicas, em todo canto, a Zenecy FM está chegando, entregando muito brega. Brega do bom, hein? Brega como Conde do Brega, na abertura do Brega e Chique de hoje, 4 e 6. Boa tarde.

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0: É o Brega da Cenecista, 4 horas 17 minutos, aqui 4:17. Você no Zap Zap. Vamos ouvir o pessoal aqui, Marinal, tá na hora, a gente ouviu o pessoal do Zap Zap. Quem já mandou mensagem, vai ouvir agora, né, a sua música. Quem está no Zap da Cenecista, boa tarde.
1: Boa tarde, Gomes. Boa tarde a todos os ouvintes da Rádio Cenecista de Picuí. Quero ouvir todos os bregas do seu programa. Quero oferecer para Jaime, Maria Isabel, minhas duas filhas, minha mãe Maria, meu pai Zusa, para a comadre Irene, para Dom Antônio Picuí, Goreta, Brauzinho, a dona Maria de Severino Estrela, no sítio mais lá de dentro, a dona Marlene, ao seu Tida, na rua, no bairro JK, em Picuí, a Vitória Saraiva, aqui em Sés Brandões, a seu Chico Guedes, na oficina do Guedes, e a todos que estão por lá na escuta, seu Chico do Peixe, no povo de São Sebastião, e a todos daqui de Sés Brandões, a todos faz parte da nossa amizade, a todos vocês da rádio. Fica com Deus, tenha uma boa tchau. Tarde.
0: Obrigado pela participação, Adriana. Quem está no Zap da Cenecista FM? Você do Zap Zap, boa tarde.
2: Boa tarde, Jaigon, meu querido. Aqui é Caio do bairro Monte Santo.
0: Fala, Caio.
2: Quero pedir aí um bregão aí com o Genival Santos para oferecer a pé da banca aqui. Estamos todos na escuta. Valeu, meu querido.
0: Valeu. Um abraço, Caio, na nossa audiência, ouvindo sempre o Brega Chique. 4:19, você com a gente aqui. Alô, boa tarde.
3: Boa tarde, Jair Gomes, seu amigo Rona, que é um brega com o Maurício Rei, para falecer para Zezinho, do Cid Passagem, Edeia, Dejaíma, Malvinha, todas as famílias e todas as galera do sítio Massapê.
0: Valeu, Rona. Um abraço, Rona, também está sempre na nossa audiência. Quem está no Zap da Cenecista FM, boa tarde.
4: Boa tarde, Jair Gomes, aqui de meus do Cenecista. Gostaria de pedir todos os bregas do programa para oferecer a meus filhos, que são Erivanildo, a Vitória Regi, a Dedé, Maria de Fátima, a Cida, minha neta Maria Eduarda, a Beatriz de Estefim, a Matilina, com o padre Nivaldo, a minha irmã Bernadette, minha irmã Betânia, minha tia São Rita, Bibu, Maria e Toninha, e a todos vocês aí da Cenecista. Boa tarde.
0: Tá tudo certo, muito obrigado pela participação. Pois não, Edmilson está sempre com a gente aqui, está sempre na nossa audiência, obrigado, está no bairro Cenecista. Tem mais alguém aqui no Brega? Alô, boa tarde.
5: E aqui é a Jasinete.
0: Oi.
5: Já aí passa aí um brega pra mim. Cofinho de amor, pra mim, meu esposo Maano, pra você Sonha, Marinaldo, Francisco Souza. E uma boa tarde, veja aí pra mim. Tô aqui na escuta do Brega, Jovem Neto. Uma boa tarde, vai para meus amigos e amiga. Valeu, Jair.
0: Tá tudo certo, muito obrigado, viu? Obrigado por acompanhar aqui a programação Cenecista FM. Tem Brega, tem Genival Santos aqui na Cenecista, às 4:20. Boa tarde.

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0: Notícia aqui no Brega Chique, às 4:32 agora. 4:32, voltamos aqui ao Zap da Cenecista, você com a gente. Alô, boa tarde.
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1: Faz tempo. Chique é Brega. Nessa plena quarta-feira, eu quero Brega com Kátia. Quem nunca teve...
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1: É especialmente para todos vocês aí desta rádio, junto com os familiares. Para todos os ouvintes, especialmente para minha Elô. A você, minha amiga Julieta, que gosta de músicas lindas, essa arrasa. E boas tardes, Marinaldo.
3: Boa tarde.
0: Tudo certo, então. Obrigado, Ângela. Essa música vai tocar no outro horário, não cai aqui no Brega, viu, Ângela? Mas muito obrigado por estar aqui na audiência, ouvindo aqui o Brega. Você do Zap Zap, boa tarde.
4: Boa tarde, Jair. Hoje eu quero ouvir o Brega, é Papel do Divórcio, com Eduardo Costa. Ofereço a minhas três filhas, meus três netinhos, minhas duas netinhas, aos meus irmãos, meus sobrinhos, aos meus três genros, aos meus familiares e amigos, a todos vocês que fazem a emissora Cenecista, que Deus o abençoe, a essa rádio, a essa, toda pessoa, todo pessoal que passaram e que ainda continua na Cenecista, pois ela é muito especial em nossa casa. Deus o abençoe, meu querido. Boa tarde.
0: Obrigado.
4: A Valdir Cito Águas Belas, que Deus continue nos abençoando sempre.
0: Obrigado pela participação. Um abraço, Valdira. Sempre aqui com a gente na nossa audiência. Quem está no Zap da Cenecista, boa tarde.
5: Ah, chegamos. Boa tarde. A música que eu quero ouvir hoje é com...
0: Ah, vamos ver aqui quem está com a gente.
5: Carlos Alexandre. Cadê o dia todos meus familiares e amigos, todos vocês, suas participações. Tchau, boa tarde.
0: Tá certo, obrigado, Ângela. Um abraço para você e para toda a família. Quem está com a... Alexandra, né? Alexandra, essa aí, tá tudo certo. Você do Zap, boa tarde.
6: Boa tarde, meu amigo Jair Goma. Aqui é Vitória, lá, Juro Grande, quero... Ofereceu uma música da vez.

0: oferecer aí Picuí, a Washto Flor, a Fernando, meu sobrinho e família, para vocês, todo da rádio, todos os ouvintes. Uma boa tarde. Tome brega, Jair. Tchau. Marinaldo.
1: Obrigado, Dudinha. Um abraço para você e para toda a família. Estamos juntos, Marinaldo. Quem vem chegando agora? Eduardo Costa dá o recado na tarde.

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0: 46 minutos, aqui 4h46. É a tarde da Cenecista FM. É você com a gente aqui. Tem alguém nos Arnaldo? Tem mais alguém aqui com a gente. Alô, boa tarde.
1: Boa tarde, Jair. Boa aqui tarde. É Maricélia, de Peiro Pardo, município de Pedra Lavrada.
0: Tá tudo bem?
1: Eu quero ouvir um brega com o Amado Batista para dividir com meu esposo, com meus filhos, amigos e amigas, compadres e comadres, e a todos os ouvintes da rádio, e a vocês, por ser um ótimo locutor. Tchau, tenha uma boa tarde.
0: Muito obrigado.
1: Abençoado por Deus, para todos vocês aí da rádio.
0: Obrigado pela participação. Tchau. Boa tarde. Obrigado por acompanhar a nossa programação. Quem está com a gente agora? Boa tarde.
2: Boa tarde.
3: Ixó.
0: Tudo bem?
2: Boa tarde.
0: Boa tarde.
3: Ixó.
4: Tchau.
0: Só isso, né? Só isso. Boa tarde, só isso. Então tá bom. Vamos ver aqui você do Zap. Boa tarde.
5: Boa tarde, aí é Dedé do Limeira. Tô com um pregão Amado Batista pra mim. Quero oferecer meu pai Patrício, Dedé Grazi, Guarará Novinha, Lenildo Capeta, que dá no bregão da Senecija, Deda, Querói, a mãe Querói, minha tia Maria, Dedê, Ludo, Maria, minha irmã, Ludo, minha irmã, tia Vitória, Neném, Jussiara Júnior.
4: Tchau.
0: Muito bem, tudo certo aí, né? Ah, muito bem, tá aí. São 4 horas e 48. Quem está no Zap? Alô, boa tarde.
6: Boa tarde aí, que é Manava. Se de boa fé, quero oferecer meu esposo, meus 5 filhos, a minha nora, meu neto e minha neta. Eu quero oferecer meu pai em Baraúnas, minha cunhada Aciona, esposa em Baraúna. Eu quero oferecer a você e todo da Rádio Santo Peco isso. Já aí, bota a música do Demário Batista para Marinava e Família, todo da Rádio.
0: Tudo certo, muito obrigado, viu? Obrigado pela participação. Quem está com a gente? Alô, boa tarde.
7: Boa tarde, Jair Gomes. Eu queria pedir um brega para oferecer a todas as minhas amigas e amigos o brega com Evaldo Freire. Faço o favor de me deixar em paz.
8: Nunca nem vi.
4: Tchau.
0: Tá joia, obrigado, né? O pessoal gosta de brega, o pessoal gosta de brega. É o brega. O brega Santa Cecília é audiência, viu? É audiência fechada.
8: Tem.
0: Onde tem um rádio ligado agora, tá no brega da Santa
8: Cecília.
0: Todo dia tem brega. Vamos ver quem está com a gente aqui. Tem alguém no telefone, Marinaldo? Tem. Não dá aparecendo, não. Então, tudo bem. Vamos lá. Vamos ao zap. Quem está no zap?
9: Boa tarde aí. Todos que fazem a Rádio Cena assiste, todos os ouvintes do programa. Aqui quem vos fala é Fábio Arlânio. Aí, se der para tocar uma de Valdir Soriano aí, de preferência aí, Inveja.
8: Nunca nem vi.
9: Fico muito grato.
4: Tchau.
0: Valeu, Fábio Arlânio. Um abraço, Fábio Arlânio. Está na nossa audiência. A gente abraça o pessoal que está com a gente, né? No PS, obrigado a você do PS, na nossa audiência, 4h50, tem mais alguém com a gente aqui? Vamos ver aqui quem tá com a gente, quem tá no Zap da Cenecista FM. Opa, vamos lá, tem alguém aqui no Zap, alô?
10: Boa tarde, Jair, como é que você tá? Tudo bem, Jair? Boa tarde.
11: Aqui tá tudo em ordem.
0: Ah, então tá bom. Tá tudo certo, né? Vamos lá, vamos cantar, Marinaldo. Tem Folha Seca aí? Folha Seca, o cantor mais amado do Brasil aqui.

0: aqui para encerrar o Brega Chique, ouvindo você aqui no finalzinho, você do Zap Zap. Boa tarde.
1: Não esquece minha querida amiga Jerusa, em bairro JK e sua esposa Zumir. Boa tarde, Jair Gomes, boa tarde a todos da Cine Sister. Aqui sou eu, da Luz, sítio Mário Preto. Jair, quero pedir uma música com Cristiano Neves, Sempre Fui um Sonhador, para oferecer a meu esposo, Alfredo, a meus dois filhos, Ítalo e Slane, meus dois netinhos, a minha irmã Vitória José, Preta, Emanuel, netinha, Renilda, e demais amigos e familiares, e a todos vocês da Cine Sister. Tá certo? Um abraço, boa tarde, bom trabalho.
0: Obrigado.
1: Toque mesmo minha música.
0: Tá joia, né, Vinha? Muito obrigado pela participação aqui no Brega da Cine Sister FM, que está no Zap. Alô, boa tarde. Vamos ver aqui quem está com a gente aqui. Oi, alô.
2: Boa tarde, Jair. Boa aqui tarde. É Rita Medeiros de Sérgio Brandões. Eu quero ouvir um brega com Amado Batista, Só Se For Por Amor, para oferecer a todos os ouvintes aqui de Serra dos Brandões, a minha família, meus filhos, minha nora, meus netos, e a todos que estão com o radinho ligado aqui em Serra dos Brandões. Que tenham uma boa tarde. Que Deus abençoe todos.
0: Obrigado, viu, pela participação. Dona Rita, na Serra dos Brandões, está com a gente aqui todas as tardes, todos os dias. Muito obrigado. Vamos encerrando aqui o Brega, destacando Valdique Soriano. Depois tem Cristiano Neves aqui no finalzinho. Um grande abraço. Amanhã a gente volta. Tchau, gente.

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3: Direto de Brasília, sempre com o principal fato do dia. E o Política Capital pede aos ouvintes licença para fazer um pouco de história do Brasil diante da operação Rede Interrompida da Polícia Civil do Distrito Federal, que desbaratou um grupo que planejava atentados à bomba em lugares como o Palácio do Planalto e o Supremo Tribunal Federal. Uma nova tentativa de golpe. E, na verdade, tentativas de golpe são uma frequente na história política brasileira desde a proclamação da independência, que não deixou de ser um acerto entre Dom João VI, rei de Portugal, e seu filho Dom Pedro I, que se tornou imperador do Brasil. Dom João VI sugeriu a Dom Pedro I que proclamasse a independência antes que um aventureiro lançasse mão. Depois, a proclamação da República foi também um golpe militar do Marechal Deodoro da Fonseca. Em 1930, Getúlio Vargas deu um golpe e instaurou uma ditadura no Brasil por 15 anos. Depois, na redemocratização, quando Getúlio Vargas se tornou presidente pelo voto, ele também sofreu uma tentativa de golpe que acabou levando ele a cometer o suicídio. E aí é importante a gente lembrar desse momento de 1954 até 1964, quando houve o golpe militar que instaurou por 21 anos uma ditadura no Brasil. De 54 a 64, aconteceram diversas tentativas de golpe nos governos Juscelino Kubitschek e João Goulart. Então, é bom a gente lembrar que o golpe que acabou obtendo sucesso em 64, ele começou a ser tentado 10 anos antes, em 54. Por isso, diante das novas tentativas de golpe que acontecem no Brasil, é bom a gente lembrar dos versos de Caetano Veloso em Divino Maravilhoso. É preciso estar atento e forte. E a gente vai estar sempre acompanhando tudo para trazer para você a melhor análise e a melhor informação. Muito obrigado e até a próxima.
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horas e 11 minutos agora, Nordeste Valente está começando na Celecista FM, abraçando a toda esta região do Seridó, a região do Curimataú. Você que acompanha aqui a nossa programação, muito obrigado, muito boa tarde, quarta-feira hoje, estamos vivendo 5 de agosto de 2026. Aonde quer que você esteja, recebendo o nosso abraço, o nosso carinho, muito obrigado pela companhia, obrigado por estar aqui na audiência da Celecista FM. Nordeste Valente começa trazendo Dominguinhos aqui. Boa tarde.

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5 horas 24 minutos, agora 5h24, as notícias da tarde de hoje. Governo e economia, hein? O dólar fechou em queda, cotado próximo de R$ 5,12, enquanto a Bolsa de Valores recuou em meio à divulgação de balanços de empresas e as expectativas sobre juros, tá? São notícias do governo, notícias de economia. Trabalhadores da CPTM aceitaram a proposta apresentada pelo governo, encerrando a greve que afetava linhas da região metropolitana de São Paulo. Outra notícia, o ex-presidente Jair Bolsonaro solicitou autorização ao ministro Alexandre de Moraes para receber os filhos no Dia dos Pais. Pelo mundo, rebeldes houthis afirmaram ter atacado 2 petroleiros sauditas, aumentando a tensão na região. E o presidente iraniano declarou que a comunicação com o líder supremo do país está muito difícil em meio às tensões políticas internas. Sobre Copa do Brasil, a rodada de quarta-feira teve grandes decisões, com destaque para Fluminense e Vasco, né? Além de Grêmio e Mirassol, Cruzeiro e Chapecoense, Palmeiras e Fortaleza, valendo vaga nas quartas de final. Bom, e sobre Neymar, né? Aquela polêmica sobre Neymar, após ser chamado de vagabundo pelo presidente do Remo, Neymar respondeu em tom de ironia nas redes sociais com a frase vagabundeando, mantendo a repercussão da polêmica após a classificação do Santos. E o brasileiro João Fonseca venceu o grego Stefanos Tsitsipas e avançou a terceira rodada do Masters 1000 de Montreal em uma das maiores vitórias de sua carreira. E o prêmio de R$ 150 milhões pode sair nesta quinta-feira, aumentando a expectativa dos apostadores em todo o país. Estamos juntos, 5 horas 26 minutos aqui, Trio Forrozão chegando na tarde Cenecista FM.

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5: Tá tudo certo aqui, você na Cenecista FM, você no Nordeste Valente, com o melhor do forró, você acompanhando os nossos artistas, acompanhando as nossas músicas. É o Nordeste Valente aqui, gente. Nordeste Valente que tem esse espaço aqui reservado para a música do Nordeste, que é o nosso forró, né? É o nosso forró, tem a música do Nordeste. Boa tarde a você que chegou agora, você que está na nossa audiência, no aplicativo. Muito obrigado, viu, por acompanhar aqui a tarde da Cenecista FM. O melhor da nossa cultura, da nossa tradição, do autêntico forró está aqui. No Nordeste Valente você ouve a música que conta a história do nosso povo, valoriza as raízes e mantém viva a identidade nordestina. Tem Luiz Gonzaga, tem Marinês, tem Jackson do Pandeiro, tem Alba Ramalho, tem Flávio José, tem Dorgival Dantas, tem Santana, tem Alcimar Monteiro, tem Mastruz com Leite, tem também Limão com Mel, tem Alcimar Monteiro, tem Jorge de Altinho, do Nordeste Valente.

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juntos aqui à tarde da Cerecista FM, você no Nordeste Valente. Obrigado a você que ouve a gente aqui, acompanha a nossa programação. Muito obrigado, viu? Um abraço aqui a todos que estão aqui nos bairros da cidade, pessoal aqui do Monte Santo, obrigado a você do Cerecista, a você que está na nossa audiência no Centro, no JK, no São José, no Pedro Tomás, a você que está com a gente lá no Limeira, obrigado a você, a todos do Limeira, temos grande audiência no bairro Limeira, a gente abraça a todos, e as cidades vizinhas aqui, claro, a você que está sempre aqui com a gente, está ouvindo a Cerecista FM, tudo bem? É isso, deixamos um abraço para todo mundo, daqui a pouco tem a hora da Ave Maria, tem um momento de oração, 8 da noite, tem o Viva a Noite aqui da Cerecista FM, tudo bem? Antônio Barros e Cecel, canta pra gente aqui. Você acompanha no Nordeste Valente. Um abraço, gente. Permaneça na nossa audiência. Tchau, tchau.

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3: Amados irmãos e irmãs, estamos iniciando mais um programa Momento de Oração, onde juntos estaremos rezando o Santo Terço, ouvindo o Santo Evangelho e aprendendo com catequese da Igreja Católica. Que o programa seja um momento da presença de Deus na sua vida nesta noite.
4: Amém, Padre Claudeci, amém. Boa noite, povo de Deus. Estamos aqui para rezar o texto com vocês. Sejam bem-vindos. Vamos todos juntos, muito unidos, rezar o texto. Estamos aqui com Ivonete.
5: Boa noite, Marija. Boa noite, Elídio. Boa noite, Marinaldo. Boa noite a todos vocês que já estão se preparando, que já estão preparados para rezarem o texto conosco. Nos entregamos os nossos problemas, os nossos anseios ao Senhor Jesus, porque só Ele resolve tudo na nossa vida, tá certo?
4: É verdade, Ivonete. Boa noite, Elídio.
6: Boa noite.
4: É isso mesmo, nós seres humanos, precisamos de um tempinho da religião, precisamos de Deus para fortalecer a nossa alma, para que a gente possa resolver os nossos problemas do dia a dia com mais leveza. E só quem dá essa paz no coração é Jesus. Então hoje a gente reza o texto para Nossa Senhora, para que ela tenha misericórdia, para que ela faça a intercessão, para que seu filho unigênito seja piedoso, misericordioso conosco, né? Tenha misericórdia de nós, seres humanos pequenos demais, né? Somos uma areinha, quase nada.
5: É como e a só... música, né? O que é que eu sou sem Jesus?
4: Né? É isso mesmo, nós não somos nada. Então a gente precisa dessa fé, a gente precisa que Jesus tenha misericórdia de nós, para que a gente possa resolver os nossos problemas, o nosso dia a dia, viver com Jesus no coração. Porque é muito ruim você ter, você ser inquieto, você não ter sossego, você não ter paz.
5: É a coisa pior do mundo.
4: É muito ruim você deitar a cabeça no travesseiro à noite e você não ter a paz, um sono reparador, né?
5: É isso mesmo.
4: Então, para que a gente possa ter a paz no coração, a gente precisa procurar Jesus. E Nossa Senhora, ela é um caminho, ela é uma ponte. Ela é uma ponte para que a gente encontre o seu filho.
5: Pede a mãe que o filho dá.
4: Isso, é verdade.
5: Isso mesmo. Então vamos rezar o nosso oferecimento do nosso Santo Terço. Digamos juntos, em nome do Pai,
4: do Filho e do Espírito Santo. Amém.
5: Digamos juntos, Divino Jesus, eu vos ofereço esse texto que vamos rezar, contemplando os mistérios de nossa redenção. Concedei-nos pela intercessão de Maria, vossa Mãe Santíssima, a quem nos dirigimos as graças necessárias para bem rezá-lo e ganhar as indulgências desta santa devoção. Então, digamos juntos, creio em Deus Pai,
4: Todo-Poderoso, Criador do céu e da terra, e em Jesus Cristo, seu único Filho, nosso Senhor, que foi concebido pelo poder do Espírito Santo, nasceu da Virgem Maria, padeceu sobre Pôncio Pilatos, foi crucificado, morto e sepultado, desceu à mansão dos mortos, ressuscitou ao terceiro dia, subiu aos céus, está sentado à direita de Deus Pai Todo-Poderoso, de onde há de vir a julgar os vivos e os mortos. Creio no Espírito Santo, na Santa Igreja Católica, na comunhão dos santos, na remissão dos pecados, na ressurreição da carne, na vida eterna. Amém.
5: Pai nosso que estás nos céus, santificado seja o vosso nome, venha a nós o vosso reino, seja feita a vossa vontade, assim na terra como nos céus.
4: O pão nosso de cada dia nos dai hoje, perdoai as nossas ofensas, assim como nós perdoamos a quem nos tem ofendido. E não nos deixeis cair em tentação, mas livrai-nos do mal. Amém.
5: Ave Maria, cheia de graça, o Senhor é convosco. Bendita sois vós entre as mulheres, bendito é o fruto do vosso ventre, Jesus.
4: Santa Maria, Mãe de Deus, rogai por nós, pecadores, agora e na hora de nossa morte. Amém.
5: Ave Maria, cheia de graça, o Senhor é convosco. Bendita sois vós entre as mulheres, bendito é o fruto do vosso ventre, Jesus.
4: Santa Maria, Mãe de Deus, rogai por nós, pecadores, agora e na hora de nossa morte. Amém.
5: Ave Maria, cheia de graça, o Senhor é convosco. Bendita sois vós entre as mulheres, bendito é o fruto do vosso ventre, Jesus.
4: Santa Maria, Mãe de Deus, rogai por nós, pecadores, agora e na hora de nossa morte. Amém.
5: Glória seja dada ao Pai,
4: ao Filho e ao Espírito Santo, assim como era no princípio, agora e sempre. Amém. Ó meu Jesus, perdoai-nos, livrai-nos do fogo do inferno, levai as almas todas para os céus, e socorrei principalmente as que mais precisarem de vossa infinita misericórdia. Amém. Faça as suas intenções, coloque no coração o que você gosta que Jesus lhe concedesse no tempo dele, né? Seus agradecimentos, seus pensamentos positivos, né? Quem está doente, enfermo, quem está com problema em casa, financeiro, coloque na mão de Nossa Senhora para que ela escute as nossas orações. É um momento muito forte, a hora do Ângelus. Então, esse momento que a gente reza o texto aqui, ele é muito importante. O mundo todo está rezando, é uma oração muito forte, que vai subindo aos céus. Então, tenha fé, coloque seus pedidos, seus agradecimentos, né, no coração.
5: E cada uma continha dessa que você diz, Ave Maria, Nossa Senhora está recebendo uma florzinha que você está entregando para Nossa Senhora, para ela cuidar dos seus anseios, dos seus problemas, da sua vida. E também agradecer você, agradecer a Deus, a Nossa Senhora, por tudo que ela faz para cada um de nós.
4: É verdade.
5: Pai nosso que estás nos céus, santificado seja o vosso nome. Venha a nós o vosso reino. Seja feita a vossa vontade, assim na terra como no céu.
4: O pão nosso de cada dia nos dai hoje. Perdoai as nossas ofensas, assim como nós perdoamos a quem nos tem ofendido. E não nos deixeis cair em tentação, mas livrai-nos do mal. Amém.
5: Ave Maria, cheia de graça, o Senhor é convosco. Bendita sois vós entre as mulheres. Bendito é o fruto do vosso ventre, Jesus.
4: Santa Maria, Mãe de Deus, rogai por nós, pecadores, agora e na hora de nossa morte. Amém.
5: Ave Maria, cheia de graça, o Senhor é convosco. Bendita sois vós entre as mulheres. Bendito é o fruto do vosso ventre, Jesus.
4: Santa Maria, Mãe de Deus, rogai por nós, pecadores, agora e na hora de nossa morte. Amém.
5: Ave Maria, cheia de graça, o Senhor é convosco. Bendita sois vós entre as mulheres, bendito é o fruto do vosso ventre, Jesus.
4: Santa Maria, Mãe de Deus, rogai por nós, pecadores, agora e na hora de nossa morte. Amém.
5: Ave Maria, cheia de graça, o Senhor é convosco. Bendita sois vós entre as mulheres, bendito é o fruto do vosso ventre, Jesus.
4: Santa Maria, Mãe de Deus, rogai por nós, pecadores, agora e na hora de nossa morte. Amém.
5: Ave Maria, cheia de graça, o Senhor é convosco. Bendita sois vós entre as mulheres, bendito é o fruto do vosso ventre, Jesus.
4: Santa Maria, Mãe de Deus, rogai por nós, pecadores, agora e na hora de nossa morte. Amém.
5: Ave Maria, cheia de graça, o Senhor é convosco. Bendita sois vós entre as mulheres, bendito é o fruto do vosso ventre, Jesus.
4: Santa Maria, Mãe de Deus, rogai por nós, pecadores, agora e na hora de nossa morte. Amém.
5: Ave Maria, cheia de graça, o Senhor é convosco. Bendita sois vós entre as mulheres, bendito é o fruto do vosso ventre, Jesus.
4: Santa Maria, Mãe de Deus, rogai por nós, pecadores, agora e na hora de nossa morte. Amém.
5: Ave Maria, cheia de graça, o Senhor é convosco. Bendita sois vós entre as mulheres, bendito é o fruto do vosso ventre, Jesus.
4: Santa Maria, Mãe de Deus, rogai por nós, pecadores, agora e na hora de nossa morte. Amém.
5: Ave Maria, cheia de graça, o Senhor é convosco. Bendita sois vós entre as mulheres, bendito é o fruto do vosso ventre, Jesus.
4: Santa Maria, Mãe de Deus, rogai por nós, pecadores, agora e na hora de nossa morte. Amém.
5: Ave Maria, cheia de graça, o Senhor é convosco. Bendita sois vós entre as mulheres, bendito é o fruto do vosso ventre, Jesus.
4: Santa Maria, Mãe de Deus, rogai por nós, pecadores, agora e na hora de nossa morte. Amém.
5: Glória seja dada ao Pai, ao Filho e ao Espírito Santo,
4: assim como era no princípio, agora e sempre. Amém. Ó meu Jesus, perdoai-nos, livrai-nos do fogo do inferno, levai as almas todas para os céus e socorrei principalmente as que mais precisarem de vossa infinita misericórdia. Amém.
5: E o segundo mistério, contemplamos a ascensão de nosso Senhor ao céu.
4: Pai nosso que estás no céu, santificado seja vosso nome, venha a nós o vosso reino, seja feita a vossa vontade, assim na terra como no céu.
5: O pão nosso de cada dia nos dai hoje, perdoai-nos as nossas ofensas, assim como nós perdoamos a quem nos tem ofendido. E não nos deixeis cair em tentação, mas livrai-nos do mal.
4: Amém. Ave Maria, cheia de graça, o Senhor é convosco. Bendita sois vós entre as mulheres, e bendito é o fruto do vosso ventre, Jesus.
5: Santa Maria, Mãe de Deus, rogai por nós, pecadores, agora e na hora de nossa morte. Amém.
4: Ave Maria, cheia de graça, o Senhor é convosco. Bendita sois vós entre as mulheres, bendito é o fruto do vosso ventre, Jesus.
5: Santa Maria, Mãe de Deus, rogai por nós, pecadores, agora e na hora de nossa morte. Amém.
4: Ave Maria, cheia de graça, o Senhor é convosco. Bendita sois vós entre as mulheres, bendito é o fruto do vosso ventre, Jesus.
5: Santa Maria, Mãe de Deus, rogai por nós, pecadores, agora e na hora de nossa morte. Amém.
4: Ave Maria, cheia de graça, o Senhor é convosco. Bendita sois vós entre as mulheres, bendito é o fruto do vosso ventre, Jesus.
5: Santa Maria, Mãe de Deus, rogai por nós, pecadores, agora e na hora de nossa morte. Amém.
4: Ave Maria, cheia de graça, o Senhor é convosco. Bendita sois vós entre as mulheres, bendito é o fruto do vosso ventre, Jesus.
5: Santa Maria, Mãe de Deus, rogai por nós, pecadores, agora e na hora de nossa morte. Amém.
4: Ave Maria, cheia de graça, o Senhor é convosco. Bendita sois vós entre as mulheres, bendito é o fruto do vosso ventre, Jesus.
5: Santa Maria, Mãe de Deus, rogai por nós, pecadores, agora e na hora de nossa morte. Amém.
4: Ave Maria, cheia de graça, o Senhor é convosco. Bendita sois vós entre as mulheres, bendito é o fruto do vosso ventre, Jesus.
5: Santa Maria, Mãe de Deus, rogai por nós, pecadores, agora e na hora de nossa morte. Amém.
4: Ave Maria, cheia de graça, o Senhor é convosco. Bendita sois vós entre as mulheres, bendito é o fruto do vosso ventre, Jesus.
5: Santa Maria, Mãe de Deus, rogai por nós, pecadores, agora e na hora de nossa morte. Amém.
4: Ave Maria, cheia de graça, o Senhor é convosco. Bendita sois vós entre as mulheres, bendito é o fruto do vosso ventre, Jesus.
5: Santa Maria, Mãe de Deus, rogai por nós, pecadores, agora e na hora de nossa morte. Amém.
4: Ave Maria, cheia de graça, o Senhor é convosco. Bendita sois vós entre as mulheres, bendito é o fruto do vosso ventre, Jesus.
5: Santa Maria, Mãe de Deus, rogai por nós, pecadores, agora e na hora de nossa morte. Amém.
4: Glórias ao Pai, ao Filho e ao Espírito Santo.
5: Assim como era no princípio, agora e sempre. Amém.
4: Ó meu Jesus, perdoai-nos, livrai-nos do fogo do inferno. Levai as almas todas para os céus e socorrei principalmente as que mais precisarem de vossa infinita misericórdia. Amém.
5: No terceiro mistério, contemplamos a vinda do Espírito Santo sobre os apóstolos reunidos com Maria Santíssima no cenáculo em Jerusalém.
6: Pai nosso que estás no céu, santificado seja o vosso nome. Venha a nós o vosso reino. Seja feita a vossa vontade, assim na terra como nos céus.
4: O pão nosso de cada dia nos dai hoje. Perdoai as nossas ofensas, assim como nós perdoamos a quem nos tem ofendido. E não nos deixeis cair em tentação, mas livrai-nos do mal. Amém.
6: Ave Maria, cheia de graça, o Senhor é convosco. Bendita sois vós entre as mulheres, bendito é o fruto do vosso ventre, Jesus.
4: Santa Maria, Mãe de Deus, rogai por nós, pecadores, agora e na hora de nossa morte. Amém.
6: Ave Maria, cheia de graça, o Senhor é convosco. Bendita sois vós entre as mulheres, bendito é o fruto do vosso ventre, Jesus.
4: Santa Maria, Mãe de Deus, rogai por nós, pecadores, agora e na hora de nossa morte. Amém.
6: Ave Maria, cheia de graça, o Senhor é convosco. Bendita sois vós entre as mulheres, bendito é o fruto do vosso ventre, Jesus.
4: Santa Maria, Mãe de Deus, rogai por nós, pecadores, agora e na hora de nossa morte. Amém.
6: Ave Maria, cheia de graça, o Senhor é convosco. Bendita sois vós entre as mulheres, bendito é o fruto do vosso ventre, Jesus.
4: Santa Maria, Mãe de Deus, rogai por nós, pecadores, agora e na hora de nossa morte. Amém.
6: Ave Maria, cheia de graça, o Senhor é convosco. Bendita sois vós entre as mulheres, bendito é o fruto do vosso ventre, Jesus.
4: Santa Maria, Mãe de Deus, rogai por nós, pecadores, agora e na hora de nossa morte. Amém.
6: Ave Maria, cheia de graça, o Senhor é convosco. Bendita sois vós entre as mulheres, bendito é o fruto do vosso ventre, Jesus.
4: Santa Maria, Mãe de Deus, rogai por nós, pecadores, agora e na hora de nossa morte. Amém.
6: Ave Maria, cheia de graça, o Senhor é convosco. Bendita sois vós entre as mulheres, bendito é o fruto do vosso ventre, Jesus.
4: Santa Maria, Mãe de Deus, rogai por nós, pecadores, agora e na hora de nossa morte. Amém.
6: Ave Maria, cheia de graça, o Senhor é convosco. Bendita sois vós entre as mulheres, bendito é o fruto do vosso ventre, Jesus.
4: Santa Maria, Mãe de Deus, rogai por nós, pecadores, agora e na hora de nossa morte. Amém.
6: Ave Maria, cheia de graça, o Senhor é convosco. Bendita sois vós entre as mulheres, bendito é o fruto do vosso ventre, Jesus.
4: Santa Maria, Mãe de Deus, rogai por nós, pecadores, agora e na hora de nossa morte. Amém.
6: Ave Maria, cheia de graça, o Senhor é convosco. Bendita sois vós entre as mulheres, bendito é o fruto do vosso ventre, Jesus.
4: Santa Maria, Mãe de Deus, rogai por nós, pecadores, agora e na hora de nossa morte. Amém.
6: Glória seja dada ao
4: Pai, ao Filho e ao Espírito Santo, assim como era no princípio, agora e sempre. Amém. Ó meu Jesus, perdoai-nos, livrai-nos do fogo do inferno. Levai as almas todas para os céus e socorrei principalmente as que mais precisarem de vossa infinita misericórdia. Amém.
5: No quarto mistério, contemplamos a assunção de Nossa Senhora ao céu. Pai nosso que estás nos céus, santificado seja o vosso nome. Venha a nós o vosso reino. Seja feita a vossa vontade, assim na terra como nos céus.
4: O pão nosso de cada dia nos dai hoje. Perdoai as nossas ofensas, assim como nós perdoamos a quem nos tem ofendido. E não nos deixeis cair em tentação, mas livrai-nos do mal. Amém.
5: Ave Maria, cheia de graça, o Senhor é convosco. Bendita sois vós entre as mulheres. Bendito é o fruto do vosso ventre, Jesus.
4: Santa Maria, Mãe de Deus, rogai por nós, pecadores, agora e na hora de nossa morte. Amém.
5: Ave Maria, cheia de graça, o Senhor é convosco. Bendita sois vós entre as mulheres, bendito é o fruto do vosso ventre, Jesus.
4: Santa Maria, Mãe de Deus, rogai por nós, pecadores, agora e na hora de nossa morte. Amém.
5: Ave Maria, cheia de graça, o Senhor é convosco. Bendita sois vós entre as mulheres, bendito é o fruto do vosso ventre, Jesus.
4: Santa Maria, Mãe de Deus, rogai por nós, pecadores, agora e na hora de nossa morte. Amém.
5: Ave Maria, cheia de graça, o Senhor é convosco. Bendita sois vós entre as mulheres, bendito é o fruto do vosso ventre, Jesus.
4: Santa Maria, Mãe de Deus, rogai por nós, pecadores, agora e na hora de nossa morte. Amém.
5: Ave Maria, cheia de graça, o Senhor é convosco. Bendita sois vós entre as mulheres, bendito é o fruto do vosso ventre, Jesus.
4: Santa Maria, Mãe de Deus, rogai por nós, pecadores, agora e na hora de nossa morte. Amém.
5: Ave Maria, cheia de graça, o Senhor é convosco. Bendita sois vós entre as mulheres, bendito é o fruto do vosso ventre, Jesus.
4: Santa Maria, Mãe de Deus, rogai por nós, pecadores, agora e na hora de nossa morte. Amém.
5: Ave Maria, cheia de graças, o Senhor é convosco. Bendita sois vós entre as mulheres, bendito é o fruto do vosso ventre, Jesus.
4: Santa Maria, Mãe de Deus, rogai por nós, pecadores, agora e na hora de nossa morte. Amém.
5: Ave Maria, cheia de graça, o Senhor é convosco. Bendita sois vós entre as mulheres, bendito é o fruto do vosso ventre, Jesus.
4: Santa Maria, Mãe de Deus, rogai por nós, pecadores, agora e na hora de nossa morte. Amém.
5: Ave Maria, cheia de graça, o Senhor é convosco. Bendita sois vós entre as mulheres, bendito é o fruto do vosso ventre, Jesus.
4: Santa Maria, Mãe de Deus, rogai por nós, pecadores, agora e na hora de nossa morte. Amém.
5: Ave Maria, cheia de graça, o Senhor é convosco. Bendita sois vós entre as mulheres, bendito é o fruto do vosso ventre, Jesus.
4: Santa Maria, Mãe de Deus, rogai por nós, pecadores, agora e na hora de nossa morte. Amém.
5: Glória seja dada ao Pai, ao Filho e ao Espírito Santo.
4: Amém.
5: Assim como era no princípio,
4: agora e sempre. Amém. Ó meu Jesus, perdoai-nos, livrai-nos do fogo do inferno. Levai as almas todas para os céus e socorrei principalmente as que mais precisarem de vossa infinita misericórdia. Amém.
5: No quinto mistério, contemplamos a coroação de Nossa Senhora no céu como rainha de todos os anjos e santos.
4: Pai nosso que estais no céu, santificado seja vosso nome. Venha a nós o vosso reino. Seja feita a vossa vontade, assim na terra como no céu.
5: O pão nosso de cada dia nos dai hoje. Perdoai-nos as nossas ofensas, assim como nós perdoamos a quem nos tem ofendido. E não nos deixeis cair em tentação, mas livrai-nos do mal.
4: Amém. Ave Maria, cheia de graça, o Senhor é convosco. Bendita sois vós entre as mulheres, bendito é o fruto do vosso ventre, Jesus.
5: Santa Maria, Mãe de Deus, rogai por nós, pecadores, agora e na hora de nossa morte. Amém.
4: Ave Maria, cheia de graça, o Senhor é convosco. Bendita sois vós entre as mulheres, bendito é o fruto do vosso ventre, Jesus.
5: Santa Maria, Mãe de Deus, rogai por nós, pecadores, agora e na hora de nossa morte. Amém.
4: Ave Maria, cheia de graça, o Senhor é convosco. Bendita sois vós entre as mulheres, bendito é o fruto do vosso ventre, Jesus.
5: Santa Maria, Mãe de Deus, rogai por nós, pecadores, agora e na hora de nossa morte. Amém.
4: Ave Maria, cheia de graça, o Senhor é convosco. Bendita sois vós entre as mulheres, bendito é o fruto do vosso ventre, Jesus.
5: Santa Maria, Mãe de Deus, rogai por nós, pecadores, agora e na hora de nossa morte. Amém.
4: Ave Maria, cheia de graça, o Senhor é convosco. Bendita sois vós entre as mulheres, bendito é o fruto do vosso ventre, Jesus.
5: Santa Maria, Mãe de Deus, rogai por nós, pecadores, agora e na hora de nossa morte. Amém.
4: Ave Maria, cheia de graça, o Senhor é convosco. Bendita sois vós entre as mulheres, bendito é o fruto do vosso ventre, Jesus.
5: Santa Maria, Mãe de Deus, rogai por nós, pecadores, agora e na hora de nossa morte. Amém.
4: Ave Maria, cheia de graça, o Senhor é convosco. Bendita sois vós entre as mulheres, bendito é o fruto do vosso ventre, Jesus.
5: Santa Maria, Mãe de Deus, rogai por nós, pecadores, agora e na hora de nossa morte. Amém.
4: Ave Maria, cheia de graça, o Senhor é convosco. Bendita sois vós entre as mulheres, bendito é o fruto do vosso ventre, Jesus.
5: Santa Maria, Mãe de Deus, rogai por nós, pecadores, agora e na hora de nossa morte. Amém.
4: Ave Maria, cheia de graça, o Senhor é convosco. Bendita sois vós entre as mulheres, bendito é o fruto do vosso ventre, Jesus.
5: Santa Maria, Mãe de Deus, rogai por nós, pecadores, agora e na hora de nossa morte. Amém.
4: Ave Maria, cheia de graça, o Senhor é convosco. Bendita sois vós entre as mulheres, bendito é o fruto do vosso ventre, Jesus.
5: Santa Maria, Mãe de Deus, rogai por nós, pecadores, agora e na hora de nossa morte. Amém.
4: Glórias ao Pai, ao Filho e ao Espírito Santo, assim como era no princípio, agora e sempre. Amém. Ó meu Jesus, perdoai-nos, livrai-nos do fogo do inferno. Levai as almas todas para os céus e socorrei principalmente as que mais precisarem de vossa infinita misericórdia. Amém. Infinitas graças vos damos, soberana Rainha, pelos benefícios que todos os dias recebemos de vossas mãos liberais. Dignai-vos agora e para sempre tomar-nos debaixo de vosso poderoso amparo, e para mais vos agradecemos, saudamos com uma salve, Rainha. Salve, Rainha, Mãe de Misericórdia, vida e doçura, esperança nossa, salve. A vós bradamos os degredados filhos de Eva, a vós suspirando, gemendo e chorando neste vale de lágrimas, e a pois advogada nossa, esses vossos olhos misericordiosos a nos volvei, e depois desse desterro, mostrai-nos Jesus, bendito o fruto do vosso ventre. Ó clemente, ó piedosa, ó doce e sempre Virgem Maria, rogai por nós, Santa Mãe de Deus, para que sejamos dignos das promessas de Cristo.
5: Amém. Louvado seja nosso Senhor Jesus Cristo.
4: Para sempre seja louvado. Graças a Deus, rezamos o nosso texto. E agora vamos ouvir a primeira música do programa. Vamos oferecer para os nossos ouvintes, para os ouvintes que rezam todos os dias o programa Momento de Oração. Que Deus abençoe cada um de vocês, que abençoe a casa de vocês. Amém. Com muita saúde e paz. Quero mandar para Nenê de Anunciada, em nome dele a gente oferece ao texto dos homens. Quero mandar para meu vizinho Biraci. Quero mandar para minha prima Dadá, Hortense e família, Remã Isabelle. Quero mandar para Ângela e Cocada, e Eliângela, sua filha e seu netinho. Quero mandar para todos vocês que estão conosco, Socorro e Orlando, que não perdem um programa. Todos vocês que a gente lembra no coração, né, Ivonete?
5: Isso mesmo, é. Então, eu quero mandar também para minhas amigas, amigos também, lá do Riacho do Navio, que quando eu saí, ela ligou e já perguntou, dizendo, vai para o programa hoje? Vamos, se Deus quiser. Então, para Lala, para Nené, minhas comadres, e também para a mocinha lá em Nova Palmeira. Quero mandar para Naldo e família em Nova Palmeira. Da Paz, doutor Zé, em Lajedo Grande. Branca e Davi, lá de Baraúna. Enfim, para todos aqueles que mandam, pedem, que Deus abençoe a cada um de vocês. E escutem essa música com bem atenção, que é uma música muito linda e muito tocante no coração de cada um de nós.
4: É verdade. E a Lídia vai mandar a música para alguém?
6: Minha mãe, meu pai, vó Rosália, madrinha Fátima, tio Alberto, Júnior, vó Maria, Vanderlei, Iracema e Nazaré Família.
4: Muito bem. Marinaldo preparou aí com muito amor e carinho uma linda música, né? Pra gente ouvir. São 18 horas e 32 minutos.

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1: Louvado seja nosso Senhor Jesus Cristo, para sempre seja louvado. Meus amados irmãos e irmãs, que alegria nos encontrarmos agora, nesta quarta-feira, dia dedicado a Nossa Senhora das Neves, padroeira de nossa Paraíba. Em comunhão com a Arquidiocese da Paraíba, celebramos a Virgem Santíssima em toda a nossa terra paraibana. Hoje, a Igreja faz memória da dedicação da Basílica de Santa Maria Maior. O Santo Evangelho que nós vamos agora ouvir está em Lucas, no capítulo 11, nos versículos de 27 e 28. O Senhor esteja convosco, Ele está no meio de nós. Proclamação do Evangelho de Jesus Cristo, segundo Lucas. Glória a vós, Senhor. Naquele tempo, enquanto Jesus falava, uma mulher levantou a voz no meio da multidão e lhe disse: Feliz o ventre que te trouxe e os seios que te amamentaram. Jesus respondeu: Muito mais felizes são aqueles que ouvem a palavra de Deus e a põem em prática. Palavra da salvação. Glória a vós, Senhor. Feliz o ventre que te trouxe. O ventre de Maria. Meus amados irmãos e irmãs, hoje a Igreja celebra a dedicação da Basílica de Santa Maria Maior em Roma, a mais antiga igreja do Ocidente dedicada à Santíssima Virgem Maria. A tradição recorda o sinal milagroso da neve caída no Monte Esquilino, em pleno verão romano, uma origem da devoção à Nossa Senhora das Neves. Para nós paraibanos, esta celebração possui um significado ainda mais profundo, pois Nossa Senhora das Neves é a padroeira da Arquidiocese da Paraíba, de todo o estado da Paraíba, como também da cidade de João Pessoa. A devoção remonta à fundação da antiga Filipeia de Nossa Senhora das Neves. Depois, como nós sabemos, passou a se chamar Paraíba e, em seguida, João Pessoa. Em 5 de agosto de 1585, tornando-se Maria presença constante na história do nosso povo paraibano. A liturgia de hoje nos convida a contemplar Maria como a casa onde Deus quis habitar. Antes que existisse a Basílica em Roma, existiu o templo vivo que foi o coração da Virgem Maria. Deus habitou

0: coração da Virgem. Ela acolheu a palavra, deu-lhe carne e ofereceu ao mundo o Salvador. Por isso, toda a Igreja dedicada à Mãe de Deus recorda que também nós somos chamados, meus irmãos, a ser morada de Cristo. A dedicação de uma igreja não celebra apenas um edifício de pedra, nada disso, mas uma comunidade de fé. Os templos são os sinais visíveis da presença de Deus entre nós, lugares onde a palavra é anunciada, a Eucaristia é celebrada e os sacramentos nos santificam, né? Contudo, São Pedro recorda que os verdadeiros templos são os fiéis. Somos nós. É você que está me ouvindo agora. Pedras vivas, edificadas sobre Cristo. Maria, meus irmãos e irmãs, caros radio-ouvintes do nosso programa, é modelo, né, perfeito dessa igreja viva. Ela escutou a palavra, guardou-a no coração e colocou-a em prática. Em Caná indicou o caminho para todos os discípulos. Fazei tudo o que ele vos disser. Aos pés da cruz, recebeu a missão de ser mãe da igreja. Em Pentecostes, ela perseverou em oração com os apóstolos, sustentando a igreja nascente. Celebrar Nossa Senhora das Neves no dia de hoje para nós paraibanos é renovar nossa confiança na proteção materna daquela que acompanha a caminhada do povo paraibano há mais de 4 séculos, né? Nossa Senhora acompanha. Quantas gerações encontraram nela consolo nas secas, esperança nas dificuldades, força nas enfermidades e coragem para permanecer fiéis ao Evangelho. Meus amados irmãos e irmãs, você que está passando por um momento difícil, sua família, na sua casa, algo que não estava planejado e de repente aconteceu, coloca nas mãos de Nossa Senhora. Ela sabe levar a seu filho toda a nossa dificuldade, as alegrias, conquistas. Coloquemos aos pés da Virgem Maria, a Mãe de Deus, a Senhora das Neves. Meus irmãos, ela continua apontando para Cristo como única fonte de salvação. Nesta festa, peçamos à Virgem das Neves que conserve nossa Paraíba unida na fé, fortaleça nossas famílias, desperte novas vocações sacerdotais e religiosas e faça de cada comunidade deste recanto da Paraíba uma verdadeira casa de comunhão, oração e missão. Que sob o olhar materno de Nossa Senhora das Neves possamos construir uma igreja cada vez mais santa, acolhedora e missionária, onde Cristo seja conhecido, amado e anunciado por todos nós. Hoje, nossa igreja diocesana também está devolvendo a Deus um irmão nosso que você também conhece, quem ainda não conhece, é um grande irmão meu, amigo, padre que dedicou sua vida a esta diocese, o padre Romualdo. Né? Romualdo dedicou sua vida aos casais do SCC, foi dirigente espiritual diocesano por muitos anos, várias paróquias ele passou servindo. Então, que Deus possa recompensá-lo com a eternidade e que nós possamos rezar pelo descanso eterno do padre Romualdo, toda a sua família e nossa diocese. Que o Senhor nosso Deus, que é bondoso e compassivo, tenha misericórdia de sua alma e o receba na casa do Pai. Amados irmãos e irmãs, daqui a pouquinho a Santa Missa aqui na Igreja Matriz e assim queremos pedir a Nossa Senhora das Neves, que abençoe nossa terra paraibana, abençoe cada filho desta terra amada. Louvado seja nosso Senhor Jesus Cristo, para sempre seja louvado.
1: Para sempre seja louvado. É isso mesmo, Padre Claudeci. E só dando continuidade à catequese de hoje, falando sobre o milagre da neve ao frade Bartolomeu de Trento, que viveu na metade do século XIII, devemos a versão sobre a origem da Basílica de Santa Maria Maior. Segundo uma antiga lenda, um casal romano rico pediu luzes à Virgem para saber como empregar sua fortuna. Então, em sonhos, recebeu a mensagem de que Maria queria que lhe fosse construída uma igreja precisamente sobre o Monte Esquilino, que entre os dias 4 e 5 de agosto, em pleno verão europeu, né, estaria coberto de neve. No dia 5 de agosto do ano de 358, em pleno verão italiano, nevou no centro de Roma. Segundo a tradição, a Praça Santa Maria Maior foi palco da evocação deste milagre. A Virgem havia indicado aquele lugar ao então pontífice Libério para que fosse construído um templo em sua honra. A Basílica de Santa Maria Maior é chamada também Basílica de Nossa Senhora das Neves. A construção da igreja teve início durante o papado de Libério e foi consagrada pelo Papa Sisto III. Essa igreja é uma das quatro basílicas papais. Santa Maria Maior é a primeira basílica do Ocidente dedicada à Virgem Maria. É uma das mais belas e adornadas de Roma. Segundo a tradição, nela se encontra um relicário com um fragmento da manjedoura do menino Jesus. Nela foi realizado o primeiro presépio que se tem notícia na igreja. Por isso também ficou conhecida como Basílica de Santa Maria do Presépio. Na basílica encontra-se os primeiros e mais ricos mosaicos alusivos à Nossa Senhora. E é de fato um dos maiores e mais belos santuários marianos de toda a cristandade. No dia dedicado à Virgem, em honra ao local, todos os ritos litúrgicos são acompanhados de momentos em que acontece uma chuva de flores para relembrar o milagre da neve. Esse ato tornou-se tradição em Roma, uma expressão popular promovida até mesmo pela prefeitura lá da cidade. A construção e dedicação desta basílica é uma forma de reconhecer a grandeza da Santíssima Virgem Maria como a Mãe de Deus. A dedicação da basílica também é a expressão desse amor e hiperdulia prestados hoje nesta celebração no mundo inteiro. Está vendo que não é só na Paraíba, Ivonete? É, o mundo inteiro, a Basílica de Nossa Senhora das Neves tem lá em Roma.
2: Isso.
1: Devido a tão grande relevância, a igreja, em sua sabedoria, dedica inúmeros templos e oferece durante o ano litúrgico várias memórias e festas para que cada cristão possa também renovar a sua devoção, e que é tão salutar para a salvação das almas. Então, que Nossa Senhora, como a gente reza já aqui toda quarta-feira, escuta as nossas orações, nos abençoe, né? Nos cubra com seu manto sagrado. Quer dizer, é muito importante o dia hoje, Nossa Senhora das Neves. É um momento muito bonito, né? Graças a Deus, estamos aqui hoje comemorando o dia de Nossa Senhora das Neves.
2: Muito
1: esse texto que é grande, João Pessoa. Eu estava acompanhando na televisão, a festa é enorme, a procissão, a festa, é muita coisa lá. Então, a Santa Mãe de Deus, rogai por
2: rogai por nós.
1: É isso mesmo. Marinaldo, ainda dá para ouvir uma música? Vamos ouvir uma música que Ivonete escolheu aqui com muito amor e carinho para todos vocês.

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1: É verdade, Ivonete. Precisamos de mais amor. Precisamos de amor no coração. Esse mundo violento, cheio de coisas ruins, de maldades. Baixos, né? Precisamos de amor. Amor no coração, amor ao próximo. Deus veio ao mundo pregar o amor, né, Ivonete?
2: Amor maior do que o de Jesus não existe.
1: É verdade. Então
2: Ele nos ama da maneira que somos.
1: É tanto que morreu na cruz por nós.
2: Por cada um de nós. Foi. Mas tem muita gente ainda que não acredita que Deus existe e é o Todo-Poderoso.
1: É verdade. Então a gente vai nos despedindo de vocês com muito amor no coração, com essa linda música, né? Que o amor é o bem maior. Então que Jesus abençoe todos vocês que ficaram conosco, que pararam um tempinho para rezar, para engrandecer a alma, né? Para plantar uma sementinha lá no céu. Cada Ave Maria, como Ivonete disse, é uma flor que a gente dá à Nossa Senhora. E com certeza não fica no vazio.
2: Não, de maneira
1: ela escuta
2: nenhuma.
1: As orações, ela escuta as preces de todos.
2: Ela intercede por todos nós.
1: Somos muito gratos a ela pelas nossas dádivas, pelas nossas graças que recebemos todos os dias, né? E a gente pode até rezar o Santo Anjo, né, Ivonete? Santo Anjo do Senhor, meu zeloso guardador, se a ti me confiou a piedade divina, sempre me rege, me guarde, me governe, me ilumine. Amém. Nunca esqueça de rezar pelo seu anjo da guarda. Todos nós temos um anjo da guarda que nos protege de todo mal. E se a gente tem essa conexão com ele, a gente está mais fortalecido. Então, quando sair de casa, né, quando for pegar a estrada, viajar ao trabalho, reze. Quando for resolver qualquer coisa, antes de resolver os problemas, faça uma oração, reze o Santo Anjo, entregue suas coisas na mão de Deus, que com certeza será a melhor opção que você vai escolher na sua vida. Então eu quero desejar uma boa noite a todos que ficaram conosco até agora.
2: Boa noite. Não há poder maior do que o poder da Santíssima Trindade. E é neste poder que nós estamos reunidas e continuaremos unidos em nome do Deus que é Pai, que é Filho e Espírito Santo.
1: Amém. Boa noite, Elídio.
3: Boa noite.
1: Boa noite a todos.
2: Boa noite. Até o nosso próximo encontro, se Deus nos permitir.
1: Assim seja.
4: Obrigado por ter estado conosco nesta noite. Que Deus lhe favoreça com uma noite tranquila e um sono restabelecedor de paz para um novo dia. Abençoe-vos o Deus Todo-Poderoso, Pai, Filho e Espírito Santo. Uma boa noite.

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0: em Brasília, 19 horas.
1: Está no ar a Voz do Brasil. As notícias do governo federal que movimentaram o país no dia de hoje.
2: Olá, boa noite.
0: Boa noite para você que nos acompanha em todo o país.
2: Quarta-feira, 5 de agosto de 2026.
0: Vamos ao destaque do dia.
2: Lei consolida regras para o transporte rodoviário de cargas no país.
0: E estabelece o pagamento do piso mínimo do frete a motoristas. Gabriela Noronha.
3: A lei estabelece prazo de até 30 dias úteis para o pagamento do frete. Também estão previstas punições mais duras para empresas que contratarem fretes abaixo do piso mínimo.
2: Educação.
0: Desempenho de mais de 30 milhões de estudantes brasileiros passa por avaliação.
2: Divulgados os dados do Índice de Desenvolvimento da Educação Básica. Jéssica Gonçalves.
4: O IDEB permite acompanhar o desenvolvimento da educação básica brasileira. Os dados indicam a evolução da aprendizagem e a estrutura da rede de ensino.
0: E professores podem participar do Banco de Avaliadores do Programa Nacional do Livro e do Material Didático.
2: Eles vão ajudar a escolher as obras que irão para as salas de aula da Rede Pública de Ensino. Luciana Colares de Holanda.
5: Hoje são cerca de 20 mil profissionais cadastrados e os avaliadores são capacitados para atuar na avaliação das obras.
0: Hoje na apresentação da Voz do Brasil, Mariana Jungmann e Luciano Seixas.
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0: Agora é lei. Estão em vigor novas regras para o frete dos caminhoneiros.
2: A lei trata do pagamento mínimo pelo transporte e medidas de fiscalização e punição em caso de não cumprimento.
3: A nova lei consolida regras para o transporte rodoviário de cargas no país e estabelece o pagamento do piso mínimo do frete a motoristas, com metodologia de cálculo pela Agência Nacional de Transportes Terrestres, a ANTT. Guilherme Boulos, ministro da Secretaria-Geral da Presidência, falou sobre a medida.
6: O piso do frete é o valor mínimo que um caminhoneiro, sobretudo um caminhoneiro autônomo, que trabalha para levar mercadorias e abastecer o povo brasileiro nos quatro cantos, é um valor mínimo que ele tem que receber por frete, por viagem que ele faz, por entrega que ele faz.
3: A lei estabelece ainda prazo de até 30 dias úteis para o pagamento do frete, além da atualização da tabela a cada 6 meses. Também estão previstas punições mais duras para empresas que contratarem fretes abaixo do piso mínimo, com multas que podem chegar a R$1 milhão. E para que seja cumprido o piso, o texto determina a obrigatoriedade da apresentação do Código Identificador da Operação de Transporte, CIOT, antes do caminhão iniciar a viagem, o que também impacta na fiscalização, como explica o ministro dos Transportes, George Santoro.
7: O CIOT também é um mecanismo de combate ao comércio ilegal de mercadorias, ao comércio feito sem nota fiscal. Ele vincula todo o transporte de mercadorias aos documentos eletrônicos fiscais.
3: Originalmente publicado como medida provisória, o texto passou por uma série de mudanças no Congresso Nacional, sendo aprovado no Senado em julho deste ano. Com a sanção, o texto vira uma regra permanente. Reportagem Gabriela Noronha.
0: Desempenho de mais de 30 milhões de estudantes brasileiros passou por uma nova avaliação de aprendizagem.
2: Foram divulgados hoje os dados mais recentes do IDEB, o Índice de Desenvolvimento da Educação Básica, e também as médias em português e matemática do SAEB, o Sistema de Avaliação da Educação Básica.
0: Os índices consideram os anos iniciais e finais do ensino fundamental e também do ensino médio na rede pública e privada.
2: O resultado foi anunciado pelo Ministério da Educação. Confira os detalhes na reportagem de Jéssica Gonçalves.
4: Para calcular o IDEB, que é o Índice de Desenvolvimento da Educação Básica, o MEC utiliza as taxas de aprovação coletadas pelo censo escolar, junto com o desempenho dos estudantes em língua portuguesa e matemática no SAEB, o Sistema de Avaliação da Educação Básica. O IDEB permite acompanhar o desenvolvimento da educação básica brasileira. O cálculo é feito por meio de uma escala que vai de 0 a 10. O índice dos anos iniciais do ensino fundamental passou de 6 em 2015 2023 para 6,3 em 2025. Na rede pública, a pontuação foi de 5,7 para 6,1 em 2 anos. Para os anos finais do ensino fundamental, o IDEB nacional subiu de 5 para 5,3. Na rede pública, o indicador alcançou pontuação 5 contra 4,7 em 2023. No ensino médio, o IDEB passou de 4,3 para 4,5. Os dados indicam a evolução da aprendizagem e a estrutura da rede de ensino, que atende mais de 30 milhões de estudantes em todo o território nacional. Para o ministro da Educação, Leonardo Barchini, os resultados apontam qual deve ser a prioridade daqui para frente.
6: Toda a estratégia do Ministério da Educação, que é demanda do Plano Nacional de Educação aprovado em abril deste ano, é que a gente tenha um foco especial na aprendizagem.
4: Já o SAEB, o Sistema de Avaliação da Educação Básica, é aplicado a cada 2 anos para medir o desempenho de estudantes da educação básica por meio de testes e questionários. Em uma escala que vai de 0 a 500, no 5º ano do ensino fundamental, a nota em português passou de 207 para 215 pontos. Em matemática, de 218 para 227. Já no 3º ano do ensino médio, em português, o resultado foi de 269 para 272. Em matemática, de 263 para 268. Em 2025, foram avaliados quase 6 milhões de alunos em mais de 70 mil escolas. Reportagem Jéssica Gonçalves.
0: Estudantes que participam do processo seletivo do ProUni, o programa Universidade para Todos, podem conferir o resultado da segunda chamada.
2: O prazo para os pré-selecionados comprovarem as informações da inscrição começou hoje e vai até sexta-feira da próxima semana, dia 14.
0: A documentação exigida para essa comprovação deve ser apresentada diretamente na instituição de ensino superior para a qual o estudante foi pré-selecionado.
2: O resultado pode ser acessado pelo portal Acesso Único ao Ensino Superior, em acessounico.mec.gov.br.
0: O Ministério da Educação chama professores e especialistas de todas as regiões do Brasil para participar do Banco de Avaliadores do Programa Nacional do Livro e do Material Didático.
2: O programa é responsável pela distribuição de livros para estudantes e professores da rede pública de ensino. As obras são renovadas a cada 4 anos.
0: Confira na reportagem de Luciana Colares de Holanda.
5: Professores e especialistas de todo o país podem participar da escolha dos livros que vão para as salas de aula da rede pública de ensino. Estão abertas as inscrições para o Banco de Avaliadores do Programa Nacional do Livro e do Material Didático, o PNLD. Os selecionados vão avaliar as obras inscritas nos editais do PNLD Atos Finais, voltado às obras didáticas, e do PNLD Literário Equidade, destinado às obras literárias. Nessa etapa da seleção, terão prioridade professores de língua portuguesa, matemática, história, geografia, ciências, arte, educação física e língua estrangeira, pedagogos e profissionais formados em letras, com foco em literatura e formação de leitores, também terão preferência. De acordo com Anita Stefani, diretora de apoio à gestão educacional da Secretaria de Educação Básica do MEC, hoje são cerca de 20 mil profissionais cadastrados. O banco é atualizado constantemente e os avaliadores são capacitados para atuar na avaliação das obras.
8: Essa capacitação busca garantir que todos os participantes utilizem os mesmos referenciais durante a análise e utilizem, né, de uma forma correta as fichas de avaliação, contribuindo para a qualidade técnica.
5: A participação no Banco de Avaliadores do PNLD é voluntária e gratuita. E a diretora de apoio à gestão educacional, Anita Stefani, explica que os profissionais selecionados no processo de avaliação pedagógica têm acesso a diferentes oportunidades de aprimoramento e reconhecimento.
9: Ao avaliarem as obras, eles estão também se formando como analistas de materiais didáticos e críticos em conteúdos, seja para a elaboração de materiais para os seus estudantes, quanto para a aplicação dessas obras didáticas na sala de aula.
5: Para se inscrever, basta acessar a página da Plataforma de Avaliação Pedagógica do PNLD no endereço pnld-avaliação.mec.gov.br e preencher as informações de perfil profissional. É preciso ter diploma de licenciatura plena ou de magistério reconhecido pelo Ministério da Educação e concluir um curso obrigatório disponível na própria plataforma. Reportagem Luciana Colares de Holanda.
2: E atenção para os prazos do Exame Nacional de Desempenho de Estudantes, o ENAD 2026.
0: Os inscritos para os cursos de bacharelado e tecnologia que tiveram o pedido de atendimento especializado negado podem recorrer da decisão até sexta-feira, dia 7 de agosto.
2: O recurso deve ser enviado pelo sistema ENAD, com a documentação que comprove a necessidade de atendimento conforme as regras do edital. O resultado da análise será divulgado em 14 de agosto.
0: Um atendimento especializado é destinado aos participantes que necessitam de recursos específicos para realizar o exame.
2: As provas do ENAD 2026 para os cursos de bacharelado e tecnologia serão aplicadas no dia 29 de novembro.
0: O Serviço Geológico do Brasil faz o monitoramento das bacias hidrográficas brasileiras. Isso quer dizer que ele monitora a subida e descida dos principais rios do país.
2: O trabalho ajuda na agricultura, previne situações trágicas relacionadas a enchentes e orienta prefeituras em situações de seca, por exemplo.
0: Este ano, o Serviço Geológico do Brasil também faz parte do grupo de órgãos federais que está atuando no painel do El Niño e vem acompanhando e divulgando boletins sobre os impactos do fenômeno climático.
2: Sobre tudo isso, nós conversamos mais cedo com a chefe do Departamento de Hidrologia do SGB, Andréa Germano. Acompanhe. Doutora Andréa, bem-vinda à Voz do Brasil. É um prazer ter a senhora conosco aqui. Vamos falar então de El Niño, né? O Serviço Geológico do Brasil divulgou algumas previsões para as principais bacias hidrográficas do país para os próximos 3 meses. E aí eu queria começar então falando por região, começando aí pela região norte e, né, Amazônia. Os principais rios, pelo que eu já dei uma olhadinha, ainda estão nos níveis normais, mas já em situação de vazante. O que a gente pode esperar para os próximos 3 meses?
10: Muito obrigada pelo espaço. O Serviço Geológico do Brasil agradece. O Serviço Geológico do Brasil é uma empresa ligada ao Ministério de Minas e Energia. E realmente a gente faz esse acompanhamento dos rios e monitoramento dos rios há 57 anos, cobertura de toda a rede hidrometeorológica nacional e monitoramento de níveis de rios e volume de chuvas. A região norte hoje está nesse período, como você falou, já de vazante, né? Na sua normalidade, em todos os rios, na sua normalidade. E assim, o que preocupa é esse atraso do início das chuvas. Isso pode prejudicar aí a vazante, no caso, não ser mais crítica, né? Então, assim, esse atraso do período de chuvas realmente é hoje a nossa preocupação, mas por enquanto na sua normalidade. A gente faz simulações, né, para caso não chova, caso chova, então a gente vai tendo esse acompanhamento diariamente num cenário de 3 meses para poder também ter providências, a Defesa Civil tomar providências logísticas para as ações do norte.
2: Quer dizer assim, se a gente já está com os rios em vazante e as chuvas atrasaram, a gente pode ter uma baixa mais acentuada, é isso?
10: Exatamente, essa é a grande preocupação.
0: E no Nordeste há um alerta sobre os níveis dos reservatórios, né?
10: Exatamente. O SGB, ele acompanha junto com a Agência Nacional de Águas os reservatórios, né, através do sistema de acompanhamento dos reservatórios do Nordeste, também dos 9 estados do Nordeste, também em Minas Gerais. Mas a situação hoje, em 5 de agosto, é de normalidade também, 50%, 51% da sua capacidade, né? Então a gente está mantendo esse percentual desde abril. Então, ainda não é uma preocupação a região Nordeste.
2: Muito Muito bem, então vamos falar agora de Sul, onde o El Niño talvez seja a região onde talvez a gente já esteja sentindo essa questão do El Niño de maneira mais intensa, né, mais acentuada. Já há problemas de cheias e transbordamentos. Como é que deve ser o próximo trimestre por lá, onde o alerta é maior?
10: E como você falou, né, a previsão de chuvas acima da média do El Niño pode levar muitos os rios, já materializado agora no mês de julho, tivemos muitas inundações. Para você ter uma ideia, mês de julho no sul, na região do Rio Grande do Sul, em média chover 130 milímetros, a gente teve localidades com 430 milímetros, provocando então grandes impactos aí de inundação. E a preocupação geralmente é essa, de o solo já está muito úmido e ainda esse aumento das chuvas na região sul poder causar mais impactos de inundações na região sul.
0: Agora, no Cerrado e Pantanal, André, onde já costumamos ter seca nesse período, o que esperar para as bacias desses biomas?
10: Então, no Cerrado, na região sudeste, em termos de chuva, os modelos meteorológicos, que é nosso serviço geológico, a gente não trabalha com meteorologia, né? A gente usa a meteorologia para poder explicar a hidrologia. Mas os modelos de meteorologia estão muito discrepantes, vamos dizer assim. O que a gente entende agora nesse momento, não dá para falar do cenário de chuva, mas nesse momento que realmente as temperaturas já estão muito elevadas, aí sim a preocupação é mais para a questão de incêndios florestais. Então, monitoramento de rios, ainda estamos na normalidade para
2: tudo indicando ainda que Cerrado e Pantanal, em termos de águas, devem ficar ainda dentro da normalidade.
10: Estamos já desde 2020, assim, com uma tendência de depreciação da capacidade dos rios na região do Pantanal, principalmente. Então, assim, na normalidade, já não digo que a gente já vem vivendo muito tempo isso. Então, mas não vai ser mais crítico ou menos crítico este ano especificamente.
2: Quando a gente fala, então, de mudanças climáticas, é disso que a gente fala, né? A gente vai observando uma mudança no comportamento natural, no comportamento da natureza ao longo do tempo, né? Não é só no trimestre, não é só no ano. Como a senhora disse, já vem desde 2020.
10: Perfeito.
2: Né?
10: A gente não tem mais um Pantanal, uma região alagada há muitos anos. Então, isso realmente é mudanças climáticas, não só o efeito de El Niño também, né? Então, sendo uma mudança climática que a gente vem evidenciando, principalmente nessa região.
0: Agora, doutora Andréia, como é que funciona esse monitoramento do Serviço Geológico do Brasil? Conta para o nosso ouvinte um pouco mais sobre como é esse trabalho.
10: O Serviço Geológico é um grande parceiro no campo e no escritório para fazer esse monitoramento, né? Além desse trabalho contínuo de monitoramento, de saber essas séries hidrológicas de longo período que nós monitoramos, a gente tem um serviço desde a década de 80, daí de realizar previsões hidrológicas, não só o momento atual, mas essas previsões hidrológicas, né, futuras. Começamos aí com bacias como o Pantanal, o Amazonas, e o Rio Doce, que são bacias mais lentas, mas depois dos booms, dos desastres, como a gente chama aí nos anos de 2011, 2012, 2013, a gente começou a fazer sistemas de previsão hidrológica em bacias mais rápidas e também com o advento também de todo um monitoramento automático muito mais especializado, né? Então, assim, o que a gente faz? Além desse monitoramento do campo, a gente no escritório recebe essas informações automáticas que vêm pelos satélites, né? Então, de hora em hora a gente está recebendo o nível dos rios, a quantidade de chuva, e rodamos modelos matemáticos, hidráulicos, hidrológicos, para fazer essas previsões. Aí você vai me dizer, então a gente consegue saber com muita antecedência se vai inundar? Depende da região hidrográfica, depende da resposta da bacia hidrográfica. Então, assim, há localidades que a gente consegue fazer essa previsão com 75 dias de antecedência, mas outras localidades, em bacias mais de alta declividade, com uma menor área de drenagem, com até 4 horas de antecedência. Mas o que permite, no caso de inundações, retirar as famílias, então, assim, permite, a gente salva vidas com esse monitoramento e com esse sistema de previsão hidrológica.
0: Muito bem, nós conversamos com Andréia Germano, chefe do Departamento de Hidrologia do Serviço Geológico do Brasil. Muito obrigado por sua entrevista aqui à Voz do Brasil.
10: Muito obrigada a vocês. Até logo. Tchau, tchau.
2: A segurança no abastecimento de água passa também pela recuperação do meio ambiente.
0: Está aberta uma chamada pública para apoiar projetos de restauração ecológica e soluções voltadas à proteção de mananciais que abastecem grandes centros urbanos.
2: A chamada foi feita pelo Banco Nacional de Desenvolvimento Econômico e Social e deverá prever investimentos de 15 milhões e 20 milhões de reais com prazo de execução de até 48 meses.
0: As ações devem ter foco em restauração ecológica e em soluções baseadas na natureza para combater a escassez de água nas regiões metropolitanas, como explica o superintendente da área de meio ambiente do BNDES, Nabil Kadri.
11: As propostas enviadas devem incluir ações de restauração ecológico-produtiva utilizando vegetação nativa em áreas estratégicas para proteção dos recursos hídricos, incluindo nascentes, margens de rios e outras áreas relevantes para a conservação dos mananciais.
2: Os projetos deverão contemplar regiões do Distrito Federal e entorno, São Paulo, Rio de Janeiro, Ceará, Mato Grosso, Rondônia e Acre.
0: Mariana Dias Vilas Boas, pesquisadora do Serviço Geológico do Brasil, fala sobre a importância da recuperação e preservação de mananciais que abastecem grandes cidades.
12: Com a ampliação da vegetação, a gente vai ter uma maior taxa de infiltração, esses aquíferos vão ter mais água, vai chegar mais água também nos rios, através desses afloramentos das nascentes. Então, os projetos de recuperação, eles são projetos importantíssimos e têm uma relação direta com a segurança hídrica nas grandes cidades. E reduz consequências de inundação, eu aumento a recarga dos aquíferos.
2: A chamada pública está aberta até o dia 9 de setembro e pode ser consultada no site do BNDES.
0: O Brasil assumiu a presidência pro tempore da Aliança para a Segurança, a Justiça e o Desenvolvimento.
2: A entidade reúne países da América Latina e Caribe.
0: Na reunião de cúpula em Brasília, o Banco Interamericano de Desenvolvimento anunciou $4 bilhões para as ações integradas de combate ao crime organizado na região.
13: A América Latina concentra 8% da população mundial e é responsável por 1/3 dos homicídios ocorridos no mundo, de acordo com dados da Polícia Internacional. Esses números levaram à criação da Aliança para a Segurança, a Justiça e o Desenvolvimento, composta por 23 países e 14 instituições, como a Interpol. Um encontro em Brasília discute estratégias de prevenção e combate ao crime organizado na América Latina e Caribe. No primeiro ano de atuação da Aliança no combate ao crime organizado, foram destinados $1 bilhão e 400 milhões, o que corresponde a 60% dos recursos previstos para os 3 primeiros anos da iniciativa. A alta demanda dos países membros levou o Banco Interamericano a reavaliar os recursos destinados ao programa, elevando o montante para $4 bilhões. O ministro da Justiça do Brasil, Wellington Lima Silva, fala sobre a importância da aliança.
14: Nós estamos absolutamente convencidos da necessidade de intensificar essa interlocução com organismos multilaterais, estabelecer tantas quantas sejam as tratativas, as interlocuções necessárias para aperfeiçoar e aprimorar essa estratégia.
13: Um protocolo também foi assinado para o repasse de R$5 bilhões ao Brasil, que assumiu a presidência pro tempore da Aliança pelos próximos 12 meses. Reportagem Cleide Lopes.
2: O Comitê de Política Monetária, o Copom, reduziu a taxa Selic, que é a taxa básica de juros da economia, de 14,25% para 14% ao ano.
0: Em comunicado divulgado hoje, o Copom afirmou que o cenário internacional ainda exige cautela por causa das incertezas sobre os conflitos no Oriente Médio.
2: A taxa Selic influencia outras taxas de juros no país, como as taxas de empréstimos, financiamentos e aplicações financeiras.
0: E essas foram as notícias do governo federal.
2: Uma realização da Secretaria de Comunicação Social da Presidência da República.
0: Com produção da Empresa Brasil de Comunicação.
2: Fique agora com o Minuto do TCU. Em seguida, as notícias do Poder Judiciário e do Congresso Nacional. Boa noite.
0: Boa noite e até amanhã.
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0: 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Você vai ouvir agora notícias do Poder Judiciário.
16: Supremo Tribunal Federal começa a julgar se proibição a jogos de azar é compatível com a Constituição de 1988.
17: Presidente Lula sanciona projeto de lei que regulamenta relevância para admissão do recurso especial no STJ.
16: Acordo firmado entre Tribunal Superior Eleitoral e Advocacia Geral da União prevê boas práticas sobre o uso da inteligência artificial nas eleições deste ano.
17: Boa noite, eu sou Marcela Luiz.
16: E eu sou Walter Lima.
17: O plenário do Supremo Tribunal Federal começou a analisar na sessão de hoje se a proibição a jogos de azar é compatível com a Constituição. Após as sustentações orais, o relator do caso, o ministro Luiz Fux, começou a votar.
16: Desde 1941, a lei de contravenções penais proíbe a organização e exploração de jogos de azar, punindo os infratores com prisão simples, multa e outras penalidades previstas em lei. Isso inclui o jogo do bicho e as máquinas caça-níqueis.
17: Os ministros analisam se essa proibição, criada há mais de 80 anos, ainda é compatível com a Constituição Federal de 1988 ou se ela ficou ultrapassada.
16: Na prática, o Supremo vai decidir se a exploração de jogos de azar deve continuar proibida e punida pela legislação penal brasileira ou se essa proibição é incompatível com a Constituição.
17: A decisão, porém, não tratará da regulamentação de cassinos ou da exploração comercial dos jogos, temas que devem ser abordados em outras ações que tramitam na corte.
16: O julgamento vai continuar na sessão plenária de amanhã.
17: O presidente da República, Luiz Inácio Lula da Silva, sancionou o projeto de lei que regulamenta a relevância para a admissão do recurso especial no Superior Tribunal de Justiça.
16: O projeto foi convertido na Lei 15.484 de 2026. Fátima Uchoa.
18: Com a relevância, segundo o presidente do STJ, ministro Herman Benjamin, o tribunal poderá concentrar esforços nos recursos que tratam de temas com maior impacto para a sociedade.
19: Não é de uma lei para atender interesses do Superior Tribunal de Justiça, mas da celeridade, da qualidade e da efetividade da prestação jurisdicional.
18: A nova lei deve tornar a prestação jurisdicional mais eficiente e permitir que o STJ concentre a atuação em casos com maior impacto jurídico, econômico, político ou social, que sejam importantes para uniformizar a interpretação da legislação federal, sem limitar o acesso dos brasileiros à justiça.
17: Tribunal Superior Eleitoral e Advocacia Geral da União assinam um acordo de boas práticas sobre uso da inteligência artificial nas eleições 2026.
16: O principal produto da parceria é o lançamento de um guia de boas práticas sobre o uso de IA no processo eleitoral. Fábio Ruas.
20: O documento vai servir como um manual de conduta com diretrizes técnicas detalhadas para partidos, candidatos, plataformas digitais, órgãos públicos e para a sociedade civil. O acordo ainda prevê a realização de cursos, seminários, workshops e eventos relacionados ao uso da inteligência artificial nas eleições, entre outras medidas.
17: Tribunal Superior do Trabalho mantém entendimento sobre desconto de dias parados em greves de longa duração.
7: Com a decisão, empresas vão poder descontar metade dos dias e trabalhadores vão ter de compensar a outra metade. Marla Lacerda.
21: A sessão de dissídios coletivos do TST autorizou duas empresas de Indaiatuba, no interior de São Paulo, a descontar metade dos 36 dias da greve realizada pelos empregados. Nessas situações, a Justiça do Trabalho admite, como regra adotada pela jurisprudência da Corte, a compensação da outra metade dos dias de paralisação. Esse entendimento, ele busca equilibrar o direito de greve com os efeitos da suspensão do contrato de trabalho durante o movimento. Para os ministros, o desconto integral dos dias parados pode gerar prejuízos econômicos excessivos aos trabalhadores.
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17: Uma boa noite.
7: E até amanhã.
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1: Eu sou Paula Groba.
2: E eu sou Humberto Pinheiro.
1: E estes são os destaques de hoje do Jornal do Senado, que começa agora.
2: Senado pode tornar hediondos e inafiançáveis crimes de pedofilia.
1: Pessoas com deficiência poderão ser consideradas idosas aos 50 anos.
2: Fim da aposentadoria compulsória como punição avança no CNJ e no Senado.
1: Boa noite.
2: Boa noite.
1: Crimes sexuais contra crianças e adolescentes podem passar a receber a punição mais rigorosa prevista na legislação brasileira.
2: O plenário do Senado pode votar o projeto que torna hediondos e inafiançáveis os crimes de pedofilia e outras violências sexuais contra crianças, adolescentes e pessoas vulneráveis. A reportagem é de Bruno Lourenço.
3: Projeto de lei aprovado na Comissão de Constituição e Justiça inclui no rol dos crimes hediondos condutas como a corrupção de menores, a satisfação de lascívia, caracterizada pela prática de atos libidinosos na presença de criança ou adolescente, a divulgação de cena de estupro de vulnerável e o compartilhamento de pornografia. A matéria também classifica como hediondos os crimes previstos no Estatuto da Criança e do Adolescente ligados ao tráfico internacional de crianças e à pornografia infantil, como defendeu a relatora, senadora Elisiane Gama, do Maranhão.
4: Nosso relatório é pela aprovação do projeto de lei com a redação corrupção de menores, satisfação de lascívia mediante presença de criança ou adolescente, favorecimento da prostituição ou de outra forma de exploração sexual de crianças e adolescentes ou de vulnerável, divulgação de cena de estupro ou de cena de estupro de vulnerável, de cena de sexo ou de pornografia.
3: O senador Everton, do PDT do Maranhão, apresentou proposta semelhante e pediu que as duas matérias sejam analisadas em conjunto pelo plenário.
5: Em que eu propus o aumento da pena dos crimes cometidos contra a dignidade sexual quando praticados na presença física ou virtual de crianças, adolescentes e também cônjuge, companheiro ou parente de vítima, consanguíneo ou afim, em linha reta ou colateral até o quarto grau.
3: A CCJ aprovou um pedido de urgência para votação no plenário.
1: E a Comissão de Relações Exteriores iniciou as discussões sobre as barreiras da União Europeia à carne brasileira.
2: O grupo de trabalho que trata do acordo do bloco europeu com o Mercosul ouviu integrantes do governo e do setor privado. Repórter Pedro Pincer.
6: A partir de 3 de setembro, passam a valer novas regras da União Europeia sobre o uso de antimicrobianos na produção animal. O bloco exige que o Brasil consiga comprovar que a carne exportada não foi produzida a partir de animais submetidos ao uso de antimicrobianos proibidos pelas autoridades europeias. De acordo com o presidente da comissão, senador Nelsinho Trade, do PSD de Mato Grosso do Sul, é preciso ouvir os setores que podem ser afetados pelas normas e buscar soluções em conjunto com o governo e a iniciativa privada.
7: Setores que, porventura, venham a se sentir prejudicados, nos acionam que nós iremos promover debates dessa natureza.
6: O chefe da missão do Brasil junto à União Europeia, embaixador Pedro Miguel da Costa e Silva, afirmou que o país terá de comprovar, por meio de auditorias, que consegue separar os produtos destinados ao mercado europeu e garantir que eles atendam às exigências do bloco. Representantes do setor privado afirmaram que o Brasil já dispõe da tecnologia necessária para fazer esse controle.
1: Aguarda votação no plenário um projeto que reduz para 50 anos a idade em que uma pessoa com deficiência seja considerada idosa.
2: O impacto do envelhecimento é maior para esse grupo de pessoas consideradas vulneráveis. Segundo a Organização Mundial da Saúde, pessoas com deficiência apresentam maior risco de desenvolver doenças crônicas, pior estado de saúde e, em alguns casos, podem morrer até 20 anos antes da população sem deficiência. Repórter Patrícia Oliveira.
8: O projeto que considera idosa uma pessoa com deficiência já a partir dos 50 anos, estende para esses indivíduos os mesmos direitos e a proteção garantidos às pessoas da terceira idade. A condição de idoso deverá ser definida por avaliação individual, médica, psicológica e social. Como destacou o relator do projeto na Comissão de Assuntos Sociais, senador Flávio Arnes, do PSB do Paraná.
9: Conforme a deficiência, podemos observar reduções na expectativa de vida que variam até algumas décadas para baixo. Se compararmos com a média da população, estamos longe de um patamar de igualdade.
8: Para o senador Paulo Paim, do PT do Rio Grande do Sul, relator na Comissão de Direitos Humanos, a proposta viabiliza a aplicação de conceitos de envelhecimento ativo específicos para pessoas com deficiência,
10: minimizando os possíveis impactos negativos do avanço da idade em um grupo social especialmente vulnerável.
8: O projeto que altera o Estatuto do Idoso já foi aprovado também na Câmara dos Deputados e está pronto para votação no plenário do Senado.
1: E a aposentadoria compulsória de magistrados pode deixar de ser uma punição prevista na Constituição, depois de o Conselho Nacional de Justiça oficializar o fim dessa penalidade no âmbito administrativo. O Senado pode analisar uma proposta que muda a Constituição sobre o mesmo tema.
2: A relatora, senadora Elisiane Gama, do Maranhão, afirmou que a decisão corrige uma distorção histórica. Repórter Pedro Pincer.
6: O Conselho Nacional de Justiça aprovou por unanimidade a proposta de resolução que acaba com a aposentadoria compulsória como a sanção disciplinar mais grave a juízes. A resolução aprovada segue entendimento da primeira turma do Supremo

0: para quem comete um crime, de que nós não podemos permitir castas de servidores públicos com privilégios.
1: Pelas novas regras, nos casos mais graves, o magistrado poderá ser colocado em disponibilidade com proposta de perda do cargo. Nessa hipótese, será imediatamente afastado das funções e passará a receber remuneração proporcional ao tempo de contribuição até a decisão definitiva do STF sobre a eventual perda do cargo.
2: Você sabia que nas eleições os votos em branco e nulos não são transferidos para nenhum candidato e não podem cancelar uma eleição?
3: Na prática, quem escolhe uma dessas opções deixa a decisão para os demais eleitores. Conheça mais sobre esses dois tipos de votos com a repórter Marcela Cunha.
4: Voto em branco vai para quem está na frente? E uma maioria de votos nulos pode cancelar a eleição? A resposta para as duas perguntas é não. Para votar em branco, o eleitor aperta a tecla branco e confirma. O voto nulo acontece quando é digitado um número que não corresponde a nenhum candidato ou partido. Nos dois casos, o voto é excluído da contagem que define o resultado. Não é transferido, não beneficia nenhum candidato e não é somado ao vencedor. O consultor legislativo do Senado, Gilberto Guerzoni, explica como essas duas situações aparecem na urna.
5: Mas a gente já viu que reduziu bastante o número de votos em branco, né, já que a urna eletrônica abre uma tela. O eleitor tem que fazer alguma coisa de forma ativa ali, né? Ou ele propositalmente coloca um voto inexistente e confirma, o que leva à anulação do voto, ou ele tem que apertar a tecla de voto em branco.
4: Além de expressar uma decisão consciente, o voto nulo também pode ser resultado de um erro na digitação. Em 2026, serão 6 votos para deputado federal, deputado estadual ou distrital, 2 senadores, governador e presidente da República. Por isso, a recomendação da Justiça Eleitoral é levar uma colinha de papel.
2: E ao participar da abertura da exposição O Caminho do Voto, promovida pelo Tribunal Superior Eleitoral, o presidente do Senado, Davi Alcolumbre, afirmou que o processo eleitoral brasileiro está entre os mais confiáveis do mundo. Ele também elogiou a decisão do presidente do TSE, ministro Nunes Marques, de levar a mostra ao Congresso Nacional.
3: A exposição, aberta à visitação no anexo 1 do Senado, apresenta as etapas do sistema eletrônico de votação, do desenvolvimento das urnas à totalização dos votos e integra a programação da Semana Nacional do Sistema Eletrônico de Votação.
6: As pessoas que visitarem a exposição sairão daqui conhecendo melhor o percurso do seu voto e o papel que ele desempenha na construção do nosso país. Um Brasil comprometido com a democracia, com as eleições livres.

0: edição de Paula Groba e trabalhos técnicos de João Lira, o Jornal do Senado fica por aqui. Acompanhe agora as notícias da Câmara dos Deputados. Boa noite.
1: Boa noite e até amanhã.
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3: Câmara reforça a indenização por dano moral à vítima de violência doméstica.
4: Proposta facilita acesso de motoristas a postos de combustível nas estradas.
3: Projeto busca garantir saúde ginecológica de meninas a partir dos 10 anos.
4: Boa noite. Os deputados analisam proposta que visa assegurar a saúde ginecológica de meninas a partir dos 10 anos de idade no SUS. O projeto está em regime de urgência e pode ser incluído na pauta de votações do plenário a qualquer momento, como informa o repórter Antônio Vital.
5: Está pronto para ser votado no plenário da Câmara, projeto que torna a regra a primeira consulta ginecológica das meninas a partir de 10 anos de idade no SUS, o Sistema Único de Saúde. O projeto foi apresentado pelas deputadas Adriana Ventura, do Novo de São Paulo, e Grace Elias, do PL de Minas Gerais, com o objetivo de permitir que as meninas e suas famílias recebam orientações preventivas e adequadas sobre temas como vacinação contra o HPV, cuidados de higiene íntima, preparação emocional para a primeira menstruação e informações sobre métodos contraceptivos. A vacina contra o HPV é recomendada a partir dos 9 anos de idade. A proposta obriga o Ministério da Saúde a elaborar um protocolo para o atendimento ginecológico dessa faixa etária. As meninas deverão ser encaminhadas à primeira consulta quando houver sinais de proximidade da menarca, como é chamada a primeira menstruação. Além disso, determina que as secretarias estaduais e municipais de saúde providenciem a formação contínua dos profissionais da área.

0: especialmente ginecologistas, para que estejam preparados para atender as meninas. O texto também estabelece que a consulta será acompanhada por um responsável e, quando necessário, uma equipe multidisciplinar, que poderá incluir psicólogos e enfermeiros. De acordo com a deputada Adriana Ventura, uma das autoras da proposta, o objetivo é reduzir a incidência de gravidez precoce na adolescência, evitar doenças sexualmente transmissíveis e contribuir para a prática de hábitos saudáveis.
1: Tanto a vacinação como a HPV, que é recomendada a partir dos 9 anos, cuidado de higiene íntima, preparação emocional para essa fase da primeira menstruação e demais, bem como informação sobre métodos contraceptivos, isso é importante para prevenir gravidez precoce e outras complicações de saúde. Ele é muito simples, mas a gente acredita que ele pode provocar mudanças profundas na orientação das meninas brasileiras.
0: O projeto que torna na regra, a primeira consulta ginecológica das meninas a partir de 10 anos de idade no SUS ganhou regime de urgência e pode ser votada a qualquer momento no plenário da Câmara, sem passar pela análise das comissões permanentes da Casa. Da Rádio Câmara, de Brasília, Antônio Vital.
2: Educação.
3: Jorge Sola, do PT da Bahia, defende projeto de sua autoria que regulamenta as escolas de saúde pública do SUS. A matéria já aprovada na Câmara e em tramitação no Senado, reconhece instituições estaduais e municipais que formam profissionais, organizam estágios e apoiam residências.
4: Essa rede de escolas de saúde pública precisa e merece o seu reconhecimento, a sua regulamentação, para que dê, primeiro, mais visibilidade, mais estabilidade e maior capacidade de ampliar o orçamento destinado à formação de recursos humanos, ampliar o empoderamento dessas escolas para o ordenamento das práticas e dos estágios. Muitas vezes você tem a necessidade de organizar as vagas nos hospitais públicos, nos hospitais da rede do SUS para a formação profissional e até, né, definir políticas públicas que visem estimular a formação de profissionais que ainda temos uma carência.
5: Jorge Sola assinala ainda que as escolas têm papel central na organização dos processos seletivos para residências médicas e na formação de especialistas em áreas com carência no país. Para ele, a falta de um marco legal e de uma estrutura de articulação nacional limita o potencial das instituições.
3: Professora Luciane Cavalcante, do PSOL de São Paulo, é autora do projeto que isenta do imposto de renda professores e demais profissionais da educação básica e superior. Ela explica que a medida busca valorizar a categoria e ampliar os investimentos na educação.
5: A deputada afirma que o Brasil investe pouco em educação, paga baixos salários aos docentes e que muitos municípios não cumprem o piso nacional do magistério. Professora Luciane Cavalcante argumenta ainda que, assim como outros setores recebem incentivos fiscais, os profissionais da educação devem ser priorizados.
6: Esse projeto, ele visa colocar no centro do orçamento público e do financiamento das políticas públicas os profissionais da educação. Quase 30% de todo o rendimento dos profissionais da educação ficam retidos na fonte com pagamento do imposto de renda. Os profissionais da educação já trabalham em várias escolas para poder complementar a sua renda. Eles trabalham com alto número de estudantes por turma, então eles precisam desse investimento.
2: Trabalho.
3: A Câmara aprovou o projeto de lei que limita a jornada máxima de trabalho dos psicólogos a 30 horas semanais, sem redução do salário. A repórter Maria Neves traz mais informações sobre o texto que já foi encaminhado para análise dos senadores.
7: Uma das autoras do projeto, a deputada Érica Cocai, do PT do Distrito Federal, explica que atualmente a lei que regulamenta a atuação dos psicólogos não prevê limite de jornada de trabalho. Com isso, eles ficam submetidos a 44 horas semanais. De acordo com a deputada, a categoria é a única entre os profissionais que lidam com saúde e atenção psicossocial que não tem jornada de 30 horas.
8: Profissionais de psicologia têm o direito a uma jornada de trabalho que possibilite que ele tenha tempo para o seu aprimoramento acadêmico, mas ao mesmo tempo, tempo para que possa cuidar da sua própria existência. Por isso, 30 horas para a psicologia é uma necessidade, não apenas dos psicólogos e psicólogas, mas uma necessidade do país que precisa desses profissionais atuando em todos os espaços.
7: A deputada Natália Bonavides, do PT do Rio Grande do Norte, também assina a proposta. Ao apresentar o texto, as autoras argumentaram que a redução da jornada de trabalho vai contribuir para a preservação da qualidade de vida e o adequado exercício da atividade profissional, que demanda elevado desgaste emocional e mental. O texto beneficia os profissionais com contrato de trabalho no setor privado. Para psicólogos que trabalham em empresas públicas como seletistas, a nova jornada dependerá de dotação orçamentária e de autorização na Lei de Diretrizes Orçamentárias. Da Rádio Câmara de Brasília, Maria Neves.
2: Economia.
5: Marcelo Crivella, do Republicanos do Rio de Janeiro, aponta como positivos os resultados de emenda à Constituição que estende a imunidade de IPTU a templos religiosos instalados em imóveis alugados. Ele explica que a regra passou a valer em 2023.
9: Em 2022, ela foi promulgada, essa emenda à Constituição, em fevereiro de 2022. Como o IPTU incidia 1º de janeiro, ela passou a ter efeito apenas em 2023. O que significa ela? Antes dessa emenda, tinha a imunidade de IPTU apenas os templos próprios, aqueles que foram construídos pelos fiéis. Mas nós sabemos, pelo censo do IBGE 2022, que dos 580 mil templos religiosos, católicos, espíritas, evangélicos, 400 mil funcionam em imóveis alugados e eles não tinham a imunidade do IPTU. Com a emenda constitucional 116, passaram a ter.
3: Marcelo Crivella orienta igrejas, creches, asilos e orfanatos a procurarem as prefeituras caso tenham efetuado o pagamento do IPTU entre 2023 e 2026. Ele alerta que a cobrança é indevida nos casos amparados pela emenda com possibilidade de restituição dos valores.
5: Bandeira de Melo, do PV do Rio de Janeiro, é um dos autores de projeto que cria um modelo próprio de funcionamento para as cooperativas solidárias. O texto define essas organizações como sociedades sem fins lucrativos, com regras de autogestão e articulação com a Política Nacional de Economia Solidária.
3: Bandeira de Mello informa que a proposta busca reduzir a burocracia para iniciativas da economia solidária, com prioridade para grupos economicamente frágeis. O projeto também prevê estímulo à participação das cooperativas solidárias em compras públicas, licitações e ações de desenvolvimento comunitário.
2: Desenvolvimento Regional.
5: Paulo Soares, do Podemos de São Paulo, apresentou o projeto que cria um programa para incentivar a universalização da coleta e tratamento de esgoto. Ele explica que a iniciativa também institui um fundo de assistência para socorrer municípios sem condições financeiras de investir no saneamento básico.
10: Uma defesa da sustentabilidade e da compensação ambiental. Em que sentido? Aquele município que está cumprindo com todos os seus deveres na questão de saneamento, nas questões ambientais todas, ele ser recompensado por um fundo. E esse fundo também, ao mesmo tempo, socorrer os municípios que não têm condições financeiras de avançar no saneamento básico. Essa é uma gestão que envolve meio ambiente, envolve saúde pública.
3: Paulo Soares pede urgência na aprovação da matéria, ressaltando que o saneamento ainda apresenta desigualdades profundas entre regiões do país. O congressista esclarece que os recursos do fundo virão de penalidades, de fiscalização e de aportes internacionais de fomento.
2: Turismo.
5: Projeto de lei apresentado por Domingos Neto, do PSD do Ceará, visa facilitar o acesso de micro e pequenas empresas de turismo a financiamentos públicos. A proposta prioriza empreendimentos localizados fora das regiões metropolitanas.
3: O texto de Domingos Neto permite o uso de fundos garantidores e seguros de crédito em substituição ou complemento às garantias tradicionais. Para ele, a medida amplia o acesso aos recursos do Fungetur e dos fundos constitucionais para modernizar e fortalecer o turismo regional.
2: Transportes.
5: Avança na Câmara a proposta que busca facilitar o acesso de motoristas a postos de combustível nas estradas. A repórter Silvia Munhato tem os detalhes.
11: A Comissão de Viação e Transportes da Câmara dos Deputados aprovou o projeto que busca melhorar o acesso dos motoristas aos postos de combustíveis e rodovias sob concessão pública. A proposta inicial do deputado Capitão Augusto, do PL de São Paulo, dava 180 dias de prazo para que as concessionárias elaborassem planos de adequação das rodovias, evitando retornos muito distantes. O relator, deputado Zé Trovão, do PL de Santa Catarina, afirma que o problema é real.
12: E esse motorista, às vezes, ele tem que caminhar 5, 6 quilômetros para frente, fazer um retorno e voltar. O que nós estamos determinando hoje é o seguinte: olha, nós vamos criar acessos mais claros e mais fáceis para esses motoristas, para que o cara não corra o risco, às vezes está na reserva, está chegando no final do seu combustível, vai fazer um retorno, ou um retorno que não está bem sinalizado, ou um retorno perigoso e acabar acontecendo um acidente.
11: Mas o deputado modificou o texto para atribuir à Agência Nacional de Transportes Terrestres a tarefa de tratar do problema no âmbito de sua atuação normativa e contratual. A proposta, que pretende facilitar o acesso do motorista aos postos de combustíveis em rodovias sob concessão, será analisada agora pela Comissão de Finanças e Tributação. Da Rádio Câmara de Brasília, Silvia Munhato.
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2: Segurança Pública.
3: Bibo Nunes, do PL do Rio Grande do Sul, é autor de projeto que amplia as punições para quem picha bens públicos ou privados. O parlamentar destaca que o texto prevê a suspensão da carteira de habilitação e das linhas telefônicas do infrator.
14: Nós temos que acabar com a pichação. Só suja a cidade. Tem que ser punido. É punindo que se gera respeito. Os pichadores, eles têm uma competição para ver quem é o louco mor, quem é o que consegue pichar e estragar o monumento que mais chame a atenção da sociedade. Então, esse projeto é para dar penalidade, punir quem presta esse desserviço ao Brasil, que é a pichação. E que nós, brasileiros, possamos ter nossas cidades, os nossos monumentos respeitados.
5: O congressista observa que a pichação causa, além dos danos materiais, prejuízos ao turismo. Bibo Nunes acrescenta que o projeto inclui a cobrança do ressarcimento pela restauração do bem pichado, com responsabilização do autor ou dos responsáveis legais em caso de menor de idade.
3: Alexandre Lente, do União de São Paulo, propõe substituir a prisão em regime fechado pela prisão domiciliar para quem deixar de pagar pensão alimentícia. O projeto do deputado também permite monitoramento eletrônico e saída para o trabalho remunerado.
5: Alexandre Lente explica que a prisão em regime fechado ficaria restrita a casos excepcionais, quando houver ocultação de bens ou má-fé do devedor. Ele argumenta que a medida busca aumentar as chances de pagamento da pensão sem impedir o exercício da atividade profissional.
2: Justiça.
3: Os deputados aprovaram nova regra sobre indenização por dano moral à vítima de violência doméstica. Entenda na reportagem de Paula Bittar.
15: A Comissão de Constituição e Justiça da Câmara dos Deputados aprovou uma proposta que reforça na lei o direito de indenização por dano moral nos casos de violência doméstica e familiar contra a mulher, desde que haja pedido expresso da acusação ou da parte ofendida. A reparação será fixada pelo juiz, inclusive criminal. A relatora na comissão, deputada Lídice da Mata, do PSB da Bahia, destacou a importância de garantir a indenização a essas mulheres.
16: Ela é uma vítima da violência e isso é conhecido pela sociedade e impacta sobre sua imagem na sociedade. E, portanto, ele garante o direito dessas mulheres a uma indenização por danos morais. A violência deixa as marcas que vão muito além das agressões físicas. Elas provocam sofrimento, ela compromete compromete a saúde mental, ela afasta as mulheres do seu trabalho, ela deixa a mulher em situação de trauma. E por isso mesmo é essencial que a legislação assegure também o direito à reparação desses danos.
15: Segundo Lídice da Mata, a proposta tem inegável relevância, pois ao inserir a possibilidade expressa de reparação civil por dano moral decorrente de violência doméstica, fortalece a proteção dos direitos fundamentais à dignidade da pessoa humana, à integridade física, psíquica e moral e à igualdade de gênero, assegurando à vítima um instrumento adicional de reparação no âmbito civil. A proposta que estabelece o direito de indenização por dano moral nos casos de violência doméstica e familiar contra a mulher já pode seguir ao Senado, a menos que haja recurso para votação pelo plenário da Câmara. Na Rádio Câmara de Brasília, Paula Bittar.
2: Consumidor.
5: Tarcísio Mota, do PSOL do Rio de Janeiro, é coautor de projeto que regulamenta a publicidade das apostas online. A iniciativa trata a atividade como tema de saúde pública e de defesa do consumidor, com o objetivo de restringir a propaganda das chamadas bets.
17: Do mesmo jeito que nós temos hoje regulações muito rígidas sobre propaganda, por exemplo, para as drogas legalizadas, como tabaco ou álcool, é preciso ter regras muito rígidas para as propagandas dessas casas de aposta online. Por exemplo, é inadmissível que elas continuem a financiar times de futebol, financiar campeonatos de futebol, que são inclusive a origem de grande parte dessas apostas. É inadmissível que no meio da transmissão de um jogo de futebol, você tenha propaganda dessas casas de aposta como se fossem simples informações jornalísticas.
18: Segundo Tarcísio Mota, o projeto cria medidas preventivas para reduzir o endividamento e os impactos do vício sobre as famílias. O parlamentar também defende regras mais rígidas com foco na proteção da saúde mental e dos direitos dos consumidores.
5: Projeto de Raimondo, PT do Rio de Janeiro, proíbe a veiculação de propagandas de apostas online em emissoras de rádio e televisão. De acordo com o deputado, a medida busca reduzir a exposição da população às chamadas bets em veículos que operam por concessão pública.
19: Então, o que a gente queria, na verdade, é que as bets não existissem no nosso país. Nós lutamos contra elas, mas enquanto a gente não consegue abolir as bets no Brasil, e nós haveremos de abolir um dia, nós queremos proibir que elas sejam divulgadas, publicizadas nos meios de comunicação de televisão e rádio.
18: Raimon explica que o objetivo é minimizar os impactos das apostas sobre a saúde mental, o orçamento das famílias e o endividamento da população. Ele acredita que reduzir o alcance desse tipo de atividade protege os consumidores mais vulneráveis.
5: Termina agora o Jornal Câmara dos Deputados, produzido pela Rádio Câmara, com trabalhos técnicos de Everson Urani e apresentação de Val Monteiro e Luciana Vieira. Uma boa noite para você.
18: A Voz do Brasil volta amanhã. Boa noite.
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4: 20 horas em ponto.
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3: 20 horas e 16 minutos.

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2: 20 horas e 30 minutos. 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
1: 91. 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